turistas, enquanto a componente de lazer foi inflacionada pela inclusão inédita dos jogos de azar, uma despesa que alerta as associações de defesa do consumidor pelo risco de sobreendividamento. Apesar de os bancos já

legal de 2,5%. Apenas em casos excepcionais e com condições específicas, como limitação a novos clientes, obrigatoriedade de domiciliação de ordenado ou prazos curtos, é que surgem ofertas bancárias superiores, como as do Banco Inter, que está a oferecer 5% a 12 meses, e do Ativo Bank, com 3% a 3 meses. Por sua vez, a rentabilidade dos certificados de aforro tem acompanhado a subida da Euribor a 3 meses, desde fevereiro, tendo atingido o teto dos 2,5% em setembro. Devido a esta atratividade, face às alternativas da banca tradicional, este instrumento de dívida pública registou um montante recorde de 44.600 milhões de euros acumulados em agosto. O Turismo de Portugal contratou a empresa tecnológica francesa Sharp Vision por um período de um ano para reforçar a monitorização, identificação e bloqueio de plataformas de jogo e apostas online não autorizadas. O contrato visa apoiar a atuação do serviço de regulação e inspeção de jogos na detecção mais célere de operadores ilegais, permitindo emitir ordens de notificação e bloqueio junto dos operadores de serviços de internet, além de participar as infrações ao Ministério Público. Esta medida insere-se na estratégia das autoridades portuguesas para mitigar os riscos do mercado clandestino de jogo online, que coloca em causa a segurança de dados e fundos dos apostadores, expõe menores de idade e fomenta o sobreendividamento e o crime. Em Portugal, a exploração ilícita de apostas sem licença emitida é punível com coimas severas e penas de prisão que podem ir até aos 5 anos. O Governo lançou uma explicação detalhada dos apoios fiscais para estudantes universitários. Desde logo, para efeitos de IRS, consideram-se estudantes deslocados os jovens até aos 25 anos que frequentem estabelecimentos de ensino localizados a mais de 50 quilómetros da sua residência permanente, para beneficiarem do regime favorável que permite deduzir 30% dos encargos com rendas de alojamento até ao limite de 400 euros por ano. É necessário que o estudante se registre no Portal das Finanças e que o contrato de arrendamento esteja devidamente comunicado e identificado como destinado a estudante deslocado, devendo este procedimento ser renovado anualmente. As rendas elegíveis aumentam o teto global de dedução, com despesas de educação do agregado familiar, de 800 euros para até 1.100 euros, existindo ainda uma majoração de 10 pontos percentuais com limite até 1.000 euros para quem estude em estabelecimentos do interior do país ou das regiões autónomas. Além das despesas de alojamento, são relevantes também para o IRS outros encargos de educação diretamente ligados à frequência do ensino, tais como propinas, taxas de inscrição e manuais ou livros escolares, desde que compram os requisitos legais, como a isenção de IVA ou a aplicação da taxa reduzida no caso dos manuais e a integração no Sistema Nacional de Educação ou estabelecimento reconhecido no caso das propinas. Já as aquisições de material escolar que não se enquadrem nos critérios específicos de educação podem ser canalizados e deduzidas na categoria das despesas gerais e familiares, ficando sujeitas às regras e limites próprios dessa secção. A tributação das mais-valias obtidas na venda de habitação própria e permanente em 2025 não pode beneficiar do novo regime de isenção relativo ao reinvestimento em imóveis para arrendamento habitacional a custos acessíveis. Segundo o esclarecimento da autoridade tributária, em resposta a um contribuinte que pretendia reinvestir em 2026 o valor da venda feita em 2025, o benefício fiscal criado pelo Decreto-Lei nº 97/2026 aplica-se exclusivamente a transmissão emissões efetuadas entre 1 de janeiro de 2026 e 31 de dezembro de 2029. Ora, como o ganho com a venda e o facto tributário consideram-se obtidos no momento da venda do imóvel, a transmissão efetuada em 2025 ocorreu antes do início da produção de efeitos do novo regime legal. Para as transmissões realizadas dentro da janela legal válida, ou seja, entre 1 de janeiro de 2026 e 31 de dezembro de 2029, o regime permite excluir os ganhos de tributação, caso o valor de realização seja reinvestido no prazo de 24 meses anteriores a 36 meses posteriores na compra de imóveis para arrendamento em Portugal, com rendas moderadas até ao limite legal de 2.300 euros mensais. Para manter a isenção, o imóvel deve ser arrendado no prazo de 6 meses e permanecer no mercado de arrendamento pelo menos por 36 meses durante os primeiros 5 anos, período no qual não pode ser alienado nem ter a renda ajustada acima do teto legal. Nos casos em que o reinvestimento seja efetuado apenas de forma parcial, a exclusão da tributação em sede de IRS aplica-se proporcionalmente aos ganhos correspondentes.

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0: Olá, então viva, muito bom dia. Passam agora 10 minutos depois da 1 da manhã. Está no ar o Expresso da Madrugada.
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1: É isso mesmo, Expresso da Madrugada, com Artur Matos, até às 6, Olá Viva, muito bom dia. Emissão de terça-feira. Ontem, por motivos técnicos, não estivemos por cá. Mas hoje é que cá estamos. Pois é. Não me deixei dormir, não, senhor. Nada disso. Já vocês já pensavam que eu, Artur, se tinha deixado dormir. Não foi nada disso. Não foi. Se fosse, eu dizia que tinha sido. Mas não foi. Não foi. Aqui, por motivos técnicos, temos aqui melhoramentos técnicos com o nosso programa. E agora já cá estamos aí para ficar consigo até às 6. Começámos mais com isto também, costuma ser que a semana não é como começa, é como acaba. Então é assim. É isso tudo. Vamos então ficar consigo até às 6 da manhã com muita música, boa disposição, informação e muito mais. Para todos, então, muito bom dia. Vamos à música e vamos então iniciar nada mais, nada menos esta nossa primeira parte, a primeira hora, com este Camas Separadas na voz. E vamos recordar Lindomar Castilho, para ouvir já a seguir, para ouvir e recordar.

Mas separadas foi a voz então do lindo Mar Castilho. Daqui a pouco vamos falar de massa, do índice de massa corporal e também de atividade física. É isso mesmo. Mas é para mais daqui a pouco. Agora vamos continuar com mais música, com mais uma recordação para hoje na voz do Richie, com esta Menina Veneno para ouvir, para recordar também.

Menina Veneno foi a voz do Richie. Marcar presença nesta emissão de hoje. Vamos falar de massa corporal, índice de massa corporal, um indicador amplamente utilizado em todo o mundo. O índice de massa corporal, IMC, reflete recomendações da reunião conclusiva da OMS sobre a obesidade realizada em 1997-2020. O índice de massa corporal na norma mais adulta, médio, é de 23 quilos. No ponto de vista de uma abordagem individual, recomenda-se manter um nível de índice de massa corporal entre os 18,5 e os 24,9 quilos, e evitar assim o ganho de peso superior a 5 quilos na idade adulta. Daqui a pouco vamos também falar de atividade física, o que pode fazer também à sua saúde. Eu quanto a mim falo que às vezes tenho preguiça. Tenho preguiça, mas devia fazer mais atividade física, derivado ao meu serviço, ser muito tempo assentado aqui em estúdio. Só de madrugada são 5 horas, por isso ia fazer mais atividade física, mais caminhadas. E faço, mas não é aquilo que devia fazer, eu sei. Mas pronto, mas é assim mesmo. Como estou a dizer, às vezes nós damos sugestões, mas no melhor pano quem é nova. Pois é. Bom, vamos à música. E agora aqui vamos prestar homenagem ao Ricky, que infelizmente nos deixou num trágico acidente de helicóptero há relativamente pouco tempo. Onde quer que ele esteja, um abraço e até sempre. Mas deixou nos temas ele e seu parceiro de Ricky René, e o Ricky deixou nos temas como este: Filha. É esse mesmo que vamos ouvir e vamos recordar. Um abraço onde quer que ele esteja, e para a família e para os amigos, as nossas mais sinceras condolências. Um abraço, Ricky, até sempre, e obrigado por tudo.

Esta dupla sertaneja, Ricky e René, prestamos aqui homenagem também ao Ricky. Vamos então falar de atividade física. Os objetivos da atividade física são manter o peso corporal saudável. São recomendados 60 minutos de atividade física e de intensidade moderada, como caminhar, por exemplo, por dia durante a maior parte da semana. Este nível de atividade física é necessário para manter o peso corporal adequado, especialmente para pessoas que realizam tarefas sedentárias. No meu caso, neste caso, trabalho muito tempo sentado, como pronto, na condução, a fazer programas de rádio. Devíamos fazer pelo menos meia horinha, 60 minutos a meia hora de atividade física. Esta recomendação baseia-se no cálculo do balanço energético e na análise de um grande número de estudos que examinam a relação entre o peso corporal e a atividade física. Obviamente, esta meta quantitativa não pode ser considerada como único benefício máximo, como para os valores de referência para a gestão de alguns nutrientes. Além disso, difere também da seguinte recomendação de saúde amplamente aceita. Para se manter saudável, pessoas de todas as idades devem praticar atividade física moderada, como, por exemplo, caminhada, pelo menos aqui está, 30 minutos por dia durante toda a semana ou quase toda a semana. Para a maioria das pessoas é possível obter benefícios de saúde mais significativos, aumentando assim a intensidade da atividade física ou a sua duração. Esta atividade de resistência cardiorrespiratória deve ser completamente por exercícios de fortalecimento. Para os adultos, devem realizar também pelo menos duas vezes por semana para fortalecer o sistema muscular. Garantir também a independência das atividades diárias e reduzir o risco de lesões por quedas. Estudos recentes que investigam a relação entre a atividade física e benefícios para a saúde, na correlação entre atividade física e resposta, confirmam que 30 minutos de atividade física moderada são suficientes para a função cardiovascular e metabólica normais, mas não proporcionam todos os benefícios para a saúde, uma vez que o principal objetivo da saúde é prevenir a obesidade. A atividade física também moderada por 60 minutos por dia é considerada mais apropriada. Pode ser 30, mas se for 60 é considerada mais apropriada. Verificou-se também que a atividade física moderada é suficiente para proporcionar um efeito preventivo para a maioria, se não todas, as doenças cardiovasculares e metabólicas discutidas assim neste guia. E a atividade física mais intensa tem um efeito melhor em alguns, embora não em todas as áreas de saúde, mas nem sempre se enquadra nas habilidades físicas e nas motivações da grande maioria das pessoas. Pois é, muitas das pessoas, eu contra mim falo. Quando me falo, às vezes começo muito bem, mas chega na meia da semana, saio do banho, estou mais cansado, vou-me dar, em vez de praticar um bocadinho de fazer caminhada, ou fazer, se tiver uma em casa, daquelas coisas para pedalar, também ali fazer ali meia horinha de pedalada, os pesos, também é bom, também é atividade física. Também é atividade física. O que é preciso é fazer qualquer coisa, não é fazer como eu às vezes faço. Eu contra mim falo, devia fazer mais e não faço. Porque às vezes, hoje estou cansado, vou-me dormir. No outro dia, E hoje não, olha, hoje vou fazer. Vou fazer aqui um bocadinho de pedalada, um bocadinho de peso e não sei o quê. A no outro dia, depois estou mais nos outros dias sem fazer. Não posso fazer. Então, bom, posso fazer é dia sim, dia não. Fazer à segunda, à quarta, à sexta e ao domingo. Segunda, quarta, sexta e domingo. Segunda, quarta, sexta e domingo. É o ideal, ali meia horinha, 30 minutos ou uma hora, é o ideal. Bom, vamos então para a música. Daqui a pouco já vamos então continuar a dar mais algumas sugestões, recomendação,
vamos dar mais algumas sugestões, mas para já agora vamos à música, e na música agora vamos recordar quem? Ainda há pouco recordámos também o Richie, e agora vamos recordar Sidney Magal com esta Sandra Rosa Madalena.

E recordámos assim a voz de Sidney Magal com este Sandra Rosa Madalena. E vamos continuar a falar de atividade física. A quantidade diária recomendada de atividade física pode ser feita em momentos diferentes. Pode ser para fazer amanhã, para fazer à tarde. É preciso fazer. É importante prestar atenção ao facto de que as recomendações são dirigidas a pessoas que, em geral, conduzem um estilo de vida sedentário. Algumas atividades profissionais e tarefas domésticas diárias são atividade física. Atenção, pessoas que, principalmente as mulheres que trabalham em casa, já fazem bastante atividade física. Muita gente diz, ela trabalha em casa, levanta. Pensa vocês, uma mulher que trabalha em casa provavelmente trabalha mais do que quem trabalha numa fábrica 8 horas por dia. Pois é. As tarefas domésticas diárias são atividade física diária suficiente. Já são suficientes. Aquilo que eu estava a dizer. Ao fazer recomendações para a atividade física, é necessário avaliar tanto os potenciais fatores de risco individuais quanto os benefícios associados em muitas regiões do mundo, especialmente, mas nem sempre as áreas rurais de países em desenvolvimento. Uma parte significativa da população ainda está envolvida em atividade física associada a práticas agrícolas, que também é atividade física e muito fácil. Você agarra-se lá uma enxada, vai cavar um bocado de arena ali aí durante uma hora ou duas, a ver se não faz bastante atividade física. Assim, práticas agrícolas e tarefas domésticas sem mecanização ou com a ajuda de ferramentas, aí está, regulamentares. Também as crianças podem realizar tarefas relacionadas com a atividade física, como, por exemplo, ir ao supermercado, jardinagem, cuidar dos animais de estimação. Aí está, também é fazer atividade física. Aliás, uma criança faz sempre muita atividade. Crianças que fazem, estão sempre, daquelas crianças que estão sempre a mexer, estão sempre a fazer atividade física, porque há crianças que não param, são o tipo hiperativo. Depois à noite dormem nem anjinhos, porque estão cansados durante o dia de andar a correr de um lado para o outro e brincar com o cão, com o gato, com os brinquedos, a jogar à bola, saltar e a correr e a pular. E depois à noite já, se for o seu caso, isto está escrito nos livros. Se o seu filho for, ainda há uns tempos atrás, o Dr. Fernando Figueiredo falou nisso, se o seu filho for de hiperativo, tem uma coisa a fazer, ponho a praticar desporto, não? Praticar desporto. Você vai ver que ele chega ali uma altura que ele senta-se no sofá, está a ver televisão, sossegadinho, ou vai dormir, dorme, não imagino que se sossegado, porque ele precisa de mexer. É hiperativo, precisa de mexer. Então cansa-se, então depois descansa. Se tiver ali, né, para estar quieto, você agarra no telemóvel para jogar, esqueça lá isso, não é? Bom, vamos à música e vamos recordar este garçom na voz de Reginaldo Rossi, para ouvir então já a seguir.

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Para adultos nesta faixa, atividade física e adultos, níveis recomendados de atividade física para adultos dos 18 aos 64 anos. Para adultos nesta faixa etária, a atividade física inclui assim atividades recreativas, atividades físicas como ciclismo ou caminhada, atividades profissionais, ex-trabalho, tarefas domésticas, jogos, competições, desporto ou atividades planeadas como parte das tarefas diárias da família e da comunidade para fortalecer o sistema cardiopulmonar ou os tecidos musculotécnicos. É difícil dizer esta palavra. E reduzir o risco de doenças não transmissíveis e de pressão. Não são recomendadas também as seguintes atividades. Adultos entre os 18 e os 64 anos devem dedicar pelo menos 150 minutos por semana à atividade aeróbica e de intensidade moderada, ou pelo menos 75 minutos por semana à atividade aeróbicas de alta intensidade, ou uma combinação equivalente à vida física de intensidade moderada alta. Amanhã vamos continuar a falar então de atividade física, porque é um tema que se pode falar aqui para que as pessoas possam ver também o que pode ser benéfico para a saúde. E pode ser que assim a mim também me desperte a curiosidade e começa a fazer mais atividade física. Bom, vamos à música e agora vamos recordar-vos The Fevers com este Mar de Rosas.

Mas isto de Sarriá foi a voz, então, e recordamos agora sim Jair Rodrigues com esta Majestade Sarriá. Estamos assim, vamos até o ano de 1985. Já uns aninhos, mas é sempre bom recordar estes temas bem antigos, sabe sempre bem recordar. Agora vamos até o ano de 1983. Sérgio Reis com esta Panela Velha para ouvir.

voz de Sérgio Ramos, Sérgio Reis, com este Panela Velha. 54 minutos, agora para lá da 1 da manhã, daqui a pouco às 2 da manhã, as notícias em simultâneo com a Antena 1, para já, Fogo e Paixão, a voz é do Vando.

Vando, e o tema Fogo e Paixão foi o tema que acabamos então de ouvir. Daqui a pouco estamos a 2 minutos das 2 da manhã, do final também desta primeira parte, primeira hora. Já sabe que mais daqui a pouco às 2 vem as notícias em simultâneo com a Antena 1, ligação em direto à redação da Antena 1 para as notícias. Nós voltamos então logo a seguir com os comerciais e depois com a segunda parte, segunda hora do seu Expresso da Madrugada de hoje.

0: Duas horas no continente e na Madeira. Uma hora nos Açores. Edição do jornalista Pedro Guilherme.
1: PS e Chega dizem que faltam medidas de apoio às famílias no orçamento do Estado para o próximo ano. Os dois maiores partidos da oposição reuniram-se esta segunda-feira com o Governo. O líder da bancada parlamentar do PS, Eurico Brilhante Dias, adianta que a inflação média prevista pelo Governo para 2027 estará em linha com a deste ano.
2: A inflação tem, nos últimos meses, andado em torno dos 3,4% em termos homólogos e o Governo prevê para este ano uma inflação média equivalente a 2026, quando nós sabemos que uma parte do ano foi anterior à guerra do Médio Oriente. E por isso o Governo prevê menos crescimento nominal, em particular da receita, o que faz antever que não dispõe de nenhum mecanismo, de nenhum instrumento de apoio às pessoas, em particular para o aumento dos combustíveis e para o aumento do custo do cabaz alimentar. E por isso, de alguma forma, ficamos surpreendidos que desta forma o Governo não apresente um instrumento de apoio, mesmo que seja um instrumento cautelar construído a partir de uma outra taxa de inflação.
1: E antes do PS, foi a vez do Chega reunir-se com o Ministro das Finanças. O líder parlamentar Pedro Pinto saiu desiludido da reunião com Joaquim Miranda Sarmento. Acusa o Governo de não querer baixar os impostos. E mesma ideia foi partilhada esta noite pelo líder do Chega, André Ventura, em entrevista à RTP.
3: Descer os impostos dos combustíveis é uma questão de justiça. Volto a dizer, passa a fronteira aqui ao lado e perguntem-se porquê que em Badajoz é mais barato do que em Elvas. Porquê? É porque Espanha tem petróleo? Não, com certeza. É porque Espanha tem melhor...

0: presidente do Chega, André Ventura, entrevistado esta noite na RTP. Continua esta terça-feira a ronda de encontros entre o Governo e os partidos, com assento parlamentar para a apresentação das linhas gerais do Orçamento do Estado para o ano que vem. O JPP fecha o dia, que começa com PSD e CDS reunirem-se com os ministros das Finanças Joaquim Miranda Sarmento e dos Assuntos Parlamentares Carlos Abreu Amorim. O Governo espera que não haja necessidade de racionamento de combustível, mas assume que não tem controle. Em entrevista à Antena 1, o ministro da Reforma e do Estado explica que se vive uma crise internacional grave, com impacto no preço da energia. Gonçalo Matias espera que não seja necessário um racionamento dos combustíveis.
1: E o que nós estamos a fazer é dizer a verdade às pessoas. E a verdade é esta. Nós enfrentamos uma crise internacional grave, com duas guerras ativas, uma delas com efeitos diretos, bom, as duas com efeitos diretos nos preços dos combustíveis.
2: Admito, ouvi de alguma forma no horizonte a possibilidade de chegarmos a um ponto de racionamento de combustível?
1: Eu espero que não, Repara, nós não temos sobre isso nenhum controlo, porque isso é uma matéria que resulta de um conflito internacional entre várias potências internacionais, mas nós não temos nenhum controlo sobre o conflito internacional e, portanto, é preciso sermos realistas. Aquilo que o Governo, na minha opinião, tem sido é realista e responsável.
0: O ministro da Reforma do Estado, Gonçalo Matias, é o convidado esta semana do Política com Assinatura. 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O secretário-geral da ONU, António Guterres, apelou aos Estados Unidos e ao Irão para manterem os esforços diplomáticos com vista à paz. O apelo surge após um encontro com o chefe de diplomacia iraniana, Abbas Araghchi, numa altura em que decorrem negociações indiretas entre Washington e Teherão. Em discussão está uma proposta iraniana que prevê a reabertura do Estreito de Hormuz, 7 dias após a obtenção de um acordo. Guterres defende que as divergências devem ser resolvidas por via do diálogo e da negociação. O governador do Banco de Portugal lamenta os atrasos de décadas na construção de um novo aeroporto e defende que há condições para encurtar os prazos da nova infraestrutura. Álvaro Santos Pereira foi um dos convidados da Cimeira do Turismo, que decorreu esta segunda-feira em Lisboa. O governador considera que não há desculpas e que, sem avançar rapidamente, a economia e o país vão sofrer as consequências.
3: Sabem quanto tempo demorou aos turcos para construir um aeroporto? Um aeroporto que é muito maior daquele que vai ser construído cá em Lisboa. Sabem quanto tempo demorou aos turcos? 4 anos. Eu não estou a dizer, eu não estou a criticar ninguém. Só estou a dizer, como país, não é minimamente aceitável que nós estejamos décadas à espera de um aeroporto essencial para Lisboa e não é minimamente aceitável que os tempos de espera não possam ser encurtados de forma definitiva. É bom também ouvirmos que há disponibilidade de todos, portanto, agora, se estamos todos disponíveis para encurtar os tempos do aeroporto, basta fazê-lo. E não há desculpas. Não é a nossa desculpa de burocracia, não pode haver a nossa desculpa de falta de licenciamentos, não pode haver outras desculpas, porque isto é algo que vai afetar o país de uma forma bastante significativa.
0: Álvaro Santos Pereira apontou ainda a falta de infraestruturas como um dos entraves ao turismo e ao crescimento económico. Dá como exemplo a região do Algarve.
3: O Algarve é a nossa grande região turística e estamos a falar numa das principais regiões turísticas do mundo. Agora, metam-se no comboio e vão até o Algarve, ou venham do Algarve. E nós continuamos a ter infraestruturas, quer a nível de linhas, quer a nível de comboio, quanto a mim são verdadeiramente terceiro-mundistas. Não há outra palavra de o dizer. Não tem havido aposta que devia ter havido e que deve haver a nível de infraestruturas para a nossa principal região turística. Portanto, esse é um dos problemas. Infraestruturas. Nós continuamos a ter infraestruturas deficientes para conseguir desenvolver o nosso setor turístico.
0: O governador do Banco de Portugal, Álvaro Santos Pereira, durante a Cimeira do Turismo. Neste encontro, o ministro Miguel Pinto Luz, ministro das Infraestruturas, admitiu como possível que o novo aeroporto de Lisboa possa arrancar em 2034. Afirmou mesmo que o governo está a convidar a ANA Aeroportos, a concessionária, a antecipar a previsão que aponta no mínimo para 2035. José Luís Arnoux, presidente do Conselho de Administração da ANA, não fecha a porta a um prazo mais curto, mas avisa que nem tudo depende da concessionária. Foram encontrados sem vida os dois trabalhadores que ficaram soterrados durante a tarde numa obra em Porto Covo, no Conselho de Sines. As buscas para encontrar as vítimas já terminaram, depois da segunda pessoa soterrada ter sido encontrada depois das 11 da noite. Foi o que explicou à Antena 1, comandante sub-regional de Proteção Civil do Alentejo Litoral, Tiago Bugio.
4: Às 23h15 encontrou-se o segundo corpo do trabalhador que estava soterrado. Estava a uma profundidade superior à do anterior, daí ter obrigado a trabalhos mais profundos e também a garantir

0: garantir as condições de segurança. Neste momento, a Autoridade para as Condições de Trabalho encontra-se no local. Cabe a esta entidade, portanto, fazer a averiguação da causa do sinistro.
1: As vítimas tinham 26 e 28 anos, eram ambas de nacionalidade estrangeira. O acidente ocorreu durante a tarde nas obras de construção de um hotel em Porto Covo.
2: Edição do jornalista Pedro Guilherme.
3: Foram notícias em simultâneo com a Antena 1. Agora vamos aos comerciais e já voltamos. Até já. Bom dia.
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1: Passam agora 22 minutos das 2 da manhã.
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1: E nós aguardamos a música, iniciamos musicalmente esta segunda parte, segunda hora, com esta, a canção das cunhas.

A canção das cunhas foi o tema que acabamos então de ouvir. Já a seguir, vamos então hoje vamos falar da cidade de Viseu. Hoje vamos falar de Viseu, do concelho de Viseu. E Viseu é uma cidade portuguesa e capital da sub-região de Viseu, Dão Lafões, pertencendo à região centro e ao distrito de Viseu e ainda é ainda a antiga província da Beira Alta. É a sede do município de Viseu, que tem uma área total de 507,10 km², cerca de 109.166 habitantes desde 2024. É uma densidade populacional de 204 habitantes por metro quadrado, subdividido em 25 freguesias. O município é limitado a norte pelo município de Castro de Aire, a nordeste por Vila Nova de Paiva, a leste pelo Sátão e Penalva do Castelo, a sudoeste por Mangual de Inelas e a sul por Carregal do Sal e a sudoeste Tondela e a oeste por Vozela e ainda a noroeste por São Pedro do Sul. Para além da sede de distrito, o município de Viseu é igualmente sede da diocese e da comarca. Segundo o inquérito de opinião organizado pela DECO de 2007 sobre qualidade de vida, Viseu é a 17ª cidade europeia com melhor qualidade de vida entre as 76 do estudo, sendo ainda a primeira das 18 cidades capitais de distrito portuguesas com melhor qualidade de vida em 2012. Foi ainda considerada mais uma vez a cidade portuguesa com melhor qualidade de vida em 2017 e foi o ano oficial para visitar Viseu em 2018. Viseu celebrou-se como cidade europeia do folclore através do Festival Europeada em 2019. A cidade foi distinguida como distrito de gastronomia. Símbolos de etimologia: há menos de 10 anos foi encontrada uma ara no morro ocupado pela Sé Catedral, que permitiu conhecer qual o nome até aos dias de hoje mais antigo do lugar que viria a ser conhecido por Viseu. A ara covotiva tinha uma inscrição latina e a leitura proposta como epigrafista de Luís Fernandes e é a seguinte: as deusas e deuses visigenses, Abílio Filho e Careia cumpriu o voto de bom grado e merecidamente. Segundo o mesmo especialista, a ara datará possivelmente do século I e o nome do local seria Visium, que se transformou em Visium na era romana. E mais tarde em Viseu, na Idade Média. Viseu e Viseu, este achado permitiu recuar 5 séculos, uma vez que a forma Viseu era conhecida por constar em documentos autênticos do século VI. Entre os anos 712 e 1057, o período da ocupação muçulmana, Viseu era conhecida por Castro Vizense. Vizi significava visigogo. A lenda representa a umbra representada no brasão da cidade, refere-se ao rei Ramiro II de Leão, que em viagem para outras terras conheceu Sara, irmã de Albuzar, rei do castelo de Gaia, por quem se apaixonou. Tal foi a paixão que se apoderou do rei, que este raptou Sara. Ao saber do sucedido, o irmão de Sara vingou-se, raptando a esposa do rei, Dona Urraca, ferindo-se no orgulho
Dom Ramiro teria escolhido em Viseu alguns dos seus melhores guerreiros para o acompanharem, penetrando assim sorrateiramente no castelo e deixando os guerreiros nas proximidades enquanto Alvosar caçava. Dom Ramiro conseguiu entrar no castelo e encontrar Dona Urraca, que, sabendo da traição do marido, recusou-se a acompanhá-la. Quando Alvosar regressou da caça, Dona Urraca decidiu então vingar-se do marido, mostrando ao raptor Ramiro e aproveitando, condenando assim à execução, pede para, como último desejo, morrer ao som da sua buzina, que era o sinal que tinha combinado com os soldados para entrarem no castelo. Ao final do sexto toque, os soldados cercaram imediatamente o castelo, incendiando. Alvosar morreria nas mãos dos soldados do rei Ramiro. Quanto à história, as origens da cidade de Viseu remontam à época castreja, com a romanização ganhou também grande importância, quiçá devido ao entroncamento de estradas romanas e cujas existências restam apenas como prova de miliários, passíveis de validação pelas inscrições que se encontram dois em Reigoso, Oliveira de Frades, outros dois em Benfeitas, também em Oliveira de Frades, um em Vozela, dois em Mozelos, em Campo, e um em São Martinho. Origens, um na cidade, na Rua do Arco, e outro em Alcafaz, Mangual, e mais dois em Abrunhosa, também em Mangual. Outros mais existem, mas devido à ausência de inscrições, a origem é duvidosa. Estes milários alinham-se no eixo de que parece corresponder à estrada de Mérida, Espanha, e que se que com a ligação Olispo Calo Barracara, outros dois pelos bastante desenvolventes, talvez por esse motivo se possa justificar a identificação da estrutura defensiva Ortugal, e 2 km de perímetro de Cava de Viriato. Viseu está assim associado à figura de Viriato, por isso é que se chama muito a cidade de Viriato, já que se pensa que este herói lusitano tenha talvez nascido na região depois da ocupação romana na península. Seguiu-se assim a elevação da cidade a sede de diocese, já em domínio visigótico, no século VI. Depois, no século VIII, foi ocupada pelos muçulmanos, como a maioria das povoações ibéricas, e durante a reconquista da península foi alvo de ataques e contra-ataques alternados entre cristãos e muçulmanos. Foi assim reprovada por Imergildo Guterres, conde de Coimbra, no ano de 868, tendo assim pertencido a este condado até à última década do século X, adequado assim, quando assim, da ofensiva de Almansor, que saqueou a vila em 981 e ocupou-a em 987, quando conquistou também a Coimbra e Lamego. De destacar também a morte de Dom Afonso V, rei de Leão e Galiza, no cerco a Viseu, em 1028, morto por uma flecha oriunda da muralha árabe, cujos vestígios segue o rei João Mendes Largo de Santa Cristina e sobem pela Rua Formosa. A reconquista definitiva caberia a Fernando Magno, rei de Leão, a 25 de julho de 1058, durante a campanha das Beiras. Depois de assassinar em 1037 o legítimo rei Bermundo III, filho de Dom Afonso V, vencedor da Batalha de César em 1035, e segundo a crónica dos Gogos. Mesmo antes da formação do Condado Portucalense,
Viseu foi várias vezes a residência dos condes Dona Teresa e Dom Henrique, que em 1123 lhe concederam um foral. O filho destes, Dom Afonso Henriques, terá nascido em Viseu a 5 de agosto de 1909, segundo a tese do historiador Almeida Fernandes. O segundo foral foi-lhe concedido pelo filho dos condes Dom Afonso Henriques em 1187 e confirmado por Dom Afonso II em 1217. Viseu foi constituído senhorio pela primeira vez a 7 de julho de 1340, data que Dom Afonso IV doou à sua nora, Dona Constança, a quando do seu casamento com o seu filho e sucessor, o futuro Dom Pedro I, por morte desta rainha. Dom Pedro I doou o senhorio a 9 de junho de 1357 à sua própria mãe, a rainha Dona Beatriz de Castela, viúva de Dom Afonso IV, quando Dona Beatriz morreu em 1359, o senhorio de Viseu voltou às mãos da coroa até que, a 2 de outubro de 1377, o rei Dom Fernando I, filho da Antiguita, a rainha Dona Constança, doou a sua filha natural, a condessa Dona Isabel, que foi senhora de Viseu até 1383, e aí mandou construir uma torre onde ficava quando estava na cidade com a crise dinástica de 1383 a 1385. O senhorio reverteu assim novamente para a coroa, assim ficando até à criação do Ducado de Viseu em 1415. No século XV, Viseu é doado a ao infante Dom Henrique como parte da concessão do título de Duque de Viseu. Encontra-se assim uma estátua deste infante construída em 1960 na rotunda que dá acesso à rua do mesmo nome. O seu irmão, o rei Dom Duarte, nasceu em Viseu a 31 de outubro de 1391. No século XVI, em 1513, Dom Manuel I renova assim o foral e assiste a uma expansão para a atual zona central, o Rossio, que em pouco tempo se tornaria um ponto de encontro da sociedade e cuja primeira referência data de 1534, e é neste século que vive Vasco Fernandes, um importante pintor português cuja obra se encontra espalhada por várias igrejas da região e no museu em Grão Vasco, perto da Sé. No século XIX é construído o edifício da Câmara Municipal Museu, trasladando consigo o centro da cidade anteriormente. Na parte alta daí, ao cume da colina, segue a rua direita, onde se encontra uma grande parte do comércio e construções medievais. Quanto à geografia, Viseu tem uma posição central em relação ao distrito e ao concelho, localizando-se assim no designado Planalto de Viseu e é envolvida por um sistema montanhoso constituído a norte pelas serras do Liomil, Monte Moro e Mapa, a noroeste pela Serra do Arado e a sul e a sudoeste as serras da Estrela e a Serra da Lousã, e a oeste a serra mais diretamente influencia esta área é a Serra do Caramulo. O município concretiza-se por uma superfície irregular com altitudes compreendidas entre 400 e 700 metros. Situado assim numa zona de transição, o concelho apresenta um conjunto de microclimas. A Serra do Caramulo, localizada a oeste do concelho, assume um papel de relevo em termos climáticos ao atenuar influências das massas de ar de oeste, embora
oval do Mondego facilite a sua penetração. Assim, o clima de Viseu caracteriza-se pela existência de elevadas amplitudes térmicas, com invernos rigorosos e úmidos e verões quentes e secos. A maior extensão do concelho é composta por granitos, sendo esta rocha a principal responsável na formação dos solos existentes. Em menor percentagem ocorrem formações quartzitas e granizes do pré-cambrico e arcaico. Quanto a rios, o município de Viseu é banhado pelos seguintes rios: o rio Voga, o rio Dão e o rio Paiva. Quanto ao clima, Viseu, como cidade localizada no encaixe entre norte e centro de Portugal, é enclausurada pelas serras do Caramulo, do Saco, Estrela, Leomil e Montemor, e tem um clima mediterrâneo com influência continental e marítima. O seu clima é caracterizado por invernos frescos e frios, com temperaturas médias mensais entre os 6 graus centígrados e os 9 e os 10 graus centígrados, úmidos, com a precipitação total cerca de 499,4 milímetros, relativamente ventoso, em especial no mês de janeiro. A primavera é amena, com alguma precipitação, concentrada nos primeiros dois meses. As máximas podem se tocar nos 28 a 30 graus centígrados, e as mínimas vão desde os 3 e 5 graus centígrados até aos 15 graus centígrados em dias de muito calor. Diurno, o verão é quente e seco, com máximas entre os 22 a 25 graus centígrados e os 30 graus, entre os 30 graus centígrados e os 33 graus centígrados. A mínima no verão é de 12 a 25 graus centígrados. No outono é úmido e fresco, com bastante precipitação, e é concentrada nos últimos dois meses da estação. As temperaturas vão desde a mínima na ordem dos 4 aos 15 graus centígrados, ou mais nos dias de setembro, e a máxima pode ir entre os 30 graus centígrados em setembro e aos 15 graus centígrados no fim de novembro. Quanto à vegetação, Viseu tem sido apropriadamente chamada de cidade do verde pinho, pois está rodeada de imensos pinheirais. Hoje em dia, espécies invasoras exóticas, como os eucaliptos e as mimosas, são as mais abundantes. Substituem, no entanto, extensas manchas de vegetação autóctone, especialmente sotos de castanheiro e carvalhos de grau, em núcleos restritos, como a Mata do Fontelo, a bonita Mata do Fontelo, o Parque Aquilino Ribeiro, também bonito, o Parque Aquilino Ribeiro, ou a Quinta da Cruz. Existem espécies exóticas e endémicas, dando assim à cidade o manto vegetal luxuriante. A evolução da população, os recenseamentos gerais da população portuguesa tiveram assim lugar a partir de 1864, regendo-se assim pelas orientações do Congresso Internacional de Estatística de Bruxelas, em 1853, encontram-se disponíveis para consulta no site do Instituto Nacional de Estatística. E assim vamos também conhecer, já a seguir, também as freguesias que compõem o concelho de Viseu. Há Braveses, extensão urbana, União de Freguesias de Barreiros e Sepões, União de Freguesias de Boa Aldeia, Forminhão e Torre Deita, Budiosa, Calde, Campo, extensão urbana, Cavernães, Cota, Cotos de Viseu, Feio e Vila Xansá, Fraguzela, Lordosa e Mundão, e ainda Origens, extensão urbana, Povelide, Ranhados, Repeses de São Salvador, extensão urbana, Riba Feita, Rio de Loba, Santos Evos,
São Cipriano e Vil de Souto, e ainda São João de Lourosa, São Pedro de France e Silgueiros e Viseu Centro. É assim que se vai fazendo também. Aqui, quanto às germinações, temos Arezzo, Arezzo de Vidio, Arezzo, Mariel Eloy, Lubil, Campinas, Rio de Janeiro, Cascovo, Catagalo, São Filipe, Montola, Abrijão, etc, etc, etc. Falámos então assim hoje da bonita cidade de Viseu. Quanto é? Ainda vamos falar aqui da arqueologia. No Largo da Sé está localizada a Igreja da Misericórdia, que data do século XVIII, e também existem vestígios da antiga muralha. A arqueologia, então, temos a Cava de Viriato, a Muralha Romana de Viseu e a Basílica Automedieval de Viseu. Arquitetura militar, Muralhas de Viseu, Porta do Soar e Porta de Cavaleiros, e ainda Portas Antigas de Viseu. A arquitetura religiosa, temos a Sé de Viseu, a Igreja da Misericórdia de Viseu, a Igreja dos Terceiros, a Igreja do Carmo, a Igreja de Santo António, a Igreja de Nossa Senhora da Conceição de Ribeira, a Igreja de São Miguel de Fetal, a Igreja do Seminário Maior, ainda a Capela Nossa Senhora da Vitória, a Capela da Via Sacra, a Capela Nossa Senhora dos Remédios e a Capela de São Sebastião. Arquitetura civil, Passos da Torre, na Rua de Dom Duarte, antiga Rua da Cadeia, a Casa do Miradouro, Passo dos Três Escalões, ocupada pelo Museu Grão Vasco, Solar dos Condes de Prime, Solar dos Condes do T3, ocupado pelo Monte Pio Geral, e ainda a Casa de São Miguel, Casa do Rocio, Painel de Azulejos do Rocio, Casa Henrique Felgar, na Cova do Viriato, a Casa do Lago da Quinta da Machada, em Cava do Viriato, o Solar do Vindodão, antigo Espaço Episcopal, Edifício da Câmara Municipal, Banco de Portugal, Casa da Quinta da Cruz, Palácio dos Melos e ainda a Casa da Sé. Assim hoje falámos então de Viseu. Amanhã vamos falar de outro concelho. Passam agora 49 minutos depois das duas, já sabe que às três vem as notícias com o Luís Carvalho. É isso mesmo, mas agora vamos à música, e esta Bota Fogo no Terreiro, para ouvir então já a seguir.

0: Snobri do micro não consegues falar. A ceia curta da Susana foi o tema que acabamos de ouvir. Para já vamos ao tempo, já vamos aos comerciais. Vamos ver como é que vai estar o tempo para hoje.
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2: E o tempo? As previsões para esta quarta-feira apontam para céu geralmente muito nublado, com boas abertas, gradualmente de norte para sul, a partir da tarde, tornando-se pouco nublado na região sul, a partir do meio da tarde. Períodos de chuva persistente e por vezes forte na região centro e que será em geral fraca na região sul, passando gradualmente a regime de aguaceiros fracos e pouco frequentes nas regiões norte e centro. Possibilidade de ocorrência de trovoadas ocasionais até ao final da manhã. Quando o vento soprará fraco a moderado, em relação às temperaturas, haverá uma descida da temperatura, em especial nas regiões norte e centro. As temperaturas essas que vão variar entre os 13 graus, valor da mínima, e os 23 graus de temperatura máxima.
0: Pois é o estado do tempo para o dia de hoje. A seguir vamos às notícias.
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0: É isso mesmo, agora notícias da Antena Livre.
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2: Bem-vindos, estas são as notícias na Antena Livre. Os municípios de Nelas, Mangualde, Fornos de Algodres e Gouveia apresentaram o projeto turístico Expresso do Alto Mondego e que envolve também a CP, Comboios de Portugal e operadores privados. Ouvimos o Presidente da Câmara Municipal de Fornos de Algodres, Alexandre Lote.
5: Sim, o objetivo é que de facto traga mais turistas e turistas que depois gerem economia e que melhorem a economia local em Fornos de Algodres. Nós precisamos de conseguir que os turistas venham em maior número, fiquem mais tempo e deixem, diria, mais economia para as economias locais, e é nisso que estamos a trabalhar.
6: Este projeto é transversal, portanto, estes quatro concelhos, inclui também o comboio como um motor, digamos assim, de desenvolvimento.
5: Sim, quatro concelhos, duas comunidades intermunicipais e, de facto, o comboio como o motor de desenvolvimento e de ligação destes quatro concelhos. Nós começámos o projeto com o rio a ligarmos, que é o rio Mondego, e, de facto, encontramos na ferrovia este modo para agora fazermos do turismo também um dos motores de desenvolvimento dos nossos concelhos.
2: Também escutámos a Presidente da Câmara Municipal de Mangualde, Marco Almeida.
7: Acaba por ser mais uma forma, um mecanismo de podermos valorizar aquilo que de melhor os nossos territórios têm, desde o seu património material e imaterial, a valorização da cultura. Nós especialmente, até porque estamos inseridos em três regiões demarcadas, do queijo, da maçã e do vinho do Dão, mas também muito por aquilo que são as novas tendências ligadas ao agroturismo, ao enoturismo, e por isso eu julgo que este projeto é um projeto bastante consolidado no tempo, com provas da área dadas noutra matéria, no que diz respeito a questões culturais, e que agora se prepara também para aproveitar o que melhor o turismo tem para oferecer. E aquilo que nós temos para oferecer é muito forte, é muito rico, e é importante que efetivamente consigamos passar esta mensagem. Este projeto só terá sucesso ou só irá ao encontro daquilo que é a expectativa que todos depositamos nele, se efetivamente as pessoas ficarem. Basicamente, aproveitamos aquilo que é a ferrovia, uma porta de entrada e uma porta de saída, mas é importante quando saem que fiquem, que prolonguem a estadia e que depois, quando tiverem que regressar, que levem daqui sempre uma experiência diferenciadora. E eu estou certo que a riqueza que estes quatro concelhos têm a vários níveis, desde a

0: longo dos últimos anos, e esta região tem de facto crescido muito por força desta dinâmica de projetos diferenciadores que acabam por acontecer, mas muito por força também dos nossos agentes económicos que estão na primeira linha, na vanguarda daquela que é aquilo que pretendemos dos territórios do futuro.
1: Portanto, estes quatro municípios estão envolvidos num projeto comum em que também está envolvido o Comboio e o Montego.
0: Com certeza, nós temos isso que nos liga, a ferrovia, a linha da Beira Alta, mas também o Mondego, e por isso tirar o melhor proveito daquilo que o Mondego e a ferrovia nos têm para oferecer, é de facto algo que tem que ser aproveitado por estes quatro concelhos, porque isto une-nos. Unem-nos muitas coisas, mas isto é de todo importante, e por isso aproveitamos aquilo que o Mondego tem, mas aproveitamos também a ferrovia, e a ferrovia traz-nos algo muito especial, desde logo porque a ferrovia tem sempre muitas histórias para contar e muitas memórias que levam, nem que sejam os nossos imigrantes que tiveram que partir em determinada época, levam sempre uma memória de um concelho que deixaram a família, e nós queremos que as pessoas levem também uma memória, e a memória tem a ver muito com os produtos que se diferenciam e que permitem ou irão permitir que as pessoas regressem. Por isso é importante que fiquem o máximo tempo que puderem, mas que regressem, e esse é o grande desafio que temos pela frente, e por isso eu estou certo que temos os ingredientes todos para que isto possa ser um grande projeto com grande sucesso.
2: Recolhemos ainda a declaração da vereadora da Câmara Municipal de Nelas, Elsa Loureiro.
3: Eu penso que este projeto, para além de nos permitir trabalhar em conjunto estes quatro municípios, que têm em comum não só o rio Mondego, o rio que nos une, por isso é que o projeto é o Alto Mondego, e agora o Expresso do Alto Mondego, justamente porque incluirmos a ferrovia, por causa da sustentabilidade e da mobilidade também, que também está associado ao projeto, eu penso que ele vai alavancar bastante este território, porque vai nos permitir, de alguma forma, valorizar aquilo que temos de melhor, o património, a paisagem, a cultura, os produtos endógenos, e vai permitir divulgar mais tudo. E há produtos e ofertas que irão atrair mais eficaz em termos de não poluidor, portanto, e depois em termos também de sustentabilidade, porque o comboio aqui na Beira Alta é um transporte mais cómodo, mais eficaz, mais sustentável, mais rápido e mais silencioso agora. Portanto, isto são tudo mais-valias que estão associadas aqui ao nosso território e das quais nós podemos usufruir e beneficiar.
2: E finalmente, captámos o registro do vice-presidente da Câmara Municipal de Gouveia, José Nuno Santos.
4: Eu julgo que as vantagens para o território dos quatro municípios, porque acho que este projeto tem que ser encarado naquilo que ele é, como um projeto de parceria, onde propriamente não se conhecem as fronteiras entre os municípios, é a captação de fluxos turísticos para o território, já com o propósito de realizarem uma experiência que é devidamente organizada entre os municípios e os operadores do território. E dessa forma, para além de trazermos os turistas para o território, vamos ter a capacidade de os fazer passar pelos alojamentos, pela restauração, por todos os agentes turísticos do território, e fazer com que todos ganhem um pouco com esta iniciativa.
5: Porque o comboio?
4: Esta ideia do comboio também acaba por unir estes municípios que estão num primeiro momento unidos pelo Rio Mondego, mas também pela linha da Beira Alta. E portanto o comboio é um transporte que regressou a estes territórios após a requalificação da linha da Beira Alta, e é um transporte também cada vez mais em voga, porque permite várias coisas. Permite, ao mesmo tempo que estamos a ser transportados, também ter algumas experiências culturais, de lazer, que vão integrar a própria experiência turística.
2: As declarações de Alexandra Lota, da Câmara

0: Municipal da Forja de Algodres, Marco Almeida, Presidente da Câmara Municipal de Mangualde, Elsa Loureiro, da Câmara Municipal de Anelas e, finalmente, José Nuno Santos, Vice-Presidente da Câmara Municipal de Gouveia. Com um investimento de 511 mil euros, financiado em 70% pelo Turismo Centro de Portugal e em 30% pelos quatro municípios, o projeto pretende criar uma oferta turística conjunta, tendo a linha da Beira Alta como um dos principais elementos de ligação entre os territórios. Está prevista a criação de uma plataforma única, através da qual os visitantes poderão aceder a diferentes experiências e adquirir programas turísticos de um ou vários dias. O projeto contempla ainda a disponibilização de 40 bicicletas elétricas, 10 em cada município, junto às estações ferroviárias, e pretende obter uma certificação internacional na área do turismo sustentável. O Expresso do Alto Mondego para estar concluído em maio de 2028. A Unidade Local de Saúde da Guarda inaugurou hoje de manhã a obra de requalificação do Centro de Saúde de Ceia, numa cerimónia que contou com a presença do Diretor Executivo do Serviço Nacional de Saúde, Álvaro Santos Almeida. A intervenção representou um investimento de cerca de 2,8 milhões de euros, integralmente financiados pelo PRR, e permitiu modernizar o edifício e melhorar as condições para utentes e profissionais. As obras decorreram entre abril de 2023 e abril de 2025, tendo o Centro de Saúde retomado o funcionamento no edifício em maio do ano passado. Atualmente acolhe as unidades de saúde familiar A Serrana e A Nova Estrela, bem como a unidade de cuidados na comunidade de Ceia. A cerimónia marca também o início das comemorações do 18º aniversário da Unidade Local de Saúde, a ULS da Guarda, e encerra um longo processo de requalificação reivindicado ao longo de vários anos. O trânsito no IP3 vai sofrer novos condicionamentos durante a noite até sexta-feira, devido a trabalhos de manutenção da via. Segundo a Infraestruturas de Portugal, estão previstos cortes da circulação entre as 21 horas e as 5 da manhã em diferentes troços da Vila Boca de Treixedo, Tondela Sul, Canas de Santa Maria e São Miguel do Outeiro. Durante os períodos de interrupção, o trânsito será desviado nos dois sentidos pela antiga Estrada Nacional 2. Os automobilistas devem, por isso, contar com alterações à circulação e eventuais demoras durante o período noturno. Dois homens de 27 e 32 anos foram detidos em Tondela por suspeita de tráfico de droga no âmbito de uma investigação da GNR que decorria há cerca de ano e meio. Durante a operação foram realizadas três buscas que permitiram localizar uma estrutura destinada ao cultivo e produção de cannabis e apreender 182 doses de cocaína e 34 doses de cannabis. Foram ainda apreendidos dinheiro, um veículo, equipamentos eletrónicos, uma suqueira, munições e diverso material relacionado com a preparação e acondicionamento da droga. Os dois suspeitos foram presentes ao Tribunal Judicial de Viseu e ficaram sujeitos a apresentações bissemanais às autoridades.
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2: Agora vamos aos comerciais, já voltamos. Até já, bom dia.
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16: 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Daqui a pouco vamos aos novos paradigmas de Lisboa. Agora vem por aí mais uma nuvem, acabadinha de chegar. Pois é. Ela aí está, a caneta da vizinha.
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0: Caneta da Vizinha foi o tema que acabámos então de ouvir. 30 minutos depois das 3 da manhã, vamos aos Novos Perdientes de Lisboa.
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2: Chega o final de setembro, o outono espreita a janela e a carteira é essa para muitos, continua em estado de seca extrema. Olá, sejam bem-vindos a mais uma edição dos Novos Parodiantes. Termina o mês do regresso às rotinas, as folhas começam a cair das árvores e no correio caem as faturas do costume. Para abrir o programa, com a devida sabedoria popular, aqui vão uns versos bem à maneira.
3: Acaba o mês de setembro com contas para todo lado. Por mais faturas de que me lembro, só rimbo se venço o fardo.
2: Ora, nem mais, a vida sobe de preço, o tempo muda de feição, mas por cá, boa disposição não paga imposto nem sofre com a inflação.
4: Ambrósio, olha, sabias que o meu marido decidiu aderir à poupança de outono e agora só toma café de 2 em 2 dias?
5: Ah, sim. Oh. E é para poupar na conta do café ou para poupar a tensão arterial?
4: Ah, que nem uma coisa nem outra. É para ver se a fatura do mês de setembro não lhe dá um desgosto antes de entrar o ordenado de outubro. Otosé, cada vez que eu te chamo para vir trabalhar, és difícil de encontrar, não é?
6: Ah, pois sou, querida. Mas tu deves saber uma coisa muito especial.
4: Ah, é? Ah, e o que é que é?
6: É que bom trabalhador é sempre difícil de encontrar um.
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4: Olá, boa tarde. Ora, o meu querido filho entrou para a universidade agora, no final de setembro, e nós precisamos urgentemente de um imóvel modesto, mas com classe, centralidade, em um preço ajustado à realidade nacional.
6: Ou seja, Força. Procuramos o milagre. É que ao preço a que estão as rendas, se calhar o rapaz, quando acabar o curso, não, já temos a casa penhorada e estamos a dormir no banco do jardim público.
17: Ora essa, meu caro senhor. 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Temos conceitos inovadores de espaço. Por coincidência, vagou hoje mesmo um imóvel topo de gama aqui no centro da cidade. 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
17: 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É um imóvel com a inovadora estética de conceito aberto integral.
6: Conceito aberto integral. Isso quer dizer o que na prática? Que a cozinha dá para a sala?
17: Quer dizer que a cozinha dá para a sala dá para a rua e a rua dá para o meio de uma paragem de autocarro. Não tem paredes, não tem teto e as janelas são virtuais. No fundo é o regresso às origens.
6: Ai, mas valha-me Deus. Então o senhor está a tentar alugar-nos uma paragem de autocarro por um T0?
17: Ai, não diga paragem de autocarro, meu caro. Diga microestúdio urbano com transporte público privativo à porta. E repare no requinte. Tem chão em paralelo de granito antigo. Estrelas e apanhar a chuva deste outono diretamente assim na carinha.
4: Ai, rico, mas olhe com este tempo fresco de setembro. O meu rapaz não apanha uma constipação, então se pariu, vós. E em termos de casa de banho, como é que é?
17: Oh, a casa de banho é ecológica. Basta pedir a chave do café do lado ou dali até o outro lado da rua e consumir uma bica. É a chamada casa de banho por formato de subscrição.
6: E quanto é que a sua agência pede por mês por essa vergonha sem teto?
17: Oh, é uma pechincha. Apenas 2.500 euros por mês, mais 6 meses de caução, o IRS dos últimos 20 anos e a entrega da vossa alma como fiadora.
4: Dó. 2.500 euros por uma paragem de autocarro sem paredes. E isso é um roubo à mão armada.
17: Oh, minha senhora, não está a pagar o espaço, está a pagar a vista e a experiência imersiva da natureza.
6: Pois olha, para a experiência imersiva da natureza, eu prefiro levar o meu filho a acampar para o meio da serra. Ao menos se aparecer um lobo, a gente já sabe que ele não nos pede o fiador nem nos cobra a calça da barraca. Vamos fazer já em Bora lá.
17: Olhem que perdem a oportunidade. Já lá tem 3 espanhóis e um robô de inteligência artificial na fila a tentar fazer uma proposta pronta, ok?
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0: carteira quer ser recebida pelo primeiro-ministro.
1: Há ali uma cidadã que insiste em falar com o senhor primeiro-ministro.
2: O quê? Mas agora qualquer cidadã chega aí e diz que quer ser recebida pelo senhor primeiro-ministro. E você acha por bem vir incomodar-me com isso? Ah, eu tenho mais que fazer. Ainda não li jornais, não bebi o cafezinho, nem marquei hora para ir arranjar as unhas.
1: A senhora doutora, desculpe, mas a cidadã diz que votou no partido do senhor primeiro-ministro e que durante a campanha eleitoral até lhe deu 10 beijinhos.
2: 10 beijinhos? Mas onde?
1: Bem, quer-se dizer, metade na rua e a outra metade na sede do partido, senhora doutora.
2: Que chatice, hein? Ah, bem, mande lá entrar a mulher para ver o que é que ela quer realmente. Ah,
1: faça favor de entrar, que a senhora doutora vai atendê-la.
3: Olá, colega!
2: O quê? Colega?
3: Então, a doutora não é porteira aqui do gabinete do primeiro-ministro?
2: Bem, eu sou formada em relações públicas e sou a secretária do adjunto, do secretário do adjunto, da secretária do chefe de gabinete do senhor primeiro-ministro, percebeu?
3: Ah, pois eu sou mesmo porteira e tenho muita honra em ser porteira. Olha que sou porteira de um prédio com 50 condóminos e desenrasco-me sozinha sem precisar de adjuntas ou secretários.
2: Está bem, muito bem, muito bem. O que é que pretende do senhor primeiro-ministro? Diga lá.
3: Então podemos falar sozinhas assim em segredo?
2: Ai, senhor Serafim.
1: Sim.
2: Pode sair e fechar a porta.
1: Mas se precisar de qualquer coisa, é só chamar, senhora doutora. É que com esta gente do povo nunca se sabe, não é?
3: Epá, vá dar banho ao cão!
2: Pronto. Então, o que é que tem para tratar com o senhor primeiro-ministro?
3: Olhe, doutora, até o seguinte. O engenheiro do 12º frente anda metido com a vizinha de quinto esquerdo.
2: Sim.
3: A viúva do primeiro direito anda embrulhada com a solteirona do 9º esquerdo. O padre que vive no 7º andar direito recebe meninos para explicações de matemática, mas ele é formado em letras. O casal do 4º direito comprou um carro de 100 mil euros, mas compram latas de comida para os cães sem terem nenhum cão lá em casa. Os do 3º frente dizem que são tio e sobrinho. Ah, mas não são nada um ao outro. Além daquilo que realmente são. Olha, a loira do resto já os
2: quer. Ai, basta! Oh, senhora, o que é que essas fofocas e essas mexeriquices podem interessar ao primeiro-ministro?
3: Bem, a senhora doutora há de concordar que eu dava um bom contributo para a defesa nacional. Dava ou não dava um bom elemento para o serviço de informações?
2: Bem, olha, para os serviços de informações não direi, mas como é muito boa a dar à língua, sempre podia vir para a minha adjunta. Ajudava-me a colar os selos nas cartas.
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9: Uma história divertida do Pirilampo Lamparino, um pirilampo sem luz que passava os dias muito triste.
8: 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Na companhia do Lampião, o nosso amigo recuperou a alegria e ganhou luz.
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10: Oh, Manel, Terça dia diz que a minha mãe diz que a minha mochila da escola é uma ameaça à saúde pública.
11: Uma ameaça? Então porquê a minha? Então levas lá dentro algum robô perigoso com inteligência artificial, hã?
10: Qual robô? É que entre os manuais de matemática, os cadernos de atividades e o dicionário de inglês, a mochila pesa tanto que se eu cair para trás, fico que nem uma tartaruga de pernas para o ar sem me conseguir levantar.
11: Ah, que maravilha! Então este ano já nem precisam de aulas de ginástica. A própria mochila faz o treino de musculação para o ano inteiro. Oh, Mila, olha, tu sabes porque é que o meu pai fica cheio de dores de cabeça sempre que a professora nos dá trabalhos de casa de matemática, sabes?
10: Não sei, não. É porque ele fica com pena de ti por não ires brincar para o parque.
11: Qual a pena de mim? Oh, achas? É que quando tenta resolver as minhas contas sem olhar para a calculadora do telemóvel, descobre que afinal quem devia te chumbar no quarto ano era ele.
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14: Foram os novos perdiantes de Lisboa para hoje. Aí ela é a Tuga. Era, eu tinha aqui preparado, tinha daqui preparado a antiga rapariga. Vamos lá ver se é sua. Ah, assim está bem. Não é nada, nada disso, nada disso, nada disso, nada disso, nada disso. Tu já cantaste, vamos lá ver se cá, sim, está bem, já cá está. Ela é tudo a provisão.

Ela é a Tuga, o tema que vamos ouvir agora. Vai abrir a cantiga dos invejosos. É um freio a mais, é invejoso e invejosa. E mais línguas.

A cantiga dos invejosos foi o tema que acabámos então de ouvir. Estamos com 52 minutos para lá das 3 da manhã. Já sabe que às 4 da manhã vem as notícias de economia com o Rui Anacleto no Pulsar Económico. E agora, escravo do sistema, quem é que será?

0: escravo do sistema, foi o tema que acabámos então de ouvir. Agora vamos sair para as notícias no Boteiro, as notícias de economia já a seguir, e nós já voltamos, até já.
1: Os produtos alimentares e as bebidas não alcoólicas representam a maior fatia do cabaz de inflação do Eurostat para Portugal. É o destaque desta edição do Pulsar Económico.

os produtos alimentares e as bebidas não alcoólicas representam a maior fatia do cabaz de inflação do Eurostat para Portugal este ano, com 20,74%. É o sétimo valor mais elevado da União Europeia, sendo apenas superado pela habitação. Em contraste, despesas como habitação, equipamentos domésticos, comunicações, bebidas, tabaco e comissões bancárias registaram quedas ou atingiram os mínimos da década. Segundo os peritos, esta redistribuição reflete o corte de gastos secundários por parte das famílias para fazer face à inflação, o aumento da concorrência em setores como as telecomunicações, a expansão das contas bancárias de serviços mínimos e a recuperação da margem financeira dos bancos. Por outro lado, categorias como a saúde registaram subidas impulsionadas pelo peso dos serviços dentários, no qual Portugal lidera a nível comunitário devido às lacunas do Serviço Nacional de Saúde. O setor da restauração e o alojamento atingiu o segundo peso mais elevado da década, impulsionado também pelos turistas, enquanto a componente de lazer foi inflacionada pela inclusão inédita dos jogos de azar, uma despesa que alerta as associações de defesa do consumidor pelo risco de sobreendividamento. Apesar de os bancos já estarem a aumentar gradualmente as taxas de juros dos depósitos, a maioria continua a oferecer rendimentos inferiores aos dos certificados de aforro. A remuneração média dos depósitos a prazo atingiu 1,59% em julho, abaixo da média de 2,10% da zona euro, enquanto os certificados de aforro mantêm a taxa máxima legal de 2,5%. Apenas em casos excepcionais e com condições específicas, como limitação a novos clientes, obrigatoriedade de domiciliação de ordenado ou prazos curtos, é que surgem ofertas bancárias superiores, como as do Banco Inter, que está a oferecer 5% a 12 meses, e do Ativo Bank, com 3% a 3 meses. Por sua vez, a rentabilidade dos certificados de aforro tem acompanhado a subida da Euribor a 3 meses, desde fevereiro, tendo atingido o teto dos 2,5% em setembro. Devido a esta atratividade, face às alternativas da banca tradicional, este instrumento de dívida pública registou um montante recorde de 4.600 milhões de euros acumulados em agosto. O Turismo de Portugal contratou a empresa tecnológica francesa Sharp Vision por um período de um ano para reforçar a monitorização, identificação e bloqueio de plataformas de jogo e apostas online não autorizadas. O contrato visa apoiar a atuação do serviço de regulação e inspeção de jogos na detecção mais célere de operadores ilegais, permitindo emitir ordens de notificação e bloqueio junto dos operadores de serviços de internet, além de participar as infrações ao Ministério Público. Esta medida insere-se na estratégia das autoridades portuguesas para mitigar os riscos do mercado clandestino de jogo online, que coloca em causa a segurança de dados e fundos dos apostadores, expõe menores de idade e fomenta o sobreendividamento e o crime. Em Portugal, a exploração ilícita de apostas sem licença emitida é punível com coimas severas e penas de prisão que podem ir até aos 5 anos. O Governo lançou uma explicação detalhada dos apoios fiscais para estudantes universitários. Desde logo, para efeitos de IRS, consideram-se estudantes deslocados os jovens até aos 25 anos que frequentem estabelecimentos de ensino localizados a mais de 50 quilómetros da sua residência permanente, para beneficiarem do regime favorável que permite deduzir 30% dos encargos com rendas de alojamento até ao limite de 400 euros por ano. É necessário que o estudante se registre no Portal das Finanças e que o contrato de arrendamento esteja devidamente comunicado e identificado como destinado a estudante deslocado, devendo este procedimento ser renovado anualmente. As rendas elegíveis aumentam o teto global de dedução, com despesas de educação do agregado familiar, de 800 euros para até 1.100 euros, existindo ainda uma majoração de 10 pontos percentuais com limite até 1.000 euros para quem estude em estabelecimentos do interior do país ou das regiões autónomas. Além das despesas de alojamento, são relevantes também para o IRS outros encargos de educação diretamente ligados à frequência do ensino, tais como propinas, taxas de inscrição e manuais ou livros escolares, desde que cumpram os requisitos legais, como a isenção de IVA ou a aplicação da taxa reduzida no caso dos manuais e a integração no Sistema Nacional de Educação ou estabelecimento reconhecido no caso das propinas. Já as aquisições de material escolar que não se enquadrem nos critérios específicos de educação podem ser canalizados e deduzidas na categoria das despesas gerais e familiares, ficando sujeitas às regras e limites próprios dessa secção.
A tributação das mais-valias obtidas na venda de habitação própria e permanente em 2025 não pode beneficiar do novo regime de isenção relativo ao reinvestimento em imóveis para arrendamento habitacional a custos acessíveis. Segundo o esclarecimento da autoridade tributária, em resposta a um contribuinte que pretendia reinvestir em 2026 o valor da venda feita em 2025, o benefício fiscal criado pelo Decreto-Lei número 97/2026 aplica-se exclusivamente a transmissões efetuadas entre 1 de janeiro de 2026 e 31 de dezembro de 2029. Ora, como o ganho com a venda e o facto tributário consideram-se obtidos no momento da venda do imóvel, a transmissão efetuada em 2025 ocorreu antes do início da produção de

legal de 2.300 euros mensais. Para manter a isenção, o imóvel deve ser arrendado no prazo de 6 meses e permanecer no mercado de arrendamento pelo menos por 36 meses durante os primeiros 5 anos, período no qual não pode ser alienado nem ter a renda ajustada acima do teto legal. Nos casos em que o reinvestimento seja efetuado apenas de forma parcial, a exclusão da tributação em sede de IRS aplica-se proporcionalmente aos ganhos correspondentes ao valor reinvestido.

0: 4 horas e 4 minutos foram as notícias. Vamos aos comerciais, voltamos já a seguir.
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26: Agora passam 20 minutos das 4 da manhã.
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1: Expresso da Madrugada, daqui a pouco já vamos aos sinos. Agora vamos fazer uma viagem por algumas terras de Portugal com nomes muito característicos. É para ouvir.

E foi assim uma viagem que fizemos pelas terras do nosso país, que há terras com nomes muito característicos, é verdade. Há aqui, algumas eu conheço, outras não, mas é verdade. Faltam aqui uma terra que eu costumo dizer, que é a terra mais ranhosa do país. É bonita, mas é a terra mais ranhosa do país só por causa do nome, que é Nariz. Esqueceram-se dessa. Há essa também. Há vários. Há muitas terras com nomes muito, mas mesmo muito característicos. Gravaram esta música com terras com alguns nomes característicos, mas ainda ficaram muitos, muitos mesmo, por contar. Para já vamos então continuar com mais música. Agora vem por aí o Bino, é o Trolho Antigo. Aí é. Agora é que vai ser. Anda lá, Bino, anda lá, o Trolho Antigo. É o Bino. 26 depois das 4, a seguir vamos aos signos.

0: Pois bem, o trolho antigo, e agora vamos, então, vamos aos signos. Vamos ver o que diz o seu signo para o dia de hoje e vamos começar, como sempre, pelo signo de Carneiro. O desejo de segurança pode entrar em choque com uma vontade de se entregar mais profundamente. Questões de dinheiro, confiança e independência podem pedir conversas honestas. Não tente em transformar a segurança em controle. Vínculos verdadeiramente seguros também precisam de espaço para a vulnerabilidade. Isto foi o que disse então o signo de Carneiro. Continuamos e agora vamos com o signo de Touro. Você pode sentir que precisa escolher entre preservar sua tranquilidade e mergulhar em uma relação com mais intensidade. Não se apresse para se fechar diante do que parece desconfortável. Talvez a experiência esteja mostrando justamente onde você precisa sair da sua zona de conforto sem abandonar os seus próprios limites. Continuando agora, chegamos ao signo de Gêmeos. O corpo e a rotina podem pedir uma coisa enquanto as suas necessidades emocionais apontam para outra. Talvez você esteja tentando funcionar normalmente quando na verdade precisa para perceber o que está drenando a sua energia. Nem todo o desconforto precisa ser superado. Alguns são sinais para mudar o ritmo. De Gêmeos, vamos prosseguir, vamos com Carneiro já a seguir. Uma questão envolvendo amizades, projetos ou grupos pode despertar sentimentos mais intensos do que você esperava. Observe se existe necessidade de aprovação ou medo de perder espaço. Você não precisa despertar atenção para confirmar o seu valor dentro da sua relação. Depois, então, de Caranguejo, chegamos ao signo de Leão. Desejos pessoais e responsabilidades profissionais podem puxar você para lados diferentes. O risco é tentar compensar o peso das obrigações com excessos de prazer, gastos ou reconhecimento. Encontre uma maneira de celebrar as suas conquistas sem usar o prazer com fuga. De Leão, agora seguimos com Virgem. A boa vontade de expandir horizontes pode esbarrar na necessidade de manter tudo sob controle. Talvez você esteja esperando segurança demais para dar um passo que exige um pouco de confiança. Nem toda a escolha importante vem acompanhada de garantias. Agora chegamos também ao signo de Balança. Dinheiro compartilhado e de intimidade ou acordos podem trazer à tona diferenças importantes sobre a confiança e a reciprocidade. Não presuma o que o outro sabe exatamente, não presuma o que o outro sabe exatamente do que você espera. Uma conversa franca pode ser muito mais útil do que testar silenciosamente os sentimentos de alguém. De Balança, chegamos agora ao signo de Escorpião. Desejo de aprofundar uma relação pode bater de frente com a necessidade de preservar a sua própria estabilidade. Cuidado para não transformar a intensidade em prova de amor. Você pode viver conexões profundas sem precisar criar situações emocionalmente extremas. De Escorpião, agora chegamos aos quatro últimos signos do horóscopo e um deles é Sagitário. O cotidiano pode exigir mais atenção justamente quando você gostaria de se entregar ao prazer ou à espontaneidade. Se estiver cansado, não tente compensar isso fazendo ainda mais. Escolher o que realmente merece a sua energia também é uma forma de liberdade. E agora vamos para o anteúltimo signo de hoje, que é Capricórnio. Amor, filhos, criatividade ou prazer pessoal podem despertar desejos maiores do que você consegue administrar confortavelmente. Aproveite o entusiasmo, mas não prometa mais do que pode então sustentar. O prazer fica mais gostoso quando você vem acompanhando uma dívida emocional depois. De Capricórnio, passamos ao penúltimo signo de hoje, que é Aquário. Pode surgir uma disputa interna entre a necessidade de estabilidade familiar e o desejo de viver algo mais intenso ou diferente. Antes de mudar, tudo perceba o que realmente está faltando. Talvez você não precise romper com uma estrutura, mas apenas encontrar uma nova maneira de habilitá-la. De Aquário estamos conversados, agora chegamos a Peixes. Conversas, informações ou demandas, o do cotidiano, podem mexer profundamente com as suas emoções. Evite absorver tudo como se fosse a responsabilidade sua. Uma notícia pode despertar sentimentos e, portanto, sem necessariamente exigir uma resposta imediata. Enquanto os signos por hoje é tudo, amanhã mais na visão de quarta-feira. Agora vamos para as efemérides de hoje, que passam agora, nada mais, nada menos, 37 minutos depois das 4 da manhã. Efemérides, aquilo que foi notícia alguns anos atrás desta parte, nesta mesma data. E hoje comemora-se o dia da conscientização sobre a perda e desperdício de alimentos. Seja consciente, não desperdice alimentos. Compre só, vá comprando aquilo que vai precisando. E porquê é que eu digo isto? Porque tanta gente que há a passar fome, e você muitas das vezes, há pessoas que desperdiçam alimentos, compram, depois chega uma altura, tem que mandar fora. Pois, é uma pedra na arca, aquilo vai, o gelo vai cozendo os alimentos, depois de uma altura fica a saber a gelo e tem que se mandar fora com o preço. E também se comemora o dia de São Miguel Arcanjo. E ainda em 1911 o Reino de Itália declara guerra ao Império de Otomano. Em 1992 a Câmara dos Deputados vota a favor da abertura do processo de impeachment contra o Presidente do Brasil, Fernando Collor de Mello, que é afastado do cargo. Em 2006, houve o golo de 1907, colhido no ar com o Embraer Regency 600, computadorizada da colisão, próximo a Peixoto de Azevedo, Mato Grosso, no Brasil. Mata 154 pessoas e desencadeando assim uma crise no setor aéreo. Ainda neste dia, mas vamos a datas de aniversariantes, que uns que ainda estão vivos, outros que já faleceram. Mas Miguel Cervantes nasceu em 1547 e faleceu em 1616. Caravaggio nasceu em 1571 e faleceu em 1610. Ademar Ferreira da Silva nasceu em 1927 e faleceu em 2001. Alcém nasceu em 1994 e está hoje de parabéns. Fernando VII de Espanha nasceu em 1772 e faleceu em 1833. Machado de Assis nasceu em 1839 e faleceu em 1908. Alden nasceu em 1907 e faleceu em 1973. Abe Camargo nasceu em 1929 e faleceu no ano de 2012. Foram as efemérides para hoje, aquilo foi notícia há alguns anos atrás, esta parte, nesta mesma data. Daqui uma notícia, daqui a pouco então já vou dizer o que está tudo certo para este jornal, depois eu vou fazer notícias, mas pronto, daqui a pouco já vamos saber qual é. E dá vontade ali, dá sim senhor. Bom, agora nós vamos à música, agora é que vai ser bonito, está bonito, está brincadeira agora, está sim senhora. Oh senhor político.
1: Oh meus amigos, fiquem a saber que um político

se qualquer dia vou ver um político aí candidato a ser santo. Calhar, olha, olha. Já, eu já vi tudo. O namoro e o casamento, lá está ele.

0: Já não lhe zumbi, que não lhe zumbi, que depois diz que quer falar. Pois é, foi o namoro e o casamento, 48 minutos então depois das 4 da manhã. E o que é que foi por aí? O que é que veio por aí já a seguir? Eu tinha aqui qualquer coisa preparado, mas já se foi embora. Não, o que é que se passa? O que é que se passa bem? Ah, quem está? Ah, já está aqui, sim senhor. Está, sim senhor. Ele aí está. Bem, tenho da paródia para ouvir já a seguir.
1: Oh, compadre, isto agora é assim. Eles sobem tudo e a gente desce o copo.

Pois é, ele abaixa tu, abaixa os dois todos. 9 minutos para as 5 da manhã, para o final de mais uma hora. Depois entramos na última hora. E já sabe que na última hora vamos ter também as notícias em simultâneo com o Antena 1 e também a nossa revista de imprensa. Mais daqui a pouco, então, a partir das 5h30, a revista de imprensa também na sua rádio. Para já, vamos na música. Agora é que vai ser. Foge, Zé, foge, Zé.

Pois, já bom, foi o tema que acabámos então de ouvir. Estamos a 5 minutos das 5 da manhã, do final desta nossa penúltima hora. Ah, e agora o Zezé Arrete, Arrete. É para fecharmos esta hora.

arrete, arrete o Zezé. A fechar a nossa, esta nossa penúltima hora de hoje, a seguir as notícias em simultâneo com a Antena 1. Nós voltamos logo a seguir aos comerciais. Até já.

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1: Cinco horas em Portugal Continental e na Madeira, são quatro nos Açores. Bom dia, Pedro.
2: Bom dia, Noémia.
1: Aos temas em destaque nesta edição.
2: Com os olhos no impacto social do crescimento do turismo, o Presidente da República pede uma estratégia a prazo para uma nova etapa no setor. Já o Presidente da Confederação do Turismo alerta que o crescimento atual não é sustentável. PS e Chega saíram desiludidos das reuniões com o Governo sobre o Orçamento do Estado para o próximo ano. Os encontros prosseguem hoje com os restantes partidos. O Ministro da Reforma do Estado espera que não seja necessário um racionamento dos combustíveis, mas admite que o Governo não tem controle. Declarações de Gonçalo Matias ao programa da Antena 1 Política com assinatura.
1: Esta altura em Ponta Delgada estão 18 graus, 21 em Lisboa, 22 em Faro e em Coimbra, 23 no Porto e 24 no Funchal. As notícias às 5, a edição é de Pedro Guilherme.
2: O Presidente da República alerta para o impacto social do crescimento do setor do turismo em áreas como, por exemplo, o acesso à habitação. António José Seguro assume, no entanto, que é necessária uma nova ambição no setor do turismo. Na Cimeira do Turismo Português, ontem em Lisboa, o chefe de Estado pediu responsabilidade e uma mudança de paradigma. João Alexandre.
3: É uma nova etapa para um setor que tem sido um dos motores da economia nacional. António José Seguro faz o diagnóstico e admite que nem tudo correu bem com o crescimento. Do turismo.
4: O crescimento da atividade turística trouxe benefícios evidentes para o país, mas trouxe também novas responsabilidades. Quando a concentração turística ultrapassa a capacidade de resposta dos territórios, das infraestruturas e dos serviços, surgem problemas que não podem ser ignorados.
3: Entre os problemas, a mobilidade ou a habitação, António José Seguro pede aos responsáveis públicos responsabilidade.
4: As decisões que tomamos hoje terão consequência na vida das comunidades, na organização das nossas cidades, no acesso à habitação, na utilização de recursos naturais e na relação entre residentes e visitantes. O setor, os seus dirigentes e os responsáveis públicos têm de assumir essa responsabilidade. A competitividade turística não se mede apenas pelo número de visitantes.
3: Ou seja, diz o Presidente da República, uma nova ambição.
4: Uma ambição que não se limita a aproveitar as oportunidades que ainda existem, mas que preparem o país para os desafios que já se anunciam. Uma ambição que aproxima as políticas públicas e a iniciativa privada numa estratégia de médio e de longo prazo. Uma ambição assente na sustentabilidade económica, social e ambiental.
3: Num discurso de encerramento em que António José Seguro não quis esquecer o tão aguardado novo aeroporto.
4: O novo aeroporto de Lisboa é uma questão decisiva para a capacidade futura do país. A evolução da TAP é igualmente relevante. São matérias que exigem visão, planeamento e capacidade de execução. Não podem ser tratadas apenas em função das necessidades imediatas ou de encaixes financeiros.
3: Recados do chefe de Estado com vários destinatários para que Portugal continue a ser um dos principais pontos de chegada do turismo mundial.
2: Presidente da República, António José Seguro. Já o Presidente da Confederação do Turismo antecipa o futuro para o turismo nacional com números diferentes dos registados nos últimos anos. Francisco Calheiros diz que o crescimento atual não é sustentável e admite que o modelo futuro deve passar por acrescentar valor.
5: Nós não podemos continuar a crescer da maneira que crescemos, quer dizer, eu disse, não é sustentável para ninguém, nem para nós, nem para as estruturas, nem para os turistas. Eu acho que nós passamos agora de uma altura completamente diferente, é a altura da criação de valor. É isso que estamos a verificar este ano, 1,5% de crescimento em dormidas, 4% em receitas. É isso

0: a infraestrutura possa arrancar em 2034. Miguel Pinto Luz afirmou que o Governo está a convidar a ANA Aeroportos, a concessionária, a antecipar a previsão que aponta no mínimo para 2035. Já o Presidente do Conselho de Administração da ANA, José Luís Arnoux, não fecha a porta a um prazo mais curto, embora avise que nem tudo depende da concessionária. Continua hoje a ronda de encontros entre o Governo e os partidos com assento parlamentar para a apresentação das linhas gerais do Orçamento do Estado para o ano que vem. O JPP é o último a ser recebido num dia que começa com o PSD e CDS a reunir-se com o Ministro das Finanças, Joaquim Miranda Sarmento, e dos Assuntos Parlamentares, Carlos Abreu Amorim. O PS e o Chega foram recebidos ontem e no final das reuniões disseram que faltam medidas de apoio às famílias no Orçamento do Estado para 2027. O líder da bancada parlamentar do PS, Eurico Brilhante Dias, adianta que a inflação média prevista pelo Governo para 2027 estará em linha com a deste ano.
1: A inflação tem, nos últimos meses, andado em torno dos 3,4% em termos homólogos, e o Governo prevê para este ano uma inflação média equivalente a 2026, quando nós sabemos que uma parte do ano foi anterior à guerra do Médio Oriente. E por isso o Governo prevê menos crescimento nominal, em particular da receita, o que faz antever que não dispõe de nenhum mecanismo, de nenhum instrumento de apoio às pessoas, em particular para o aumento dos combustíveis e para o aumento do custo do cabaz alimentar.
0: O líder da bancada socialista, Eurico Brilhante Dias, antes do PS, foi a vez do Chega reunir-se com o Ministro das Finanças. O líder parlamentar, Pedro Pinto, saiu desiludido da reunião com o Governo, que acusa de não querer baixar os impostos. A mesma ideia foi partilhada durante a noite pelo líder do Chega, André Ventura, numa entrevista à RTP.
2: Descer os impostos dos combustíveis é uma questão de justiça. Volto a dizer, passa a fronteira aqui ao lado e perguntem-se porquê é que em Badajoz é mais barato do que em Elvas. Porquê? É porque Espanha tem petróleo? Não, com certeza. É porque Espanha tem melhores relações com os países produtores de petróleo? Não. Eles não conseguem largar os impostos sobre os combustíveis porque isto alimenta o orçamento do Estado. Esse dinheiro que metemos na REN, só para dar um exemplo, dava para descer o IVA dos combustíveis até ao fim do ano. Portanto, não me venham falar em déficit e não me venham falar em usar
3: cerca de 300
2: dinheiro,
3: milhões.
2: Sim, olha, era o que dava para descer o IVA até ao final do ano.
0: O presidente do Chega, André Ventura, entrevistado esta noite na RTP. O Governo espera que não haja necessidade de racionamento de combustível, mas assume que não tem controle. Em entrevista à Antena 1, o ministro da Reforma do Estado, Gonçalo Matias, explica que se vive uma crise internacional grave com impacto no preço da energia.
4: E o que nós estamos a fazer é dizer a verdade às pessoas. E a verdade é esta. Nós enfrentamos uma crise internacional grave, com duas guerras ativas, uma delas com efeitos diretos, as duas com efeitos diretos nos preços dos combustíveis.
5: Mas admito, houve de alguma forma no horizonte a possibilidade de chegarmos a um ponto de racionamento de combustível?
4: Eu espero que não. Repara, nós não temos sobre isso nenhum controlo, porque isso é uma matéria que resulta de um conflito internacional entre várias potências internacionais, mas nós não temos nenhum controlo sobre o conflito internacional e, portanto, é preciso sermos realistas. Aquilo que o Governo, na minha opinião, tem sido é realista e responsável.
0: O Ministro da Reforma do Estado comenta também as declarações do socialista Mário Centeno, que afirmou que se não houver uma revisão das metas orçamentais por parte de Bruxelas, o Estado vai ter de cortar 12 mil milhões de euros nos próximos dois anos. Gonçalo Matias diz que Mário Centeno devia explicar o que quis dizer e garante que a dívida está sob controle.
4: Nós temos a nossa dívida sob controle e a ser reduzida. Nós não temos déficit. Nós estamos num ano atípico entre crises internacionais e o comboio de tempestades interno. E mesmo assim vamos terminar o ano sem déficit. Claro que se pode dizer, mas porquê isso? Porque há um compromisso com as contas certas. E enquanto for possível manter as contas certas e continuar numa trajetória de redução da dívida e continuar sem déficit, isso só dá aos portugueses e aos mercados internacionais maior confiança. Portanto, se nós compararmos com Espanha, que tem déficits elevados, com França, que tem déficit, Portugal está numa situação estável, isso é internacionalmente reconhecido.
0: Declarações do Ministro da Reforma do Estado, Gonçalo Matias, no programa Política com Assinatura. Entrevista de Natália Carvalho para ouvir depois das notícias das 10 da manhã na Antena 1 e também nas plataformas de podcast. Foram encontrados sem vida os dois trabalhadores que ficaram soterrados ontem à tarde numa obra em Porto Covo, no Alentejo. As buscas para encontrar as vítimas já terminaram depois da segunda vítima ter sido encontrada depois das 11 da noite. Foi o que explicou a Antena 1 o comandante sub-regional da Proteção Civil do Alentejo Litoral, Tiago Bugil.
6: Pelas 23h15 encontrou-se o segundo corpo do trabalhador que estava soterrado. Está

0: dava uma profundidade superior à do anterior, daí ter obrigado a trabalhos mais profundos e também a garantir as condições de segurança. Neste momento, a Autoridade para as Condições de Trabalho encontra-se no local, cabe a esta entidade, portanto, fazer a averiguação da causa do sinistro.
1: Os homens tinham 26 e 28 anos, ambos de nacionalidade estrangeira. O acidente ocorreu durante a tarde de ontem nas obras de construção de um hotel em Porto Covo, no concelho de Sines.
2: Pedro Guilherme, com as notícias às 5 na RTP Antena 1.
3: E foram assim as notícias em simultâneo com a Antena 1. Agora vamos aos comerciais, já voltamos. Até já. Bom dia.
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3: Bom, vamos lá pôr então aqui os nossos comerciais do início. É isso mesmo. Então, os comerciais, é assim, já voltamos. Agora do início, assim, está bem, está bem?
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2: Agora passam 25 minutos depois das 5 da manhã. Daqui a pouco vamos à nossa revista de imprensa.
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1: É isso mesmo, Expresso da Madrugada com Artur Matos. E agora vamos à música. Vamos com este Um Milhão do Mundo.

0: mañana del mundo, con que todo mañana del mundo, con mañana no quería cantar, ¿eh? Ai, o melhor do mundo, não queria cantar. Vamos à música. Agora vai tudo com vai um franguinho assado. Vamos lá.
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1: Foi sim mais um tema e agora vamos então para a nossa revista de imprensa de hoje e vamos começar, como sempre, pelo Jornal do Correio da Manhã. E temos aqui a primeira notícia da primeira página, até merece destaque de primeira página. Julgamento. Diz que ficou apaixonada pelo falso Zé Amaro. Vítima conta como foi burlada em 250 mil euros. Eu vejo-me a risquinha. Bom, o Ministério Público ignora cunhas de Belém no caso das gêmeas, acusados do processo. Nuno Rebelo de Sousa responde por crimes de prevaricação e de abuso de poder, tal como o antigo governante e diretor do hospital. Ainda, iguais às da polícia, PSP investiga contra a fração de pistolas Glock 19. Em Estremoz morre quinto idoso do lar com surto de gripe A. E em Vila Nova de Paiva, mulher morre colhida pelo próprio carro. Isto foi o que disse a primeira página do Correio da Manhã. Quanto ao Jornal de Notícias da Seleção, Ricardo Ronaldo fica no banco e já provoca turbulência na era Jesus. Quanto à prestação da casa, subiu de 100 euros a mais 100 euros desde o início da guerra do Irão. E ainda também na Europa, Portugal líder no consumo diário de bebidas alcoólicas. Filho de Marcelo entre os acusados no caso das gêmeas. E das montes ofertas de enoturismo fechadas no inverno. Foi o Jornal de Notícias. O Público. Orçamento de Estado de 2027, para 2027. PS e Chega dizem que não têm respostas para o aumento dos preços. Proibidos na VCI, maiores viagens, maior consumo e maior desgaste, as queixas de camionistas. Perfil Vasco Vilaça, um campeão de triatlo que começou a ser forjado ao frio. Abortos estabilizaram em 2025, 44% são de mulheres estrangeiras. Ainda também no público de hoje, a CPI no Parlamento, após verão quente, ministros vão estar sob fogo. A TVD, Uber acusado de cobrar comissões acima da lei a motoristas, e o Governo Regional. Madeira compra casa de Lourdes Castro por 3 milhões. Eu disse então o Público para hoje. Para fecharmos os jornalistas de hoje, no Jornal de Notícias, salários atuais abrandam e emprego o futuro pode vir a sofrer com a IA. Ainda neste Jornal de Notícias, Justiça chega a declarar a vitória ao retardador sobre o relatório da CPI das gêmeas. Mercados, juros da dívida soberana continuam a subir com receios sobre a inflação. E em Espanha, PSOE procura de apoios para avançar com o decreto Mari Carmen. Visita a França, mensagens de Leão 18, coragem para negociar, para ceder e para não rearmar. Procuradoria-Geral da República, resposta à violência doméstica e pede vigilância eletrónica em 24 horas. Para os jornalistas de hoje, agora vamos aos desportivos. Escândalo da arbitragem portuguesa, dissecado em entrevista. Duarte Gomes abre o livro. Ex-diretor técnico nacional de arbitragem explica as razões da demissão. Nomeações reveladas antes do tempo, telefonemas e equações e contradições de Luciano Gonçalves. Processo é investigado pela Polícia Judiciária e está sujeito a segredo de justiça. Tribunais precisam de provas para, mas a consciência não. E eu sempre tive dificuldade para funcionar em zonas pouco transparentes, diz Duarte Gomes à entrevista à Bola. Ainda na seleção, Ronaldo à espera de sentença de Jesus e no Benfica motivos de crescimento de Prestiani. No Sporting, André Cruz explica a importância das bolas paradas e no Futebol Clube do Porto, críticas do Benfica são frustrações naturais, diz o Futebol Clube do Porto, e no Triângulo, viagem ao mundo do campeão Vasco Vilaça. Foi o que disse a primeira página da Bola. No Record, no Benfica, conheça os métodos do treinador Marco de manhã à noite, é sempre o primeiro a chegar e o último a sair do Seixal. Faz treinos mais longos, tem reuniões demoradas para analisar tudo ao detalhe. Companheiros de Sheldrup encantados, Berk, um extraterrestre, e o Ostigrade deixa muitos a comer a relva. Ainda no Sporting, Leão é o mais punido por protestos e picardias, febre amarela, tem 18 cartões contra 14 do Benfica e 6 do Futebol Clube do Porto, ocupa o segundo lugar no ranking da indisciplina. Soares já está em risco de suspensão. Isto foi o que disse também, mas ainda no Futebol Clube do Porto, Samu fez festinha a vários Vilas Boas. Foi o que disse então o jornal Record no dia, para o dia de hoje. Quanto ao jogo no Vitória de Guimarães, da fome ao sonho de ser futebolista, Gustavo Silva foi pedreiro, vendeu fruta e tem incrível história de superação. Avançado organiza agora eventos solidários e ajuda crianças em dificuldades. No Benfica só evoluímos jogando sempre. No Futebol Clube do Porto diz tentativa de nos condicionar de seleção. Parado e Pablo Rosário em alta. Ainda no Sporting, deslizes centrais, perda de pontos com culpados. Seleção, Jesus falou com o CR7. Foi a nossa revista de imprensa para o dia de hoje. Amanhã há mais. Agora vamos à música e não sei para onde vou. Quase a fecharmos esta emissão de hoje. 41 depois das 5, Expresso da Madrugada até às 6.

Não sei para onde vou, foi o tema que acabámos então de ouvir. Estamos a 15 minutos do final desta emissão de hoje. A Cor da Liberdade, para ouvir já a seguir.

A Cor da Liberdade, o tema que estamos então a acabar de ouvir à altura, também para as nossas despedidas de hoje. Estamos a 9 minutos das 6 da manhã, vamos às despedidas, despedimos então por hoje. O Expresso da Madrugada regressa então amanhã, a partir da 1 da manhã. Quanto a mim, regresso mais logo a partir das 7 para o regresso a casa, emissão de terça-feira. Para todos, muito bom dia, boa terça-feira, é isso mesmo. Até quanto a mim, até mais logo às 7, quanto ao Expresso. Até amanhã, à 1. Terminamos. Agora é nosso, e depois também um gerinho, amor que arde sem se ver, para ouvir já a seguir, e para fechar esta emissão de hoje. Tchau, tchau, bom dia, até amanhã.

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8: 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São 6 horas.
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a todos desta programação, que Deus abençoe poderosamente a vida de todos vocês. Você que acompanha a nossa programação, você que está ligado nessa manhã, com certeza, um amigo, minha amiga, a sua vida ela vai mudar. Independente do problema, da situação a qual você esteja a viver, a sua vida ela pode sim mudar. Agora, claro, depende de uma decisão, de uma escolha sua, de não aceitar mais ficar parado, acomodado diante da situação a qual você está a viver. Você que está doente, desenganado pela medicina, você recebeu um diagnóstico e você, meu amigo, minha amiga, já não sabe mais o que fazer. Há dentro de si um desespero, um desânimo, um cansaço, as forças têm fugido do seu corpo. Mas quando nós recorremos ao Deus Todo-Poderoso, então há uma transformação, há uma mudança de vida, com certeza, meu amigo, minha amiga, assim como essas pessoas que nós vamos acompanhar dentro dessa programação, alcançaram um milagre que veio de Deus, isto também vai acontecer com você. Claro, é necessário que você tome uma atitude que essas pessoas têm tomado de buscar ao Deus Todo-Poderoso e com certeza a sua vida vai mudar. Nós vamos agora, então, acompanhar essa programação e eu já volto com todos vocês. Vamos, então, a essa canção bonita e eu já volto com todos com relatos, testemunhos de pessoas que têm alcançado a transformação de vida.

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2: E eu já sofria muito por causa do meu pai, porque o meu pai era muito mau e eu começava a ter muito medo dele e batia muito à minha mãe, e começou desde aí a minha timidez, o meu medo, tudo por isso. E depois eu comecei, e eu depois casei muito cedo, casei com 15 anos. E jogava eu na minha ideia que ia para melhor, não é? Porque eu já havia uma vida de solteira muito má. Mas não, as coisas aconteceram ainda pior. Depois tive 4 filhos seguidos, 4 rapazes. O meu marido era muito amigo de mim. Nem só era com os meus filhos, era muito, muito carinhoso. Mas vivi numa vida diferente. Porque eu vivia com mais bem as condições em casa e depois fui viver ao quase como para um leito. Comecei aí a ter muitos problemas, a ser nervosa, porque eu tinha a minha sogra, que era muito má para mim, é porque ela bebia muito. E pronto, o beber de boinho, ela chegou a uma altura até que me queria matar. Que eu, uma altura fui para a praia, que ia para a praia de branco com os meus meninos, e ela um dia estava, então nesse dia estava muito embriagada. E então ela chamou muitos nomes mesmo, muito, muito. E ela com a fosse que estava a cortar as tais cordas de linho, eu ia subir um degrauzinho e ela com a fosse ia matando, se não fosse uma vizinha a puxar-me. Era má, era muito má a minha sogra, eu passei muito. Estava sempre cheia de medo, muito nervosa, não me dava bem com os vizinhos da mãe. Porque aquilo tudo me afetou, as coisas começaram.

0: a piorar cada vez mais, era pior. O meu marido depois trabalhava também e também adoecia muito. Era uma miséria, pronto. Conforme o meu marido ganhava, eu, o dinheiro não dava para nada, porque ele era capaz de trabalhar 15 dias e mais tempo era doente, porque ele veio muito doente de Angola, com aqueles problemas que tinha. Que ele afetava os ossos, porque ele teve muita doença disso. E eu era muito correta, gostava de... Prontos, não gostava de ouvir, por exemplo, a minha vizinha vivia lá à beira e não gostava dela dizer mal dos outros. Mas houve uma altura, eu tinha muita confiança nessa vizinha que vivia à minha beira. E nessa altura, eu ouvi a conversa dela a falar de mim. Aí foi, fiquei muito nervosa e nessa altura até fui para o hospital, porque eu tomei os comprimidos todos. Ninguém naqueles comprimidos que era para ver se passava aquele nervosismo. Tudo. E sei que quando eu me levar para o hospital, só me dei fé quando ele estava lá, no hospital. E depois encontrei uma senhora que me deu um trabalho e andava lá e era como, por exemplo, eu é que mandava em tudo, é que fazia tudo e ela gostava muito de mim. Numa altura, eu adoeci, fui fazer uma operação. E o que aconteceu? Ela meteu lá outra rapariga a trabalhar no meu lugar. Essa rapariga que foi trabalhar para o meu lugar, ela tanto lhe deu a volta, que me fez tirar do trabalho onde eu estava. E isso foi abaixo. Isso foi o meu fundo de poço, porque eu não contava com isso. E foi aí onde causou a depressão. Foi onde é que eu tive a depressão. Aí a depressão era chorar dia e noite, era estar fechada. E depois uma amiga minha estava num centro comunitário, que é aqui um centro comunitário que a gente tem lá médicos para isso. E ela disse-me, olha Lina, tu precisas de um psicólogo, tu tens que tratar. E o psicólogo disse-me que eu estava depressiva. E depois disse-me que eu tinha que ir para um psiquiatra, porque eu não andava bem, andava a tomar muitos comprimidos, muitos mesmo. E os comprimidos já não faziam efeito nenhum, porque aquilo, os medicamentos, era uma coisa que a gente tomava, dormia um bocadinho, mas durante o dia já pensava no mesmo. E então um dia, eu não, como eu digo, não dormia, não fazia nada, ia para a sala, assentava-me lá na sala, de madrugada, e não sei como é que foi que meti a televisão, não sei como é que aquilo aconteceu. Mudei de canal. Na altura que mudei de canal, apareceu a televisão da Record. Chamou-me a atenção o quê? A música que estava a dar, as palavras de Jesus, aquela música, parece que me aliviou daquelas palavras. E depois vi um testemunho de uma senhora que também estava com depressão. Eu vi no rodapé, então, dizia a Igreja Universal. E então, vim num domingo e cheguei aqui e assentei-me ao fundo de tudo, das cadeiras da igreja. E chorava muito, chorava porque eu vinha pronto, com muita dor na minha alma, não era? A dona alma chorava, mas parece que já me curou, não sei, era um alívio. Então, vim até comigo. Entretanto, já fui, já cheguei a casa outra mulher. Meu marido até olhou para mim e disse assim, oh, que igreja é que tu foste? E assim, olha, foi a uma igreja. E ele pôs-se assim a olhar para mim, com quem diz, já vens outra, mesmo na cara, já era outra pessoa. Fiz as correntes, fui liberta, fui para o altar e disse, oh Deus, levei os meus medicamentos. Olha, não sei como é que foi, que já nem me lembrava de medicamentos nem nada, não tomava medicamentos nenhums. Que até cheguei a ir ao meu médico de família, que ele sabia como eu estava e era ele que me receitava também. Fui a uma igreja assim disse, contou-lhe, e olha, vim de lá curada, não, nem me lembro de medicamentos nenhums, e o doutor não me passa mais medicamentos porque eu não quero mais medicamentos, que eu já estou curada, Deus curou-me. E ele disse, se assim foi, Helena, olha, continua então com a tua fé, que vais bem. Mas ainda não andava muito bem porque faltava-me o principal. Faltava-me o Espírito Santo, que era mais importante. Então fiz tudo por tudo para ter o Espírito Santo. Perdoei. Foi aquele alívio grande na minha alma. Foi um alívio muito grande eu pedir perdão. Levantava-me de madrugada para pedir, queria o Espírito Santo. O Espírito Santo lia mais a palavra do Senhor, obedecia e recebia o Espírito Santo. Graças a Deus. Foi uma alegria muito grande. Foi uma alegria muito grande nesse dia. Aconteceu uma paz na minha alma. Foi a melhor coisa que me podia acontecer, foi ter o Espírito Santo. O vazio acabou, acabou a tristeza, acabou o vazio, acabou tudo, de ruim acabou tudo, só vem coisas boas. Olha, hoje tenho saúde, tenho paz, tenho alegria e a depressão foi-se. Não há depressão nenhuma. Hoje eu sou o milagre de Jesus.
1: E nós voltamos com todos e acompanhamos aí o testemunho da senhora Adelina Guerra, que casou aos 15 anos para fugir ao sofrimento de casa, mas o que parecia a solução virou ainda mais dor. Todo o dinheiro que entrava desaparecia, ela adoeceu, perdeu o trabalho e sem saída entrou em depressão. Foram médicos, psicólogos, muitos medicamentos, mas nada aliviava a dor, né? A dor de ver uma vida de sofrimento, a dor da doença e agora a dor da depressão, que é a dor na alma. Numa madrugada, no meio das lágrimas, ela ligou a televisão, assistiu a nossa programação e no mesmo dia, olha só, ela tomou a decisão que mudou a vida dela. E é isso que você deve fazer ainda hoje. Você tomar a decisão de estar conosco nessa reunião de milagres, de cura, de libertação, que acontece hoje, terça-feira. Você que está enfermo, adoecido, talvez há muito tempo você está esperando que algo aconteça na sua vida, mas tem que haver uma ação da sua parte. Toda ação gera uma reação. Talvez a ação sua é chorar, a ação sua é reclamar, é murmurar. Mas quando você toma uma ação, uma atitude de recorrer ao Deus Todo-Poderoso, é como o rei Ezequias. Veio um decreto para ele de morte, dizendo, olha, põe ordem a tua casa porque tu morrerás. Ele então virou para a parede e falou com Deus, meu Deus, eu tenho andado diante de ti com fidelidade, com integridade. Então ele não aceitou aquela morte, ele não aceitou aquela doença. Então quando ele agiu a fé, então a situação dele mudou e aquela pessoa que outrora estava doente agora ficou curada. Isso aconteceu com a senhora Adelina e pode acontecer com você, se você tomar uma atitude de fé, de buscar a esse Deus que nós temos buscado. Porque o tempo de milagres ainda não acabou, continua. O mesmo Deus que se manifestou no passado se manifesta hoje. Agora, é claro, é necessário que nós viemos recorrer a Ele. Ele diz, buscar-me-eis e me acharei, se me buscar de todo o coração, quer dizer, com toda a vossa força. Então, você que precisa de ajuda agora mesmo, você já pode pegar o seu telefone, o seu telemóvel, e você pode nos contactar pelo 218-368-008. 218-368-008, você que se encontra sem força, sem ânimo, nós queremos te ajudar a sair dessa situação. 218-368-008. Agora mesmo nós vamos acompanhar mais relatos, mais testemunhos de pessoas que estão vencendo por meio da fé.
2: O meu sofrimento começou na minha infância, porque em comparação a uma criança comum, eu não cresci com o meu pai, nunca tive, nem nunca soube do que é ter um pai presente. Minha mãe criou-me sozinha, meu pai nunca me deu sustento. Não é que fosse importante ele me dar alguma coisa, mas o afeto, a convivência para mim era aquilo que eu precisava no momento. Então tudo que me causou dor, mágoa, ressentimento foi-se acumulando aqui dentro de mim. A frustração, o facto de buscar muita aprovação dos outros, os meus relacionamentos nunca davam certo. Eu procurei psicólogas, eu procurei o que estava ao meu alcance, que eu conhecia na altura, e tudo baseava-se em perdoar o meu pai. Era como se fosse um ciclo em que ele tinha que se quebrar, porque eu procurava nos homens a falta que o meu pai me fez na minha infância. Eu tornei-me uma pessoa triste, com um vazio muito grande dentro de mim. Era muito ansiosa, muito nervosa. Quando alguém vinha para falar comigo, eu era quase como se fosse com 7 pedras para cima da pessoa. Porque eu tinha que repostar. Se eu estivesse numa conversa com alguém, eu tinha que ficar por cima, eu tinha que ganhar a conversa. Verdadeiramente, eu não estava a conseguir gerir as minhas emoções. E ao procurar realmente ajuda médica, eu percebi que eu não tinha autoestima. Eu não me valorizava enquanto ser humano, como mulher, e então colocava-os acima de mim. Com todo este sofrimento, eu conhecia o meu atual marido. Nós começámos a namorar, começámos a viver juntos, e havia muita coisa ali que realmente não estava muito bem. Eu cheguei a um ponto em eu própria dizer em que é que isto vai dar, porque não era um relacionamento saudável. Eu não estava feliz, ele era muito possessivo, no sentido de que era muito nervoso também. Havia muitas brigas, nós nos entendíamos muito bem. Estava ali num impasse em que, se calhar, não tive coragem para terminar o relacionamento, porque eu não tinha força, não tinha capacidade para discernir ali o que é que poderia fazer ou acontecer. Eu queria sempre respostas, por isso cheguei a ir a uma cartomante para me ler as cartas, e depois com o meu atual marido. Cheguei a frequentar uma pessoa que se dizia de doutora, e eu quando fui foi no sentido para ela me ajudar, e além de ter gasto muito dinheiro, porque nós enterrámos mesmo lá dinheiro, aparentemente algo ficava direitinho, mas depois algo desmoronava, ou seja, nós andávamos, o que eu fazia, por exemplo, de proteções para mim, sobre o mal olhado, sobre invejas, sobre tudo e mais alguma coisa, passo a passo, ou passado um tempo, já tinha lá outra vez, porque já alguma coisa me acontecia. Foi então que uma pessoa amiga me convidou, me disse qual era o segredo dela, que a paz dela vinha de uma fé inteligente, e então convidaram-me para vir com elas à Igreja Universal do Reino de Deus. Eu estava tão ansiosa para vir conhecer, porque eu queria tanto conhecer o Deus que elas tinham, que eu havia nesses 2 dias já nem dormi direito, tão ansiosa que estava e nervosa para vir conhecer a casa de Deus. O primeiro sinal que era aqui a casa de Deus, foi que Deus permitiu que eu dormisse e só acordasse de manhã. Eu dormi a noite completa mesmo, e foi, eu tive a certeza absoluta que foi o primeiro sinal que Deus me deu. Eu fiquei tranquila, fiquei em paz, consegui dormir. E depois, à medida que fui fazendo a orientação que me foi dada, eu fui orientada a fazer as correntes de libertação, e então, com o uso da fé inteligente, eu fui então aprendendo a conhecer a palavra de Deus e a pôr em prática a fé. Deixei de mentir, à medida que fui ouvindo a palavra, deixei de dizer palavrões. Era uma pessoa que dependia muito das pessoas. Neste processo de libertação, eu também me libertei disso. Aprendi que tinha que perdoar verdadeiramente, de dentro mesmo. Eu tinha que tirar tudo que estava dentro do meu coração. Eu tirei tudo, eu desprendi-me de tudo, para poder também receber o mais sagrado e o mais santo, que é o Espírito de Deus. Eu sabia que para ser salvo eu tinha que ter o penhor da salvação, que é o Espírito Santo. Tudo aquilo que me incomodava no passado, eu coloquei, eu entreguei o meu passado, entreguei todo o meu eu. Eu perdoei verdadeiramente o meu pai, até que eu fui, Deus pediu-me, eu fui ter uma conversa com ele. Eu pedi perdão, abracei, e a partir desse momento eu sabia que eu fiquei tranquila. Eu fiz a vontade de Deus, eu senti uma alegria muito grande, uma paz diferente, uma alegria que vem de dentro, uma paz que vem do nosso interior, não é de fora, não depende de nada, não era o ambiente na igreja, é eu e Deus. Porque eu já o ouvia, só que eu tive a certeza naquele dia, e ela nunca mais saiu. Hoje a minha vida, eu tenho um casamento com equilíbrio, nada comparado ao que eu tinha. Eu tenho um marido que me escuta, que me ouve, eu tenho paz no meu lar, tenho um casamento abençoado, eu também tenho um negócio próprio, trabalho com beleza, ajudo mulheres a ficarem mais bonitas, e eu não tenho mais angústia, não tenho mais dúvida nenhuma sobre a minha salvação. Tudo que me revoltava no meu interior não existe mais. Eu agradeço toda a minha transformação ao Senhor Jesus, porque eu sou mesmo um milagre de Jesus. Porque eu era uma pessoa completamente diferente do que sou hoje. Eu hoje tenho equilíbrio, tenho paz, tenho amor para dar. Hoje eu sou feliz, sou abençoada.
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4: Quando veio o resultado das análises, ela aí disse-me: Senhora Rosa, lamento muito, mas você é portadora do HIV. Ainda foi muito pior, porque é assim, tudo o que os médicos dizem-te, desde medicação, que se deve de tomar, convém tomar, isto não cura, mas isto vai ajudar. Mentira. É assim, eu emagreci muito e tive dois internamentos. Eu cheguei ao ponto de ter feridas. Feridas eram espalhadas por várias partes do corpo, mas os joelhos e os cotovelos eram umas feridas dolorosas mesmo, eram ensanguentadas, cheias de prurido. Era horrível, eram umas dores horríveis. Foi o viver uma vida mesmo da maior angústia que se pode viver. Foi o que eu vivi durante anos. Tinha tido o meu filho, já tinha mais ou menos uma volta de 6 meses, eu conheci a ama dele e ela conhecia a igreja, ela nunca me dizia nada. Então, assim, vai tudo correr bem. E eu punha-me assim, mas como é que a senhora diz que vai tudo correr bem se a minha vida está mal? Rosa, confia. Perto de um ano, houve um médico que me chamou a uma sala, o médico da equipa, e ele diz-me assim: não sei como, mas o seu menino, o Ricardo, não tem nada. O Ricardo está curado. O Ricardo não tem nada, está limpinho. Fui curada. Em 2017, portanto, em abril de 2017, recebi as análises. A médica diz que não conseguia entender o porquê, mas que as análises eu estava curada. Portanto, não tinha...
3: Não era mais portadora de vírus?
4: Não, não tinha.
3: Tudo é possível para aquele que crê. Se você crê que é possível a sua cura e ter uma saúde restaurada, esteja presente numa das reuniões de uma Igreja Universal mais perto de si. Em Viseu, na Avenida Doutor António José de Almeida, número 278, próxima à Central de Camionagem.
5: O meu sofrimento começou com uma situação traumática da minha família, em que eu vi o meu pai quase ser morto à minha frente. Foi uma pessoa próxima que pegou numa faca depois de uma discussão e colocou a faca no peito dele. Para mim foi um choque, porque eu conhecia a pessoa e eu comecei a gerar mágoa, porque eu não compreendia como é que uma discussão poderia levar até aquilo. Terminou aquela situação e o meu pai disse-me: olha, tu não podes contar isto a ninguém. E eu tinha acabado de ver uma pessoa quase lhe colocar uma faca no peito e eu não podia falar daquilo com a minha mãe, eu não podia falar daquilo com ninguém, eu tive que guardar tudo cá dentro. E a partir daí começaram os meus ataques de ansiedade. Era uma guerra de pensamentos negativos na minha cabeça e eu alimentava e não conseguia parar de alimentar. Eu caía no chão, ficava paralisada, começava a chorar. Ninguém compreendia, porque isto aos olhos de quem nunca passou é incompreensível. E diziam que tinha que tentar controlar, que tinha que arranjar uma solução, mas a verdade é que eu não havia solução nenhuma para mim. Eu não tinha ideia do que era uma noite descansada, porque eu chorava sempre. E cada vez que eu via alguém discutir, eu fechava-me no meu quarto e começava a chorar, porque eu revivia tudo aquilo que tinha acontecido. Dentro de mim era uma angústia enorme, porque eu sentia-me sozinha, sentia que ninguém me compreendia. Eu acredito que de certa forma pudesse ser depressão, Nunca lhe foi dado esse nome, porque eu não procurava médicos, eu não partilhava o que eu sentia, então nunca foi intitulado como depressão. Mas os maus pensamentos, o sofrimento, a angústia, o chorar antes de dormir, tudo isso estava lá. Por me fechar, eu não conseguia resolver as coisas na minha mente. Então eu revivia constantemente os pensamentos maus que eu tinha, seja sobre o que for, uma palavra que alguém disse. E se calhar o meu pensamento era valorizar aquela palavra má, quando poderia simplesmente ignorá-la. Uma opinião de alguém, por exemplo, sobre mim. Eu valorizava extremamente a opinião das pessoas sobre mim. Eu não fazia nada sem pensar, mas se eu fizer isto, o que é que vão pensar? Eu anulava-me porque eu sentia-me inferior a qualquer pessoa à minha volta. Eu não tinha valor próprio, eu não via valor em mim. Então se alguém me dizia, tu és muito bonita, na minha cabeça, eu sou horrível. Tu és super simpática. Na minha cabeça, não. Eu nem sequer falo com as pessoas, eu nem consigo expressar-me, não consigo falar, eu travo quando eu vou tentar falar. Qualquer tipo de elogio, a minha mente contrariava. Eu conheci a igreja através do meu namorado, nós começámos a namorar e ele sabia que eu não queria em Deus, que eu não queria nada com Deus. O meu namorado começou a falar mais sobre Deus e que eu podia fazer uma prova com ele, porque não depende de religiosidade, não é só ler a Bíblia todos os dias, é falar com Deus. E para mim Deus estava extremamente distante. Não é eu vou perguntar alguma coisa e ele vai me responder, isso não é assim. Para mim não era assim. O meu namorado acompanhava todo o meu sofrimento e convidou-me para ir à igreja. E eu na altura aceitei porque vi ali uma portinha que poderia ser a minha solução. E quando eu cheguei na igreja eu senti paz, eu senti muita paz. Aquilo não era uma coisa comum, porque o meu dia-a-dia era viver com o meu ritmo cardíaco aos pulos. E quando eu entrei ali, não. Parece que tudo parou à minha volta e que foi um momento de tranquilidade no meio de toda a confusão que eu vivia. Eu coloquei-me à disposição de Deus. E eu tentei perceber o que é que Ele queria, porque as pessoas diziam, Mariana, faz isto, faz aquilo, abdica disto, abdica daquilo. Só que eu perguntava às pessoas, mas eu não queria saber do que é que Deus estava a pedir de mim. Eu continuava a ter os ataques de ansiedade, eu continuava a ter angústia, eu vivia triste. E eu perguntava a Deus porque é que isto continuava assim, porque é que eu não recebo o Espírito Santo, porque é que eu vejo toda a gente à minha volta a receber o Espírito Santo e eu não recebo. E eu disse, olha, meu Deus, eu não me importo com o que eu tenha que fazer, mas eu vou dar o meu extremo. Porque alguma coisa tem que acontecer. Eu posso fazer isto até morrer, mas eu tenho que receber o teu Espírito. Naquele dia foi a decisão. E a decisão, não posso dizer que a decisão é uma coisa fácil, mas torna-se simples à medida que nós nos aproximamos de Deus. Aí eu comecei o meu processo para realmente receber o Espírito Santo. E o resumo disso é a envolvência, porque eu comecei-me a envolver mais com a palavra, comecei-me a envolver mais com Deus na minha oração. No meu dia-a-dia não é só chegar à noite e orar, é realmente pesar, ok, o que é que Deus quer de mim agora? O que é que eu vou fazer agora? Nas coisas mais simples. Comecei a jejuar mais, eu fazia jejum todos os dias, não porque alguém me dizia para fazer, nada disto foi porque alguém me dizia para fazer, foi porque realmente partiu de mim e porque eu queria. Então eu vim num domingo de manhã e eu vim para pedir a Deus a certeza do Espírito Santo. E eu disse, olha, meu Deus, eu estou disposta a tudo, mas eu quero a certeza. Então eu abdico de toda a dúvida que eu tive até agora, eu abdico de tudo aquilo que eu estava apegada até agora e que eu sabia que estava apegada, mas não estava disposta a desapegar. E aí veio a paz. Eu pensava que ia ser emoção, eu pensava que ia ser choro, e não, foi simples. Simples como o Espírito Santo é. A paz, a certeza, a confirmação de que não estava mais sozinha. A partir daí, aqueles batimentos cardíacos que eu tinha aceleradíssimos todos os dias, acabou. E eu nem sequer sabia que era possível viver assim. Viver tranquila, viver em paz, viver sem estar estressada a toda hora, com maus pensamentos a toda hora. É como quando o mar está com aquelas ondas todas assim embrulhadas e depois nada, um silêncio, uma calma e está tudo bem. Acabaram as crises de ansiedade, nunca mais. Acabou toda a tristeza. Agora vou dormir em paz, sossegada, deito na cama, aterro. É uma alegria imensa. Agora eu sou uma pessoa muito mais extrovertida, sou muito mais faladora. Se começam a falar comigo, provavelmente não vou logo embora nos próximos 5 minutos. Eu tive uma conversa com o meu pai, foi mais uma das minhas decisões. Lhe pedi desculpa por ter guardado tudo isso e que todos nós temos falhas e que a partir de agora seria uma oportunidade de melhorar e de corrigir tudo aquilo que tinha sido errado antes. Agora o medo, quando as pessoas discutem, já não existe. Já não há aquela ansiedade, será que isto vai gerar mais alguma coisa? Não, é a confiança em Deus, nos pequenos detalhes. Hoje realmente eu estou na igreja e vivo aquilo que eu falo. Hoje eu sou muito feliz com o Espírito Santo.
1: Muito bem, amigos, nós retornamos ao programa Casos Reais e acompanhamos aí o caso da Ariane Pereira. Carregava um profundo trauma familiar desde o dia que testemunhou a própria mãe quase ser morta por uma pessoa próxima, que lhe colocou uma faca no peito após uma discussão. O segredo que foi forçada a guardar desencadeou dentro dela uma crise intensa de ansiedade, angústia, choro constante e uma sensação avassaladora de inferioridade em relação a outros. Sem conseguir partilhar o que sentia com ninguém, vivia um constante tormento, vivia em constante tormento. Olha a situação que ela se encontrava, né? Um tormento, não dormia, palpitações cardíacas, mudança. Sua vida começou quando ela veio ao Universal através do namorado. Mesmo inicialmente cética e distante de Deus, decidiu aceitar o convite para ver o Universal e aí buscou, né, essa saída. E o sofrimento dela começou a acabar. Ela colocou a vida dela no altar de Deus. E toda aquela dor que ela trazia dentro dela, aquela enfermidade, aqueles problemas no coração, aqueles problemas que ela começou a ter de ansiedade, pânico, traumas, foi arrancado. E é isso que tem que acontecer consigo. Nessa terça-feira, hoje, você pode trazer os seus problemas escrito em uma folha de papel. Escreva todos os problemas o qual você tem passado, o qual você tem enfrentado, porque nós vamos fazer um grande clamor, um clamor de mudança, um clamor de transformação de vida. Vamos determinar que a sua vida venha a ser transformada, que você que estava sofrendo um problema grave, espiritual, problema ao qual você não conseguia vencer, venha a ser vencido por meio da fé. Porque quando nós lutamos com as armas da fé, não há problema, não há nada que não possa ser vencido. Com certeza, esse problema que você está enfrentando, que começou hoje na sua vida, ele vai acabar por meio da fé. Não há problema que não possa ser vencido pela fé. Se você quer vencer o problema qual você enfrenta, então esteja conosco aqui no Universal de Viseu, porque nós vamos determinar que esse problema que deu início, esse mal que começou na sua vida, vai cair por terra. Avenida Dr. Antônio José de Almeida, 278, bem ao lado da estação das caminhonetas de Viseu, 8, 10, 15, especialmente às 20 horas, ou em uma Universal mais perto de si. Nós vamos de canção bonita, canção de fé, e já voltamos com mais relatos de pessoas que estão superando e vencendo os problemas espirituais.

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1: Eu tinha um casamento perfeito, até que ocorreu duas traições no meu casamento. Numa delas foi a que deu o divórcio. Eu tinha à porta de minha casa uma senhora que cheguei com as duas minhas filhas e me disse que era amante do meu marido. Eu fiquei sem chão. Com duas crianças à porta da minha casa, não sabia o que fazer, qual atitude que eu tinha que tomar. Não sabia mesmo. A atitude que eu tive foi pegar no telefone e ligar no telefone da amante do meu marido e ligar para ele. Então eu ouvi que realmente eles tinham um caso. Pronto, o meu casamento aí foi o fundo do poço. Ganhei uma depressão muito grande. Eu fiquei mesmo muito mal porque, para mim, o meu marido era o Deus. Era Deus no céu e o meu marido o Deus da terra. Eu só via o meu marido. Não tinha olhos para mais nada. O meu relacionamento com o meu marido era fantástico. Nunca ninguém pensaria, e como na altura que se descobriu, nunca ninguém pensava que isso ia acontecer. Porque o meu marido fazia-me feliz, era um bom marido, um bom pai. Ele fazia de tudo aquilo que eu quisesse, que eu pedisse. Ele concretizava sempre os meus sonhos. Um excelente marido. E aquilo foi mesmo um fundo de poço. A depressão que eu tive foi mesmo ao limite. As minhas filhas foi o motivo de eu ficar firme. Quero duas crianças e elas ficaram sem pai e eu precisava e precisavam da mãe para tudo. Elas foi o meu pilar. Então foi quando eu comecei a andar nas bruxas. E a bruxa muito, muito minha amiga, muito amiga das minhas filhas, que me ia ajudar, e eu acreditei porque eu vi que nela que seria a solução. Então ela fez os trabalhos que tinha a fazer, ajudou-me à minha casa, ajudou-me de tudo que era preciso. Eu vi que realmente que não fazia sentido, que as coisas que não estavam a melhorar. Depois aí começou a haver muita confusão entre a bruxa e a pessoa com quem o meu marido supostamente tinha um caso. Mais tarde vinha a descobrir que essa bruxa que me vinha ajudar também começou a ter um caso com o meu ex-marido, na altura já ex-marido. Andei na polícia, andei nos tribunais, fizeram-me dívidas, puseram coisas em meu nome, tudo já a bruxa que fazia isso. Como ele tinha acesso ao meu cartão cidadão, aos meus documentos todos, porque ele fazia contratos de telefones, de empresas, não sei como. Eu sei que tive que andar em tribunal, fui a tribunal com dívidas que eu nunca pedi nada a ninguém. Eu tinha dívidas, o meu nome aparecia com dívidas. Tinha uma das dívidas que eu fui a tribunal. O meu ex-marido levou um advogado e o advogado dele viu tamanha tramoia naquela questão toda que ele disse à frente do juiz que não queria ser advogado dele e veio à minha beira sem me cobrar honorários e ele foi o meu advogado de defesa. Então foi quando eu conheci alguém que era colega minha e me convidou para vir à igreja. E já me tinham feito esse convite, mas nunca tinha entrado, nunca tinha tido essa vontade de ter entrado. E então ela convidou-me e disse, pronto, desta vez eu vou. E foi assim que eu vim para a Igreja Universal. sexta-feira foi uma sexta-feira que eu fiquei assustada. Vinha de uma igreja católica, que não tinha nada a ver, mas sei que saí daqui com vontade de voltar. Eu tinha necessidade de voltar. E então eu comecei a pedir a essa colega minha sempre que ela viesse para me trazer. Os meus sinais que eu tive de mudança foi que eu consegui sentir-me mulher. Aquilo que eu deixei de sentir, que não era mulher, que não tinha importância nenhuma. Fui-me sentindo que era alguém. Eu comecei a gostar de mim própria, comecei a ter essa vontade, comecei já a lidar mais com as pessoas. Como eu tive aquela depressão, eu fechei-me muito também, fechei-me muito. E aqui na igreja não, aqui na igreja foi a mudança que eu vi em mim, foi a minha mudança. A importância do Espírito Santo é a salvação da nossa alma. E é isso que eu tento lutar todos os dias, pela salvação da minha alma. E agora sei que o meu marido não é o Deus, mas sim que tem um Deus muito maior acima de mim. As dívidas, fiquei com um ordenado penhorado, foi mesmo só com a insolvência que fiquei, mas não consegui resolver, que eu não ganhava para poder resolver essas situações, mas sei que foi com a ajuda de Deus. Pois, em relação ao perdão, perdoei o meu marido, perdoei as pessoas que naquela altura muito mal me fizeram, perdoei à bruxa, perdoei a toda a gente, perdoei. Deus ensinou-me a perdoar só assim, por isso mesmo eu estou no caminho certo, porque eu sei que as coisas vão dando certo pelo perdão, porque Jesus também perdoou, também perdoou. Eu mudei, como se costuma dizer, da água para o vinho. Eu hoje sou uma nova pessoa, sou uma pessoa muito mais calma, sou uma pessoa mais tranquila, sou uma pessoa que tenho mais compreensão. Sei ver as coisas de uma outra forma, da forma que eu não conseguia enxergar, agora consigo. Sim, houve uma mudança muito grande e estou feliz, muito feliz por ter conhecido a Igreja Universal. Essa mudança que houve na minha vida foi um milagre, porque eu aceitei Jesus na minha vida e foi um milagre. Porque até lá eu não tinha Deus como nem em primeiro lugar. Foi Ele que me tirou do fundo do poço. Foi Ele que me ajudou e me ajuda nos momentos mais difíceis. Eu sei que posso contar com Ele.
2: Muito bem, nós voltamos com o programa Casos Reais e acompanhamos aí o relato da senhora Fátima Rocha, que enfrentou uma profunda depressão e o fundo do poço, após o divórcio, as traições do marido, tentando encontrar uma solução, recorreu a uma suposta amiga bruxa, que acabou por se envolver com seu ex-marido, e deixá-la emaranhada em graves problemas legais, processos, né, e falsas dívidas jurídicas. Todo mundo, quando uma colega de trabalho a convidou, foi quando tudo mudou, quando ela foi convidada para uma colega de trabalho, havia a Igreja Universal. Ali ela foi acolhida, participou das reuniões de fé, ela recuperou a autoestima, passou a ter paz, vontade de viver. Olha só, tudo mudou na vida dela. Né? Aquele problema econômico, problema que ela enfrentou, ela perdoou que fizeram mal. Mas até então ela entrou numa depressão, tudo começou a ir mal. Você vê que as pessoas têm um mal que entra na vida da pessoa, começa a destruir tudo. Por isso, meu amigo e minha amiga, sexta-feira nós fazemos um tratamento, que nós vemos aqui na vida da dona Fátima, que entrou um mal na vida dela. A ponto que você vê aqui, ó. Entrou na vida dela e correu uma amiga bruxa que acabou por se envolver com seu ex-marido. Ela procurou a bruxa, amiga que era bruxa, acabou se envolvendo com o ex-marido dela. Com certeza, essa própria pessoa que fez o mal para ela entrar nessa situação, porque já tinha uma intenção de acabar com a família, com o casamento dela. Né? É um mal, isso aí é um espírito. Por isso que quando a pessoa ela busca do mal, só vai trazer mais mal para a vida dela. a luz que pode esfazer as trevas. E essa luz é Deus, é o poder de Deus na vida da pessoa. A luz da palavra de Deus que desfaz as trevas, que dissipa os males. E por isso que nós temos que estar unidos na fé. Nessa sexta-feira, nós vamos fazer um tratamento de transporte a pessoas que têm um mal que não está nela, mas está no trabalho, está dentro de casa. Entrar naquele ambiente, começa uma briga, discussões, os maus tratos. Então, existe o mal naquele local. Então, nós vamos fazer um trabalho de transporte para tirar o mal daquele lugar e repreender e expulsá-lo da sua vida. Com certeza, esse problema que deu início à sua vida irá acabar. Esse sofrimento profundo que você tem trazido vai chegar ao fim. Nós vamos acompanhar essa chamada que fala acerca dessa sexta-feira, como também vamos acompanhar mais relatos de pessoas que estão chegando aqui no Universal e se libertando dos males espirituais.
3: Basta um pequeno ponto de luz para romper a escuridão de um quarto. A luz revela o escondido e ilumina o caminho. E no mundo espiritual também funciona assim. As trevas na vida de alguém não resistem a um ponto de luz. E não é difícil perceber quando existem áreas de trevas, opressão, cargas negativas que precisam ser anuladas. Mas se quando o mal invade uma vida, ele traz escuridão para todas as áreas. Imagine o que a luz de Deus pode fazer ao entrar. Nesta sexta-feira, o ponto de luz.
2: Bem, nós retornamos ao programa Casos Reais e agora, é claro, é você tomar uma decisão. Está conosco nessa sexta-feira, 8 da manhã às 10, especialmente às 15 e às 20 horas, onde nós vamos determinar que a luz vai entrar na sua vida. Aqui em Viseu, bem no centro, bem em frente à estação das caminhonetas de Viseu ou em um Universal mais perto de si. Que Deus abençoe a todos. Forte abraço. E até lá.

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1: 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São 7 horas.
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3: Meus amigos e amados de meu Pai, que Deus abençoe todos vocês. E para que isso se torne possível, vamos conversar, vamos falar com Ele. Você se une comigo numa só fé, num só espírito, e vamos falar com Deus agora, em nome do Senhor Jesus. Em nome do Senhor Jesus, nosso Pai, nós entramos na tua presença e sempre para pedir, como o Senhor bem sabe, sempre nós estamos apresentando nossas necessidades, seja o pão nosso de cada dia, seja os problemas, sejam os problemas espirituais, os problemas econômicos, os problemas físicos de saúde, quaisquer que seja o problema que a pessoa esteja enfrentando neste momento, eu peço que o Senhor venha iluminar o seu entendimento, para que essa criatura venha ter consciência de como alcançar de ti não só bênçãos pontuais, porque o Senhor não é como um médico que trata de uma determinada enfermidade e depois o paciente vai embora, vai viver a vida dele. Não, o Senhor é Deus, é o Senhor. E como tal, o Senhor não quer curar simplesmente as nossas feridas físicas, mas sobretudo as feridas espirituais, emocionais, que são a causa das feridas físicas. Então eu quero te pedir, pelo nome de Jesus, pela palavra de Jesus, pelo Espírito do Senhor Jesus, que o Senhor venha ao encontro de cada um, para que cada um, de acordo com a sua necessidade, venha ser atendido nas suas necessidades. Meu Pai, em nome do Senhor Jesus, nós te pedimos, sujeitamo-nos à tua vontade. Isso mesmo, seja feita a tua vontade. E venha a todos nós o teu reino, o reino de Deus, o senhorio do Senhor em nós, para que possamos obedecer a tua voz e, consequentemente, ter acesso a todos os benefícios que a tua palavra promete mediante a nossa obediência. Eu te peço em nome do Senhor Jesus, Espírito Santo, venha atender o clamor, a súplica, o gemido, especialmente daquelas pessoas que estão vivenciando neste exato momento dores cruciais, cruciantes, dores no corpo, dores na alma, para que elas venham ter consciência de que só o Senhor é Deus e que fora de ti não há outra solução, não há solução, não há resposta. Eu te peço em nome do Senhor Jesus. Amém. E graças a Deus. Graças a Deus. Amiga e amigo, nós temos falado do exemplo de Abraão.

Ele foi obediente à palavra de Deus. Então, por causa disso, Abraão foi um bendito do Senhor e veio a ser pai de numerosas nações. Então, nós aprendemos com Abraão que o segredo dele foi o segredo dele ter sido escolhido por Deus, foi o seu casamento. Porque ele vivia numa época desregrada, sem lei, sem disciplina, ninguém era de ninguém. Mas Abraão seguia uma lei da boa consciência. Ele entendia que o casamento não era simplesmente gerar filhos, juntar com uma pessoa e gerar filhos com ela. Não, que o casamento significava, simbolizava, isso mesmo, tipificava uma aliança com Deus. Aliança com Deus, isso mesmo. Ele seria, digamos assim, o tipo de Deus, e ela seria o tipo da igreja do Senhor Jesus Cristo. E esse casamento é perfeito, absolutamente perfeito. Quando Deus fez, criou o homem e a mulher, ele criou um para o outro. Ele não criou dois homens para uma mulher, nem duas mulheres para um homem. Uma mulher era suficiente, um homem era suficiente, um para cada um. Então, assim sendo, Deus esperava que a humanidade se desenvolvesse dentro de uma ordem, de uma disciplina, onde os filhos teriam os seus pais como referencial completamente oposto ao que nós temos visto. Os pais são referenciais do inferno, do diabo, do mal, que fazem mal até mesmo aos próprios filhos, como pedofilia e coisa dessa natureza. Então, assim sendo, a humanidade cresceu numa violência que parte do próprio lar, do próprio casamento, da própria união. E é claro que isso vai tendo consequências desastrosas, uma bagunça sem fim. E por isso o ser humano sofre. Ele plantou e ele colheu e colhe o que tem plantado. Abraão não. Abraão entendeu. Abraão entendeu, percebeu que a família é composta do marido, da esposa, e os filhos nascem desse amor, dessa união, dessa lealdade, fidelidade um para com o outro. E então temos uma sociedade ordeira, disciplinada, mas infelizmente, infelizmente, o homem virou tudo de cabeça para baixo, esculhambou tudo, bagunçou tudo. O que era um jardim se transformou numa selva, selva de pedra. E agora fica lamentando, choramingando pelos cantos, reclamando e até colocando a culpa em Deus. Essa é a realidade. Culpando Deus. Mas, veja só, Deus é tão misericordioso, tão maravilhoso, que ele enviou o filho dele, o próprio filho, o único filho que ele tinha, ele enviou ao mundo para que aqueles que quisessem

viver na disciplina, sob a ordem, a disciplina, as leis, os mandamentos divinos, fossem separados daqueles que não queriam viver na ordem e disciplina. Então nós tivemos aí um mundo cruel, mal, porque a maioria preferiu seguir a sua própria cabeça, o seu próprio coração. Ora, Jesus veio e agarrou o pecado ou os pecados de toda a humanidade, passada, presente e futura, para que, uma vez aqueles que aceitam o sacrifício dele por si, pela sua alma, pela sua vida, e querem viver dentro da disciplina, da ordem divina, então estes sejam salvos. Abraão foi um deles. Abraão, Deus começou com Abraão e foi criando, desenvolvendo a sua obra através dele. Mesmo assim, a humanidade se corrompeu. Mas ele continua o mesmo, ele não mudou a maneira de ser. Deus continua o mesmo. O que ele foi, ele é e o será para sempre. Então, hoje, em pleno século XXI, no meio da baderna, desse carnaval satânico que é o mundo, a sociedade que a gente vive, aqueles que olharem para o Senhor Jesus e disserem dentro de si, meu Deus, se ajeito para mim, tem misericórdia de mim. Quando alguém olha para Jesus e coloca a fé, a sua fé, sua esperança em Jesus, então este é separado da maioria e é salvo. Foi o que aconteceu com uma mulher, que a Bíblia diz que ela era uma mulher vulgar, vulgar, mas ela foi em busca de Jesus. E porque foi em busca de Jesus, Jesus lhe disse: a tua fé te salvou. Vai-te em paz. Pronto. Aquela mulher vulgar se transformou numa nova mulher, porque a fé dela na pessoa do Senhor Jesus, que Deus enviou, então lhe perdoou os pecados. E lhe perdoando os pecados, ela ficou livre deles para começar a viver uma vida nova. Em seguida, Jesus disse: a tua fé te salvou. Vai-te em paz. Pronto. Ela usou a fé em Jesus e foi perdoada. Uma vez perdoada, ela recebeu a paz e ela passou a viver em paz consigo mesmo, sobretudo com Deus. Então, a fé que salva é essa fé prática em que a pessoa coloca a na pessoa do Senhor Jesus, quer dizer, todas as suas expectativas, todas as suas esperanças, todo o seu futuro eterno, agora está em paz, porque ela creu em Jesus. É religião isso? Isso é religião? Não, não é religião. Isso se chama vida. A vida que vem através da fé prática
A fé prática não é crer em Jesus, ah, eu acredito nele, e continuar vivendo a vida lá vão ter que vinha vivendo. Não, é você crer em Jesus e pautar a sua vida de acordo com essa união, com esse casamento ou aliança com Deus através do nosso Senhor Jesus Cristo. Então isso é o casamento, é isso, é um tipo, um símbolo da aliança nossa com Deus. Quando a gente tem uma aliança com Deus, o casamento é pacífico, há paz no casamento, porque temos uma aliança com o Eterno. Eu sei que muitas pessoas vão perguntar, mas peraí, eu já me casei, eu casei mal, que não sei o quê. São outros 500. Vamos tratar o assunto a partir desse princípio. A pessoa só tem paz na alma, no espírito, se ela primeiro tiver paz com Deus. Se não há paz com Deus, não há paz dentro dela. Mas para haver paz com Deus, é preciso a fé em Deus. Mas uma fé prática. Uma fé prática. Não uma fé vulgar. Uma crença uma vez por semana, aos domingos. Não. Não a frequência a uma religião. Não. Mas uma vida sincronizada, sintonizada com aquilo que está prometido na palavra de Deus. Abraão se submeteu a essa palavra. Ele se submetia a uma ética com a sua mulher antes mesmo de conhecer a Deus, porque ele não queria outra mulher, mesmo tendo esse direito naquela altura, naqueles tempos. Ele não queria. Não, eu me casei com Sara, eu quero um filho da minha mulher, da minha esposa. E ele bateu o pé nessa fé. Foi então que Deus o escolheu para ser o pai de todas as nações na terra, muitas nações na terra. Então, minha amiga e meu caro amigo, se você colocar a sua inteligência, capacidade que você tem de raciocínio naquilo que está escrito, naquilo que é a palavra de Deus, e obedecer e seguir essa norma, você vai ser uma pessoa feliz de fato. Porque quando a gente manifesta a fé em Jesus, nós recebemos o perdão de Deus e temos paz. A paz é impossível sem haver o perdão. Então, a pessoa, quando manifesta a fé em Jesus, na sua palavra, ela recebe o perdão. Uma vez sendo perdoada, ela tem paz consigo mesmo e, sobretudo, com Deus. Por isso que o apóstolo Paulo ensina, olha, obviamente, o Espírito Santo que ensina através dele, dizendo assim, justificados, quer dizer, tornamos-nos justos, pois mediante a fé, quer dizer, só a fé no Senhor Jesus Cristo nos faz justos diante de Deus. E uma vez sendo justos diante de Deus, nós temos paz com Deus. Temos a reconciliação com o Pai, com Deus, o Pai de nosso Senhor Jesus Cristo. Então, por meio dessa fé, nós temos paz com Deus. E diz mais, ele diz que seja
essa paz, a paz de nosso Senhor Jesus Cristo, o árbitro, o juiz em nosso coração, em vosso coração. Quer dizer, se eu vivo em paz comigo mesmo, com Deus, se eu estou em paz, então é porque Deus me perdoou, me aceitou e estamos livres da condenação eterna. Se não há paz, então há culpa no cartório. A mesma coisa é o que eu falei ontem com os pastores, reunião dos pastores. Falei, olha, se o casal pastor e a sua esposa tem algum problema pessoal um com o outro, se há litígios, problemas, é porque a paz não existe ali. E se não há paz, como é que eles podem levar para outras pessoas a paz de Deus? Não pode. Impossível. Como é que eles podem ser o Abraão na igreja deles? Não pode. Então, primeiro, você tem que resolver o seu problema com Deus. Você e Deus. Deus e você. Uma vez resolvendo o problema com ele, recebendo o perdão dele, fazendo o que tem que fazer, o que eu preciso fazer para receber o perdão de Deus? Você tem que confessar Jesus como o seu Senhor e Salvador e deixar os seus pecados. Não é só chegar, Senhor, eu confesso meus pecados, eu fiz isso, eu fiz aquilo. Não. E deixar esses pecados. Então você tem um problema com a sua esposa, com o seu marido, resolva esse problema com ele, diante de Deus. Então haja paz entre vocês dois, para que então você possa viver em paz com Deus. É isso mesmo. Mas, bispo, e se não há entendimento, se nós não combinamos, aí são outros 500. Se isso, se aquilo outro, são outros 500. São outros problemas. Mas vamos tratar aqui do problema seu, no seu casamento. Você é pastor, você é esposa de pastor, você vive uma vida que tem que ser exemplo para as suas ovelhas. E se não há esse exemplo para com as suas ovelhas, que ministério você acha que vai dar nisso? O que que vai acontecer daqui para frente? Cedo ou tarde vão se dividir, vão se separar, vão seguir as leis desse mundo, divórcio e pronto, acabou. E aí cada um para um lado. Essa é a realidade. E se tiver filhos, pior ainda, porque os filhos vão crescer divididos. Metade vai com o pai e a outra metade fica com a mãe. E aí multiplica ainda mais os problemas familiares. Então, minha amiga, meu amigo, use a sua cabeça, a sua capacidade de raciocínio. Coloque em prática aquilo que você sabe, aquilo que você crê que está escrito na palavra de Deus, para que então a paz de nosso Senhor Jesus Cristo venha reinar dentro de você e manter o seu espírito, a sua alma sossegada no Senhor Jesus. Eu falei muito, eu ensinei muito, não sei se ficou claro para você, mas nós tentamos que o Espírito Santo faça o resto, porque eu sou incapaz. Deus abençoe e até amanhã.

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1: Aos 15 anos, eu conheci o meu marido. Nós nos conhecemos na escola, através de amigos em comuns. Então, nessa época, a gente começou o namoro, depois nos noivamos e depois casamos. Depois do casamento, 5 anos se passaram, eu tive a minha primeira filha. Depois de 2 anos, tive minha segunda filha. Até então, era tudo perfeito. Eu tinha meu esposo, nós éramos jovens, estávamos crescendo juntos, né? Meu marido começou a fazer faculdade, então ele me deixava muito tempo sozinha, chegava tarde porque ele fazia faculdade à noite, então ele demorava muito para chegar em casa, e eu percebi que o comportamento dele mudou. Após isso, eu descobri uma traição, e quando eu descobri a traição, parece que meu mundo ali acabou. Parece que meu mundo acabou, eu não queria aceitar aquilo, mas ao mesmo tempo a tristeza, ela chegou. Eu não, assim, a primeiro momento eu pensei em me separar, mas como eu cresci numa família estruturada, eu falei, não, eu acho que eu vou dar mais uma chance pro meu casamento. Passado mais algum tempo, eu comecei num processo de emagrecimento constante. Eu chegava de madrugada, senti muita falta de ar. Falta de ar era tão grande que parecia que eu ia morrer. Então meu marido, ele saía comigo, correndo para o hospital. Chegando no hospital, eram feitos exames, passava no médico e nada era constatado. E nisso eu comecei a emagrecer, então parei de procurar o pronto-socorro e fui procurar um especialista. Passei no médico, ele pediu mais exames, baterias de exames e exame após exame, nada era detectado. E com esse quadro de emagrecimento, veio angústia, veio o aperto no peito. Então, minha mãe vendo o meu sofrimento, ela já frequentava a Igreja Universal, então ela me fez o convite. E eu aceitei esse convite. Eu estava muito triste, eu tinha muitas angústias dentro de mim. Após a oração que o pastor fez, logo em seguida, eu já me senti aliviada. O peso, ele já tinha saído. Aquela tristeza, eu comecei a descobrir que ali tinha jeito para aquela tristeza ela cessar de vez. Eu me senti leve naquele dia, porém, eu entendia que eu tinha que permanecer. Eu tinha que ter aquele propósito de continuar frequentando para me ser liberta, para me ser livre de todas as outras áreas. Aí, frequentando, participando, obedecendo, perdoando, perdoei meu marido pelas coisas que ele fez, me perdoei porque eu achava que eu era culpada das coisas que estavam acontecendo. A minha saúde foi começando a se restaurar. Eu me restabeleci no meu casamento. E assim, meu marido, vendo meu testemunho, ele começou a ir para a igreja também. Então, numa quarta-feira, eu ouvi uma palavra de fé. O pastor, ele chamou na frente do altar. E ali na frente do altar, eu me derramei. Eu falei para Deus, Deus, está aqui minha vida, meu Pai. Eu preciso do Teu Espírito, mas eu preciso do Teu Espírito para permanecer, para continuar na Tua presença e fazer a Tua vontade. Então ali eu me derramei, o maior tesouro eu recebi. A felicidade, ela chegou, a alegria chegou, a força que eu precisava. E aí ali eu percebi que eu não precisava de mais nada. Eu tinha o tesouro maior, que era o Espírito Santo, e ele me fortalece até hoje. Então, eu vejo que a minha vida, ela pode ser o testemunho para outras pessoas que acham que a amargura não tem jeito, as tristezas não tem jeito, as doenças não tem jeito. Não, ela tem. Quando a gente encontra um Deus grande, poderoso, que cura, liberta, restaura, como Deus restaurou a minha vida. E hoje eu tenho a força para passar para as pessoas, que é o Espírito Santo dentro de mim. E hoje eu sou uma mulher feliz. Não é porque eu tenho um marido que também tem o Espírito Santo. Não é porque eu tenho filhas que estão na presença de Deus. Não é porque eu tenho casa, coisas, que eu sou feliz. Eu sou feliz porque o Espírito Santo, ele habita dentro de mim. E é ele que me faz feliz, é ele que traz essa felicidade. Por mais que eu tenha lutas lá fora, eu tenho muitas lutas, mas eu tenho certeza que ele está dentro de mim, é ele que me fortalece. E com ele eu vou vencer. De tudo que Deus fez na minha vida, o mais importante é a certeza da minha salvação. Para onde a minha alma vai? Para morar com Deus, no reino eterno que ele preparou para quem crê nele. Porque está escrito: quem crê e for batizado será salvo.
0: Você já perdeu uma grande oportunidade na vida? Se a resposta for sim, você conhece a frustração de saber que poderia ter algo muito bom, mas não tem porque não aproveitou enquanto pôde. Apesar de não ser uma experiência agradável, sabemos que esse não é o fim. É possível aprender com o erro e fazer diferente da próxima vez. Porém, apenas em assuntos desta vida. Quando se trata do que acontece após a morte, não há como recuperar o prejuízo. Não existe uma próxima vez. As Sagradas Escrituras elucidam esta realidade através da história de dois judeus, um riquíssimo, o outro mendigo, chamado Lázaro. Apesar de vivenciarem realidades completamente opostas, um fato os deixou no mesmo nível. Ambos morreram. A partir de então, o que sucedeu a eles, somente o Senhor Jesus seria capaz de relatar. Enquanto Lázaro recebeu a salvação de sua alma, o rico foi condenado ao inferno e, em meio ao tormento, avistou Lázaro a salvo, junto de Abraão. Suplicando por misericórdia, pediu para que ele molhasse a ponta do dedo e lhe refrescasse a língua. Note que ele não pediu para sair de lá, mesmo estando atormentado. Isso porque quem dá entrada no inferno sabe o porquê está ali e que foi justamente condenado. A resposta de Abraão ao rico reforça a situação irreversível. Está posto um grande abismo entre nós e vós, de sorte que os que quisessem passar daqui para vós não poderiam, nem tampouco os de lá passar para cá. O direito de escolher a salvação não está mais disponível depois da morte. Muitas pessoas não tiveram a oportunidade de se casar, estudar ou viajar antes que suas vidas fossem interrompidas. Mas todos tiveram acesso à oportunidade de salvarem as suas almas. Agora, seus destinos não podem mais serem mudados, nem por eles mesmos, muito menos por intervenção de alguém. Erroneamente vivemos como se esse momento nunca fosse chegar. A consciência da morte é um fato adormecido em nossa mente. Agora, imagine, por um instante, se você soubesse que daqui exatamente uma hora sua vida chegaria ao fim, o que você faria? Como aproveitaria sua última oportunidade? Apesar de ser uma suposição, a verdade é que não sabemos o dia nem a hora. E mesmo que um dia sua alma tenha sido salva, essa oportunidade também é para você. Pois sua alma ainda corre perigo todos os dias. Enquanto está colada ao corpo, a disputa por ela não acabou. Aproveite enquanto ainda há chance. Não importa o que passou. Você não pode mudar seu passado, mas pode sim alterar o futuro da sua alma. A escolha está em suas mãos.

0: fiz tudo por vocês. Tudo o que estava ao meu alcance e até o que não estava. Houve dias em que saí de casa, ainda o sol não tinha nascido, e voltei já ele se tinha ido embora. Trabalhei até ao cansaço, engoli lágrimas, escondi preocupações. Muitas vezes disse, está tudo bem, quando não estava. Só para que vocês pudessem crescer leves sem o peso das minhas lutas. Deixei sonhos meus pelo caminho, adiei planos. Escolhi sempre vocês primeiro. E não me arrependo disso. Nunca. Porque amar-vos sempre foi a coisa mais certa da minha vida. Mas há dias em que o silêncio fala demasiado. Há dias em que olho à minha volta e sinto falta de um gesto, de uma palavra, de um abraço, que venha sem eu pedir. Não pelo que fiz, porque mãe não faz contas, mas pelo que sinto, pelo vazio que às vezes fica. Só queria de vez em quando sentir que ainda me vêem, que ainda sou aquele lugar seguro, mas também há alguém que precisa de carinho. Talvez não tenha ensinado isso da melhor forma, porque no meio de querer dar-vos tudo, talvez me tenha esquecido de mostrar que também preciso. Mas continuo aqui, como sempre estive. Não sou invencível. Sou só. Só mãe, de verdade.
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2: Meu nome é Wagner Cabral. Eu tenho 54 anos. Sou técnico em segurança do trabalho. A minha vida, ela se iniciou quando meu pai, ele teve uma relação extraconjugal com a minha mãe e eu acabei nascendo. E como eu nasci um filho que ele não esperava, e a minha mãe também não sabia cuidar de mim, então eu fui deixado na casa da minha avó para ser cuidado por ela. E aí a minha avó, ela já estava numa denominação, e aí ela me levou para que eu fosse com ela nessa denominação, nessa igreja. Então eu comecei a ir com ela, comecei a frequentar nessa denominação desde muito jovem, na volta dos meus 9, 10 anos. Eu comecei a conhecer a palavra de Deus. Me batizei e cresci nessa denominação. Comecei a me envolver como todo qualquer jovem e comecei a conhecer. Comecei a conhecer a Bíblia, o Velho Testamento, os heróis da fé. Comecei a conhecer o Novo Testamento, o Senhor Jesus, os apóstolos, o livro de Apocalipse. Pode-se dizer que eu conhecia a Bíblia de Gênesis a Apocalipse. Eu sabia falar da Bíblia. Eu sabia até argumentar com as pessoas. Mas dentro de mim ainda faltava alguma coisa. Para mim era como se fossem fatos históricos. É como se eu tivesse lendo um livro de história, e esse livro de história de personagens que existiram, mas apenas isso. Cheguei a fazer parte da liderança, cheguei a fazer parte de um coral, cheguei a fazer parte de grupos de teatro, enfim, eu era um jovem muito participativo, mas eu tinha uma vida que era uma tristeza. Eu tinha uma vida vazia, porque eu conhecia a Bíblia, eu conhecia a palavra. Eu cheguei a fazer até um curso de seminarista, mas sempre faltava alguma coisa. Sempre. Então, o que acabou acontecendo? Eu acabei, por conta dos problemas que eu vivia, de todos os meus traumas, de todos os meus complexos, eu tinha complexos de inferioridade, eu tinha problemas que eu achava que eu era feio demais, que eu era rejeitado demais, eu tinha problemas até mesmo de ordem racial. Eu comecei a me envolver com sexo e, consequentemente, com a prostituição. Ali começou a minha maior derrocada, porque isso começou a crescer dentro de mim. Isso começou a ficar muito crescente. Quanto mais eu me envolvia, mais eu procurava. E, ao mesmo tempo, eu estava na igreja. Ou seja, eu era crente no domingo e, de segunda a sexta, eu me envolvia muito no mundo. E a igreja começou a se tornar um clube social, aonde eu ia, me divertia, tinha os meus amigos, mas em nenhum momento nós falávamos sobre a Bíblia. E num domingo, eu lembro bem, um domingo de manhã, eu estava nessa denominação, eu estava do lado de fora, porque eu não assistia os cultos. Eu só ficava ali do lado de fora, brincando, conversando. Um local que tinha ao lado que era um supermercado que tinha sido fechado, tinha sido comprado por uma igreja que até então eu não conhecia. Até que um dia eu descobri que o Bispo Macedo, ele era a pessoa responsável por ser o fundador daquela igreja. E aí eu perguntei, mas aquela igreja lá é do Bispo Edir Macedo. Ela, nunca fale esse nome, não fale isso. Eu falei, mas por quê? O que, que tem? Olha, eu vou falar para você aqui. Você já viu a mão dele? Eu falei, já. Então, ele é o anticristo. E aquela mão dele, o defeito que ele tem na mão, aquilo ali é um sinal. E eu fiquei, o anticristo, eu já tinha esse conhecimento. Então, tá bom. Já que você tá falando, eu creio. Não vou me aproximar nem nada. Chegou um domingo que eu já tava já no... coberto, envolvido por todo aquele meu envolvimento de sexo que estava aumentando. E eu fiz o seguinte, eu larguei a Bíblia, deixei lá no banco, atravessei a rua e entrei em um cinema pornô. E fui lá e assisti o filme e fiz todas as coisas horríveis que você possa imaginar dentro daquele local. E quando acabou o filme, eu voltei. Peguei a Bíblia e fiquei ali. Eu orava... tudo, fazia tudo conforme tinha que ser feito. Aquele jovem que estava ali atuante no grupo de teatro, cantava no coral, ninguém imaginava que por dentro eu era tão sujo e podre. Tinham coisas dentro de mim que até hoje eu tenho vergonha. Então, eu resolvi. Larguei tudo para lá e aí é que eu me enfiei mais ainda. Eu cheguei a gastar todo o meu salário, toda a rescisão que eu tinha recebido, todo o dinheiro que eu tinha recebido depois de anos trabalhando em uma empresa, eu gastei em uma noite inteira saindo de uma casa de prostituição para outra. Eu já começava a ver a minha vida que ia chegar um dia que eu ia morrer de AIDS. Mas aí, então um dia, uma amiga com quem eu conversava, ela percebendo o que estava acontecendo comigo, ela me convidou um dia para ir até a Igreja Universal com ela. Eu falei, tá bom, vambora, vamos lá. Mas quando falaram que era a Igreja Universal, eu lembrei logo, no mesmo momento. Eu lembrei daquela pessoa que falou para mim, olha, ele é o anticristo. Não entre na igreja dele. Só que eu já estava completamente perdido, já estava completamente largado, eu estava podre, eu estava sujo. Eu pensei, eu vou lá, eu não tenho mais nada a perder, o que, que eu vou perder? E aí fui. E aí quando eu cheguei lá, eu percebi que tinha alguma coisa diferente. Aquele vazio que eu tinha, é como se aquilo tivesse dado uma refrigerada, é como se aquilo tivesse subido para respirar. Eu comecei a caminhar na fé, até que um dia, quando eu conheci a minha esposa, ela virou para mim e falou assim, você é batizado com o Espírito Santo já, né? Aí eu falei, olha, eu tive um encontro com Deus, mas batismo com o Espírito Santo eu ainda estou buscando. Ela falou assim, não, você vai buscar o Espírito Santo agora. Vai lá e vai buscar o Espírito Santo. E eu fui. Até que, num domingo, ele veio. Depois de tudo que eu fiz, depois de todas as coisas horríveis que eu fiz, que eu desprezei, depois de tudo aquilo, ele me aceitar. Ele disse que ele era comigo e que o espírito dele estava em mim. Olha, no dia 3 de agosto de 2003, essa data para mim foi assim, a inesquecível. E aí a minha vida começou a andar com mais velocidade ainda. Eu que era um cara que eu era falso, eu era hipócrita, eu fingia algo. Hoje eu tenho uma vida totalmente transformada. Aprendi na terapia do amor como ser um marido melhor. O amor inteligente. Aprendi a respeitá-la, a amá-la. Estamos caminhando de acordo com a direção do Espírito Santo. E cada vez melhor. Então toda a minha vida, toda ela, a partir do momento em que eu tive um encontro com Deus e recebi o Espírito Santo, A minha vida, ela não deu uma virada de 180 graus. A minha vida, ela literalmente se transformou. Quem olha para mim e lembra daquele Wagner que andava com a Bíblia embaixo do braço, e eu lá, a pessoa olhava para mim e achava que eu era alguma coisa. Hoje não. Hoje eu carrego a Bíblia na minha mão, mas a palavra de Deus está aqui dentro de mim. Então hoje eu aprendi a não mais depender de pastores, de pregadores, de quem quer que seja. Não. Hoje eu aprendi a depender que sai do altar, do que o Espírito Santo fala comigo baseado na palavra.
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1: Em nome do Senhor Jesus, meu Deus, nós elevamos a Ti os nossos pensamentos. E neste momento oramos em favor de todas as pessoas que estão aflitas. Oramos em favor dos oprimidos, daqueles que estão doentes, enfermos, desenganados pela medicina, pessoas que já foram a tantos sítios à procura de uma solução, de uma saída para os seus problemas. Pessoas, Senhor, que têm chorado, têm sofrido, têm vivido tristes, amarguradas, e eu oro por elas. Eu oro por aqueles que têm vivido momentos de dor, de amargura, de sofrimento. Pessoas, meu Deus, que já não sabem mais a quem pedir ajuda, a quem pedir socorro. O Senhor disse na Tua palavra que tudo aquilo que pedíssemos ao Pai em Teu nome, crendo, o Senhor faria. Nós pedimos, meu Deus, estenda as Tuas mãos para curar, para libertar, para livrar essa pessoa de tudo aquilo que tem trazido a dor, a tristeza, a amargura, o sofrimento, tudo aquilo que tem feito essa pessoa chorar, se desesperar. Venha ao encontro de todas elas. Ajude essa pessoa. Ajude esse homem que está há muito tempo a sofrer com esse problema. Essa pessoa, meu Deus, que já foi a muitos sítios, muitos lugares, à procura de uma solução e não encontrou. Só o Senhor pode dar a solução, a saída. Só o Senhor pode mudar essa situação. Só o Senhor pode livrar essa pessoa de todo o sofrimento, de todos os males. Portanto, ó Espírito Santo, traga a solução, traga uma saída, traga agora a paz para esta pessoa que sofre. Eu peço em favor de todos, eu oro para que o Senhor, em nome de Jesus, traga para esta pessoa a solução que ela tanto necessita. Eu oro por todos, eu peço pelas famílias, pelos lares, eu peço que o Senhor venha tocar nessa criatura que sofre, toca neste homem, toca nesta senhora, livra essa pessoa de todo o sofrimento, faça um milagre acontecer agora, faça, Espírito Santo, um milagre acontecer na vida deste homem, desta senhora, mas que acabe agora o sofrimento, que acabe a tristeza, a angústia, a opressão, a depressão, a amargura, a tristeza, que acabe o sofrimento da vida desta pessoa e que ela receba a paz que ela tanto deseja, a alegria que ela tanto espera receber. Ó Espírito Santo, faça um milagre nesta hora. Há pessoas que não suportam mais, que estão há anos que sofrem com essas dores, com essas doenças incuráveis, há anos que essa pessoa sofre com dores pelo corpo, dores de cabeça, dores nos ossos, o sofrimento já dura tanto tempo, o sofrimento tem tirado até a vontade de viver, essa pessoa perdeu o prazer de viver, mas que o Senhor toque nela agora, meu Deus, e faça o milagre, Senhor, cura, liberta, abençoa, remova o sofrimento, remova o mal, remova a dor, remova a angústia, o desespero, traga a saúde para essa pessoa que sofre. Faça um milagre, ó Espírito Santo. Eu entrego a vida de todos em Tuas mãos. Que o Senhor abençoe a todos, abençoe as famílias, abençoe os lares, abençoe a cada pessoa que ora conosco neste momento. Seja este copo com água consagrado, abençoado, e todos que dele beberem recebam a saúde, recebam a cura, recebam a libertação, em o nome do Senhor Jesus. E aquele que crê, diga amém e graças a Deus. Agora beba com toda a sua fé dessa água e seja livre, seja curado, seja liberto, seja abençoado agora. Depois

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1: 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São 8 horas.
2: Os produtos alimentares e as bebidas não alcoólicas representam a maior fatia do cabaz de inflação do Eurostat para Portugal. É o destaque desta edição do Pulsar Económico.

os produtos alimentares e as bebidas não alcoólicas representam a maior fatia do cabaz de inflação do Eurostat para Portugal este ano, com 20,74%. É o sétimo valor mais elevado da União Europeia, sendo apenas superado pela habitação. Em contraste, despesas como habitação, equipamentos domésticos, comunicações, bebidas, tabaco e comissões bancárias registaram quedas ou atingiram os mínimos da década. Segundo os peritos, esta redistribuição reflete o corte de gastos secundários por parte das famílias para fazer face à inflação, o aumento da concorrência em setores como as telecomunicações, a expansão das contas bancárias de serviços mínimos e a recuperação da margem financeira dos bancos. Por outro lado, categorias como a saúde registaram subidas impulsionadas pelo peso dos serviços dentários, no qual Portugal lidera a nível comunitário devido às lacunas do Serviço Nacional de Saúde. O setor da restauração e o alojamento atingiu o segundo peso mais elevado da década, impulsionado também pelos turistas, enquanto a componente de lazer foi inflacionada pela inclusão inédita dos jogos de azar, uma despesa que alerta as associações de defesa do consumidor pelo risco de sobreendividamento. Apesar de os bancos já estarem a aumentar gradualmente as taxas de juros dos depósitos, a maioria continua a oferecer rendimentos inferiores aos dos certificados de aforro. A remuneração média dos depósitos a prazo atingiu 1,59% em julho, abaixo da média de 2,10% da zona euro, enquanto os certificados de aforro mantêm a taxa máxima legal de 2,5%. Apenas em casos excepcionais e com condições específicas, como limitação a novos clientes, obrigatoriedade de domicílio de ordenado ou prazos curtos, é que surgem ofertas bancárias superiores, como as do Banco Inter, que está a oferecer 5% a 12 meses, e do Ativo Bank, com 3% a 3 meses. Por sua vez, a rentabilidade dos certificados de aforro tem acompanhado a subida da Euribor a 3 meses, desde fevereiro, tendo atingido o teto dos 2,5% em setembro. Devido a esta atratividade, face às alternativas da banca tradicional, este instrumento de dívida pública registou um montante recorde de 4.600 milhões de euros acumulados em agosto. O Turismo de Portugal contratou a empresa tecnológica francesa Sharp Vision por um período de um ano para reforçar a monitorização, identificação e bloqueio de plataformas de jogo e apostas online não autorizadas. O contrato visa apoiar a atuação do Serviço de Regulação e Inspeção de Jogos na detecção mais célere de operadores ilegais, permitindo emitir ordens de notificação e bloqueio junto dos operadores de serviços de internet, além de participar as infrações ao Ministério Público. Esta medida insere-se na estratégia das autoridades portuguesas para mitigar os riscos do mercado clandestino de jogo online, que coloca em causa a segurança de dados e fundos dos apostadores, expõe menores de idade e fomenta o sobreendividamento e o crime. Em Portugal, a exploração ilícita de apostas sem licença emitida é punível com coimas severas e penas de prisão que podem ir até aos 5 anos. O Governo lançou uma explicação detalhada dos apoios fiscais para estudantes universitários. Desde logo, para efeitos de IRS, consideram-se estudantes deslocados os jovens até aos 25 anos que frequentem estabelecimentos de ensino localizados a mais de 50 quilómetros da sua residência permanente, para beneficiarem do regime favorável que permite deduzir 30% dos encargos com rendas de alojamento até ao limite de 400 euros por ano. É necessário que o estudante se registre no Portal das Finanças e que o contrato de arrendamento esteja devidamente comunicado e identificado como destinado a estudante deslocado, devendo este procedimento ser renovado anualmente. As rendas elegíveis aumentam o teto global de dedução, com despesas de educação do agregado familiar, de 800 euros para até 1.100 euros, existindo ainda uma majoração de 10 pontos percentuais com limite até 1.000 euros para quem estude em estabelecimentos do interior do país ou das regiões autónomas. Além das despesas de alojamento, são relevantes também para o IRS outros encargos de educação diretamente ligados à frequência do ensino, tais como propinas, taxas de inscrição e manuais ou livros escolares, desde que cumpram os requisitos legais, como a isenção de IVA ou a aplicação da taxa reduzida no caso dos manuais e a integração no Sistema Nacional de Educação ou estabelecimento reconhecido no caso das propinas. Já as aquisições de material escolar que não se enquadrem nos critérios específicos de educação podem ser canalizados e deduzidas na categoria das despesas gerais e familiares, ficando sujeitas às regras e limites próprios dessa secção.
A tributação das mais-valias obtidas na venda de habitação própria e permanente em 2025 não pode beneficiar do novo regime de isenção relativo ao reinvestimento em imóveis para arrendamento habitacional a custos acessíveis. Segundo o esclarecimento da autoridade tributária, em resposta a um contribuinte que pretendia reinvestir em 2026 o valor da venda feita em 2025, o benefício fiscal criado pelo Decreto-Lei número 97/2026 aplica-se exclusivamente a transmissões efetuadas entre 1 de janeiro de 2026 e 31 de dezembro de

Entre 1 de janeiro de 2026 e 31 de dezembro de 2029, o regime permite excluir os ganhos de tributação caso o valor de realização seja reinvestido no prazo de 24 meses anteriores a 36 meses posteriores na compra de imóveis para arrendamento em Portugal, com rendas moderadas até ao limite legal de 2.300 euros mensais. Para manter a isenção, o imóvel deve ser arrendado no prazo de 6 meses e permanecer no mercado de arrendamento pelo menos por 36 meses durante os primeiros 5 anos, período no qual não pode ser alienado nem ter a renda ajustada acima do teto legal. Nos casos em que o reinvestimento seja efetuado apenas de forma parcial, a exclusão da tributação em sede de IRS aplica-se proporcionalmente aos ganhos correspondentes ao valor reinvestido.

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1: Olá. Para além dos inúmeros conhecimentos e experiências, o professor é aquele que conjuga o verbo acreditar na vida e estimula a esperança num futuro melhor a partir de ensinamentos concretos. Lembremos-nos que os frutos dependem muito das sementes. Por isso, como é desafiante e importante transformar a sala de aulas num espaço de descoberta e ambição. Pois o melhor professor é aquele que ensina que a linguagem mais perfeita é a que se sente com o coração. O ensinamento mais útil é o que não faz barulho e a mudança mais ampla é a que não é esperada. Num quadro interativo, os professores são como as flores, abertos e receptivos ao orvalho que cai suavemente pela manhã e preparados para a chuva do final da jornada. E no intermédio do dia fica o reconhecimento que não cabe em palavras, mas que se manifesta na transformação de vidas. Pense nisto, já que este é certamente o lado bom da vida.
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20: Algo continental e na Madeira, 8 nos Açores. Terça-feira, 29, a esta hora em destaque nas notícias, Eduarda.
21: Vamos olhar para a greve da função pública em França, às vésperas do orçamento, sem esperança para os salários. Milhares de franceses largam os protestos nas ruas, fechando escolas, deixando transportes parados. Vamos estar em direto daqui a pouco em Paris com a correspondente da Antena 1, Rosário Salgado. O ministro da Reforma do Estado, em entrevista à Política com Assinatura, rejeita as críticas de Passos Coelho e garante que ainda há tempo para mudar o país. A violência nas escolas atingiu o ano passado o valor mais elevado desde que há registros.
20: Funchal, a esta hora 24 graus, 22 no Porto, em Coimbra e também em Lisboa, 20 aliás, em Ponta Delgada. Edição de Eduardo Maio.
21: A França vive esta terça-feira uma jornada nacional de protestos dos trabalhadores da função pública. Um conjunto de sindicatos desafiou milhares de trabalhadores a contestarem nas ruas, por exemplo, a falta de aumentos salariais para o próximo ano, previstos no orçamento de Lecornu, e lá de apresentá-lo já amanhã. E o protesto está a ter impacto em vários setores importantes da vida francesa, nomeadamente os transportes, as escolas, também os serviços do Estado. Vamos ao encontro da correspondente em Paris, Rosário Salgueiro, para saber mais deste dia de jornada nacional de luta, e inclusive com a informação de que já houve confrontos também, Rosário.
22: Houve confrontos com estudantes. Bom dia. Os
1: jovens estudantes de liceu juntaram-se aos protestos dos professores e estão a bloquear vários liceus franceses. Eu estou no 20º bairro de Paris, um liceu tem... Estamos a falar de 20 jovens que foram ao rebusco de todos os caixotes do lixo que havia nesta praça enorme e colocaram nas portas do liceu com letreiros menos polícias, mais condições. Eles queixam-se de que não há cadeiras suficientes, que as turmas ultrapassam os 30 alunos, que há ratos nas escolas, neste liceu em particular, que a cantina tem baratas, que a comida não é de qualidade. Começaram ontem os bloqueios aqui, mas houve outros que já começaram antes do fim de semana. Os confrontos com a polícia aconteceram esta manhã, sobretudo, e estão a acontecer no norte, em Lille, mas também no sul, em Nice. Ontem, ao final do dia, cerca de 20 polícias e outros tantos alunos ficaram feridos nesses confrontos. Mais logo, à 1 da tarde, hora portuguesa, haverá uma manifestação que vai atravessar uma parte da cidade, aí com a CGT e muitos sindicatos a reivindicarem melhores salários para a função pública, porque no orçamento de Sebastião Cornu, o último da era de Macron, prevê-se um congelamento dos salários da administração pública, e eles dizem que com o aumento dos combustíveis é ainda mais difícil viver.
21: Reportagem em direto de Rosário Salgueiro. Era visível no meio da rua a confusão à volta dela nestes protestos que tomam não só Paris como outras cidades francesas. Hoje, véspera da entrega pelo governo de Sébastien Lecornu do orçamento para o próximo ano, amanhã no Parlamento, mas já se sabe que Lecornu não pretende mexer nos salários da função pública. Essa é uma das razões que faz desaguar hoje o protesto em França, perturbando a vida do país, com as escolas fechadas, também com muitos transportes parados esta manhã em França. Portugal vai receber nos próximos dias 24 militares ucranianos feridos na guerra. Eles vão ser tratados no Centro de Reabilitação de Ourém, que desde há 2 anos acolhe vítimas do conflito na Ucrânia. Além da recuperação física, estes soldados vão também ter acompanhamento psicológico e eles chegam a Portugal pela mão da Associação dos Refugiados da Ucrânia, que está a acompanhar a operação de transporte dos militares. Gonçalo Costa Martins.
2: Essa viagem está a acontecer, a parte da ida é uma logística pesada, admite Ângelo Neto, desta associação. Falou com a Antena 1 esta manhã, na rubrica Fuso Horário, estava em Chisinau, ainda na Moldova, tem uma longa viagem pela frente até Kiev.
22: Praticamente 10 horas de viagem até Kiev para mais uma missão importante da associação aqui de apoio à Ucrânia.
2: A missão é trazer para Portugal 24 elementos de uma força militar especial, a Força Ômega, na primeira saída desde que começou a guerra.
22: Primeira vez que eles têm autorização de saída da Ucrânia para um país membro da comunidade europeia. É um grupo muito especial, é a Força Especial Ômega, um grupo de elite da Ucrânia, e são heróis que foram condecorados com a Estrela de Prata, com a máxima honra pelo presidente da Ucrânia.
2: Trabalho reconhecido, agora precisam de apoio médico e psicológico depois das armadilhas que encontraram no campo de combate.
22: Vítimas de explosão de minas, de arma de fogo e fragmentos, ou seja, que perderam membros. O mais importante, que é o tratamento psicológico, de estarem fora do ambiente de guerra e poder pelo menos dormir há mais de 5 anos, uma noite, sem a preocupação de cair uma bomba a qualquer momento.
2: Recuperar das marcas da guerra, físicas e psicológicas. O Centro de Reabilitação Fénix em Ourém já funciona há 2 anos. Começou por receber mães e órfãos, as crianças, um tema que também comove Ângelo Neto, com cerca de 20 mil crianças que terão sido levadas à força da Ucrânia.
22: Eu não consigo nem explicar em palavras isso.
2: Indescritível, diz Ângelo Neto, a caminho da Ucrânia numa missão, como descreve, para dar uma nova vida a 24 militares ucranianos.
21: Hoje em Toronto, no

0: Bem, no Canadá. O Acnur alerta para o risco de colapso da assistência a milhões de refugiados. Segundo o relatório que é divulgado esta manhã, em Genebra, milhões de pessoas podem perder ainda este ano o acesso à ajuda das Nações Unidas por causa da crise financeira em que o Acnur está mergulhado. O Chad, o Sudão, a Etiópia, também o Afeganistão, são alguns dos países mais afetados. Miguel Bastos.
1: É uma das piores crises de financiamento de sempre, diz o Acnur. O relatório do Alto Comissariado das Nações Unidas para os Refugiados refere que são vários os países que têm vindo a fazer cortes sucessivos nas contribuições. Desde logo, os Estados Unidos. Entre os países que mais sofrem com esses cortes estão o Sudão, o Chad e a Etiópia, mas também o Afeganistão, o Iraque e a Síria. Países com um número elevado de pessoas deslocadas à força. Muitas estão sem documentos e, por isso, sem acesso à assistência em áreas como a saúde ou a alimentação. A crise afeta sobretudo mulheres e crianças. Para este ano, o Acnur precisa de cerca de 7,5 mil milhões de euros, mas até agora só recebeu cerca de um terço desse valor. Isto numa altura em que o número de pessoas deslocadas bate recordes. No Afeganistão, por exemplo, este ano, 1 milhão de pessoas regressou ao país vindos de países vizinhos como o Irão e o Paquistão, mas por causa dos cortes, o apoio financeiro para cada pessoa baixou de 330 para cerca de 170 euros. O próprio Acnur tem vindo a fazer cortes. No ano passado, reduziu o número de trabalhadores em mais de 30%, fechou 140 escritórios e deixou de operar em 15 países. A agência diz que está à beira da ruptura e mais de 8 milhões de refugiados podem ficar sem qualquer tipo de assistência.
0: Foi um relatório que foi conhecido esta manhã em Genebra e que mostra quanto é aflitiva nesta altura a situação do Acnur, que alerta ainda que abaixo de um determinado limiar de financiamento o sistema já não tem capacidade para encolher. O que acontece é que ele colapsa e nesta altura avisa o Alto Comissariado das Nações Unidas para os Refugiados, está-se a chegar à beira desse ponto. Os ministros da Energia da União Europeia estão reunidos hoje em Dublin, é uma reunião informal e em cima da mesa um dos assuntos vai ser o das energias de fonte renovável, porque há vários países, entre os quais Portugal, que querem novas metas para aumentar a produção de energia de fonte renovável durante os próximos anos. Aliás, a Espanha, Portugal e o Luxemburgo enviaram ontem uma carta ao Comissário Europeu da Energia precisamente a pedir que se fixem novas metas até 2040. E esta manhã, à chegada para a reunião em Dublin, a ministra espanhola da Energia deu conta precisamente dessa carta.
2: Espanha, juntamente com Portugal e Luxemburgo, enviaram ontem mesmo uma carta ao comissário Dan Jorgensen, apostando nas novas metas com o marco pós-2030, esse objetivo que temos de fixar para o ano de 2040. Precisamos de clareza, um objetivo ambicioso e realista em matéria de energias renováveis.
0: É uma resposta à crise global energética que se vive nesta altura, à dependência do mundo dos combustíveis em pleno conflito no Médio Oriente, os países europeus a tentarem acelerar na produção de energia de fonte renovável até 2040. Será um dos assuntos à mesa dos ministros da energia europeus hoje em Dublin, na Irlanda. A violência nas escolas voltou a aumentar o ano passado e atingiu os níveis mais altos desde que há registros feitos pelo programa Escola Segura. O relatório foi divulgado hoje pela PSP. Houve o ano passado 1.400 agressões na escola, dentro e fora dos recintos escolares. As agressões físicas, juntamente com as ameaças e as injúrias, são os crimes mais praticados em contexto escolar. Têm estado sempre a aumentar ao longo dos últimos 5 anos letivos. O relatório revela ainda uma subida dos casos relacionados com armas. Durante o ano letivo anterior, o ano passado, a polícia detectou 60 armas em contexto escolar. 3 delas eram armas de fogo. Houve também um crescimento de outros fenómenos que preocupam também a PSP, as ofensas sexuais, o tráfico de droga, o bullying e o ciberbullying. O balanço do programa Escola Segura foi conhecido hoje, é um programa da PSP que acompanha a criminalidade e também os comportamentos de risco nos estabelecimentos de ensino do país. Em entrevista à Política com assinatura

0: Antena 1. O ministro da Reforma do Estado responde às críticas que têm sido feitas por Pedro Passos Coelho sobre a lentidão das reformas que estão a ser feitas pelo governo. Gonçalo Saraiva Matias garante que o executivo não tem andado a perder tempo, concorda que o ritmo reformista deve ser alto, deve ser elevado, mas rejeita a ideia de que a oportunidade de mudar o país esteja a desaparecer. O ministro lembra que o governo tem uma legislatura de 4 anos e tem ainda muito tempo pela frente.
1: Estou de acordo que é necessário ver resposta, ver reformas a acontecer a um ritmo elevado. Eu estou preocupado, não em fazer diagnósticos, mas estou preocupado em resolver os problemas das pessoas. Se me pergunta, o tempo está a esgotar-se. Nós temos 4 anos para fazer reformas. O governo tomou posse em junho de 2025. Passou 1 ano e 4 meses. Num ano e 4 meses, reformámos 5 códigos e fizemos tudo aquilo que já lhe disse que fizemos e que está em curso e que me parece muito relevante e que terá este impacto positivo na economia portuguesa. Eu também há 1 ano lhe disse, Natália, penso eu, que não me pode pedir resultados se não tiver 4 anos para governar.
0: Gonçalo Saraiva Matias, o entrevistado esta manhã do Política com Assinatura. Ele foi secretário de Estado de um governo liderado por Pedro Passos Coelho e nesta entrevista considera que o Ministério da Reforma do Estado é mais ambicioso nesta altura do que era a estrutura que existia então nos governos de Passos Coelho. Política com Assinatura, para ouvir aqui com a editora de Política, Natália Carvalho, depois das 10 da manhã, a entrevista completa ao Ministro da Reforma do Estado, Gonçalo Saraiva Matias.
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4: 9 horas, 14 minutos. Boa terça-feira, bom dia.
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4: Mais notícias amanhã às 9. Avançamos com a emissão 29 de setembro do seu Olá Amanhã. Venha comigo.

Ora, estamos então prontos para mais uma maratona de rádio. Espero eu tornar a sua manhã mais brilhante, mais dinâmica, mais arrojada, mais atrevida. Porquê? Porque trago coisas boas para partilhar consigo. Boa viagem, se for o caso, se está a trabalhar como nós. Bom trabalho, se está de férias, olha, está melhor que eu. Boas férias! É, então abrimos com esta viagem de 4 horas. O Escalema, então, o pontapé de partida em termos musicais. Estamos juntos!

Ora, está uma das que eu gosto dos Calema, Viagem. Paulo Saraiva, Filipe Borges e António Ferreira, estamos juntos até à uma da tarde. É assim esta cumplicidade entre nós. Xavier avança musicalmente a emissão. Tanta coisa boa. Aqui a pedir a anedota, o que é que se celebra hoje. Vamos escolher a música mais do dia e fechamos com saudações da primeira hora. 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

0: Ora, aí está o Xavier. A parte que eu mais gosto da canção é: tu dizes oi e eu digo ai. Então não é bom? Então é muito bom dizer isto às 9h23 da manhã. Então não é? Maravilha.
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0: A rádio que viaja por toda a região. Agora vamos saber do tempo. Ora então, pode então contar com chuva a partir do início da tarde, em especial no centro e norte do país, vento com algumas rajadas no litoral norte e nas terras altas.

chuva a partir do início da tarde, em especial no centro e norte do país, vento com algumas rajadas no litoral norte e nas terras altas.

0: chuva a partir do início da tarde, em especial no centro e norte do país, vento com algumas rajadas no litoral norte e nas terras altas. Bom dia.
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0: Simone Mendes e Paula Fernandes, Circo.
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0: E agora vamos lá sorrir com a de hoje.
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3: Uma família de canibais estão a jantar. E diz a filha mais nova: papá, eu não gosto da avó. O quê, minha filha? Eu não gosto da avó. Está bem, então come só as batatas e deixa a carne.
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0: Meu Deus, que imagem me está a passar pela cabeça.
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0: Dentro de muita coisa, hoje é Dia Mundial do Coração. Então trago Elisa e Tiago Nogueira. A música é muito bonita, Como Fraco Coração. Ouve-se bem.
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Ora, está a primeira. É uma das novas da Helena Correia. Chama-se Como Ele é Gato. Ouve-se bem. Vai, garota, canta para nós. Só para votar com mais certeza. Como Ele é Gato. Helena Correia é a primeira.

Segunda proposta, que também se ouve muito bem, pertence a Fábio Lagarto e a canção reza assim: Sou de Olhão. É a segunda proposta.

arranca com a segunda hora da emissão. Fábio Lagarto ou Helena Correia? É consigo, vote agora. Já lhe digo o que é que celebra hoje. Para já, avançamos com o Miguel, pois também é dia do Miguel. Miguel Azevedo. Eu fico louco. Uma boa viagem, umas boas férias, se for o caso. Um bom trabalho. É a sua Antena Livre 89.6 e 896 da FM. Pode bater para todo o mundo. Este é o seu Olá Amanhã. Até à 1 da tarde.

0: Miguel Azevedo, e este é o Fico Louco às 9h36.
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0: Vamos saber o que

Ora, hoje é Dia Internacional da Conscientização sobre a perda dos alimentos. Também Dia Mundial do Coração. Há que tratar do coração. Por isso é que mandaram fazer um eletrocardiograma. Ai, vai ter que ser. Também é Dia Europeu do Desporto. Dia do Biscote. Dia Marítimo Mundial. Também é Dia do Café. Adoro café. Café tem que ser para o arranque de um bom dia. O Saraiva tem que tomar pelo menos um cafezinho. Dia do Starbucks. Quanto ao nome do dia, é Dia do Miguel. Ora, porque é Dia Mundial do Coração e porque é Dia do Miguel, e quem comanda uma das melhores coisas da vida é o coração, que é o amor. O Miguel Araújo canta Será Amor? Vamos lá ouvir. É Dia do Miguel. Deixámo-lo cantar.

Estamos! Hoje é dia do Miguel. Canto por cá o Miguel Azevedo. Aliás, o Miguel Araújo. O Miguel Azevedo também já cantou. Começou assim. Temos muitos Miguéis por cá. Dia do café e dia mundial do coração.

Eu Sou de Olhão. Ou então uma canção que foi feita para mim, Como Ele é Gato, de Helena Correia. Agora é só votar. Ou vota numa ou vota noutra. 933454994. 933454994. Fábio Lagarto ou Helena Correia? É só votar e depois das 10 ouvimos a mais votada. Agora quem me vê? Luís Trigacheiro e os 4:30. Tenha uma grande manhã. Está com a Antena Livre, estou só lá amanhã. Bom dia, boa terça. É feira e

0: O Instagram Sérios 4:30, quem me vê? E assim chegamos às 9:45.
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0: E agora pode ligar 232-60-10-71.
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0: S71, venha daí com a sua boa energia.
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0: 232-60-71, bora lá para a Ramboia neste dia do café. Atenção, pelo menos eu, 3 cafezinhos por dia. Também não bebo mais, mas 3 é um agora, também foi antes do programa começar, depois outro ali mais ou menos ao meio da manhã. E depois outro depois do almoço. E já não tomo mais nenhum. Agora, quando tenho atuações, meus amigos, à noite é sempre um duplo. É para acordar. E também é dia do coração. Vamos falar já com alguém que eu acho que não tem coração. Atenção. Ele é de Gando do Fudebaixo. E então o coração dela acordava a partir das 11, mas hoje, só para me provar que acorda mais cedo, ligou a esta hora. É assim a vida. A vida tem destas coisas, não é, menina excelentíssima doutora Marina Isabela?
3: É, senhor doutor Fernandinho. Desculpe lá.
0: O que é que você Paulinho disse? Tchau a Deus. Eduardo, bom dia.
4: Bom dia, amigo Paulinho Fernandes, e se mais ouvidos, já metendo o livro do Gouveia para todos quantos lá trabalham.
0: Pronto, agora há outra, espera ali até à 1 da tarde, que tem muito. Aliás, vai ter que ser, porque.
4: Não seja assim tão mau.
0: Ó, menino Eduardo, não me retruca. Não me retruca.
4: Olha, mas quem sou eu agora?
0: Que ela fica ali à espera, porquê? Porque chamou-me um nome que não deve chamar.
4: Está bem, você é quem sabe.
0: Pronto, muito bem, lindo menino. Olhe, café, vai ou não?
4: Vai à hora do almoço. Mas também já o tomei de manhã.
0: Ah, grande homem. E esse bom dia vai para quem, Eduardo?
4: Olha, vai para os meus filhos, geros e netos e nora e para os bisnetinhos. Para já também peço a senhora Dona Marina. Em primeiro lugar, vai para a pastelaria de Vila Nova de Taza e para todos os empregados que lá trabalham. E principalmente para o patrão.
0: Sim.
4: E para toda a gente. Vai para o Manelo Filipe da Almada. Tome lá os 5 cafés. E para todas as pessoas que eu estou medicado e que andam bem dormindo, que é para não estar a perder muito tempo. Continuação do resto do meu programa, se não conseguir, até amanhã.
0: Até amanhã, obrigadíssimo, Eduardo.
4: Tchau, um abraço, Paulo.
0: Adeus,
4: tchau.
0: Obrigado. Agora, ela veio para aqui nervar o menino. Para quê? Para quê que ligou a esta hora? Ele não ligava. Que eu não preciso de saber, não é? Eu não preciso de saber que ela está a ouvir o programa a esta hora. Não preciso.
3: Até já há tanto tempo que estou a ouvir.
0: Há quanto tempo? Eu não gostei, foi daquilo que você disse antes. E ainda para mais, hoje dia mundial.
3: Não tem
0: ainda para mais, hoje dia mundial do coração. É magoar o coração.

0: Eu tenho coração, está um bocadinho doente.
1: E eu tenho uma mensagem para o seu coração.
2: Espetáculo!
1: Pronto, é um coração mais ou menos espetáculo. Também não é assim tão de espetáculo como isso, mas pronto, mais ou menos. Mais
0: está bem, Monteirinho, vá, obrigada.
1: Ah, sim. Agora é a Monteiro, tem chato isto. Vai para quem? Bom dia, Marina Isabel.
0: Olha, para o Paulinho. Tenha um bom dia para nos aturar. Até à uma, não é um bom dia.
1: Sim.
0: Podia ser o dia inteiro, mas não.
1: Marina!
0: O que é que eu estou a dizer? Oh, caraca!
1: A dizer que podia ser o dia inteiro, você pensa que eu tenho a sua vida?
0: Claro!
1: E mais?
0: Ah, você vai dormir?
3: Eu sei lá.
1: Sei lá se vou.
3: Sei lá.
1: Sei lá eu.
0: Pronto. É para todos os ouvintes e participantes.
1: Tá
0: e para quem nos escuta, é para toda a minha família presente e ausente.
1: Está tudo entregue?
0: Estou. Até às horas é que depois ligo. Por isso é que eu às vezes não ligo agora a esta hora.
1: Pode ligar depois do meio-dia.
0: Oh.
1: É Deus.
0: Bem,
1: vá para dentro.
0: Beijinhos, até logo.
1: Esta malta enerva, mas esta malta enerva. Então, bom dia.
4: Olá, Paulo, não te enerves. Não vale a pena.
1: Claro, não vale a pena. Uma mulher bater num homem.
4: Não. Ai, vale a pena. Agora.
1: Não vale a pena.
4: Claro que não.
1: Claro que não. Aliás, violência não, por favor.
4: Não, violência não, por favor, não.
1: Não, violência a esta hora, Paulo.
3: Nossa, que violência.
4: Que violência.
1: Uma violência daquelas, daquelas.
4: É, Paulo, é.
1: Está tudo bem, Ana?
4: Está tudo. Olha, hoje temos uma chuvinha que já há tanto tempo que não chove, está tão bom.
1: E a cá precisa.
4: E é, sim, senhora.
1: Olha, já é dia do café.
4: Ah, já te... Olha, acabei agora de tomar um.
1: Atenção, mas para mim tem que ser mesmo café de máquina, não há cá aquele café mejorda. Vamos chamar não, café mejorda.
4: O meu é mesmo café de máquina.
1: Exato, claramente. Agora,
4: claramente.
1: Eu sei que não é um termo muito simpático, é errado e mejorda, mas teve que ser. Foi o único que me apareceu assim de repente. Não, para mim tem que ser cafezinho bom, está bem?
4: Sim.
1: Porquê? Porque o meu coração gosta.
4: Ah, e não queres assim um leitinho por cima?
1: Não! Não quero garoto! Isto chama-se garoto!
4: Pois é, um garotinho, não queres um garotinho? Pronto.
1: Não, não, não. E a minha gata
3: Miau.
1: Também não.
3: Não,
1: a minha gata também não quer.
4: Pronto, também não gosta.
1: A minha gata anda maluca. A minha gata, aliás, anda mais maluca em fevereiro. Mas,
4: pois é, é.
1: Mas agora, é. Agora também anda um bocadinho. Só um bocadinho.
4: Traz-lhe cá que o meu gato dá-lhe o arroz.
1: Ah. Dá bem. Como é que chama o gato?
4: Teddy.
1: Oh, Teddy, é Teddy, o Teddy e a Chica.
4: É,
1: gostam de passear.
4: Chica.
1: A Chica parou e o Teddy pôs-se a namorar. Ai, não.
4: Exatamente. Oh, até rima.
1: Claro que sim. Oh, menina. Atenção, o doutor Paixão sabe.
4: Oh, senhor Paixão, sim, senhora.
1: Vai para quem? Bom dia, Ana.
4: Olha, para todos os ouvintes, para todos os participantes, para quem ouve e não participa, para ti, para a Antena Livre, e para o Brinco Baile, e até logo.
1: Então, gente que nunca participou, ou então gente que já não liga há muito tempo, ligue lá hoje.
4: Sim.
1: Não é verdade?
4: Exatamente, é verdade,
1: bom,
4: sim, senhora.
1: Não custa nada ligar.
4: No outro dia ouvi uma senhora que está sempre a ouvir e nunca consegue ligar porque o patrão não deixa. O patrão também, fogo, que exagero.
1: São patrões maus, ninguém tem patrão como
4: exatamente.
1: Eu. Olha, aliás, escuta, o meu patrão, atenção, se eu não ouvir rádio, ele fica zangado.
4: Ah, pois não fica?
1: Por isso, entre as 9 e a 1, eu estou sempre a ouvir rádio, sempre.
4: Exatamente. Também eu. Estou alguém que me dá nas orelhas.
1: Beijinho, Ana.
4: Até logo, Paulinha, beijinho.
1: Deus, obrigado. Então, bom dia.
5: Bom dia.
1: Bom dia, menina. Também tem gatas, gatos, não?
5: Sim, sim, tenho gatas e gatos, tenho.
1: Minha Chiquinha está aqui maluco. Mas é só hoje. É só hoje. Sim, não, a minha Chica está maluca hoje. Vai ter que tomar um cafezinho.
5: Está arranha nas pernas.
1: Ela tem hiperatividade, está doidona. Oh, Irene da Quinta da Ribeira, café vai ou não?
5: Não.
1: E como é que está o seu coração?
5: Está bom.
1: Porque hoje é Dia Mundial do Coração, sabia?
5: É, está bom.
1: Aliás, o meu coração está ótimo. O meu coração, atenção, é dos corações mais

0: charmosos, atenção, e é dos corações mais bondosos e é dos corações que melhor bate. Está a ouvi-lo?
1: Está batendo bem.
0: Bate ou não bate?
1: Escuta só longe.
0: E sabe porquê? Porque este coração não salta. Este coração...
1: Não,
0: está
1: só
0: sempre...
1: Tem cuidado. Pode saltar daí da caixa para fora.
0: Não salta. Este coração...
1: Ai, não.
0: Não. É um está coração bem. Que está sempre em 89.6.
1: Ah, é?
0: Está bem, menina?
1: Está bem.
0: Pronto.
1: Está bem.
0: Vai
1: está
0: para
1: bem.
0: Quem? Bom dia.
1: Olha, vai para toda a minha família, para toda a equipa da Antena Livre. Para os ouvintes de Portugal e estrangeiros, especialmente para os que estão em história, para todos os saltaricos, para todos os sportingistas.
0: Incluindo a Irene e mais.
1: Sim, claro, sim.
0: Claro.
2: Simpático, mas, homem, da gente simpático.
0: Estou muito simpático.
1: Espera lá, ainda já que salta mais do que eu.
0: Quero saber.
1: Olha,
0: quero saber.
1: Olha que eu bem sei, olha que eu bem sei.
0: E mais?
1: Pronto. Para todos os sportingistas, acho que já disse, e para todos os elementos do Brinco Velho, que deve estar contente. E parabéns para quem faz anos, tudo bom e até logo, até amanhã.
0: Beijinho, até logo.
1: Vá, até logo.
0: Até logo, Irene. Então, bom dia.
3: Bom dia.
0: Bom dia.
3: Olha, queres?
0: O quê?
3: Escuta.
0: Oh, achas que dá? Achas que dá para perceber?
3: Então é a máquina a tirar um cafezinho.
0: Ah, então vem nele.
3: Então?
0: Não havendo outro, esse escapa.
3: Também, tu...
0: Atenção, eu prefiro café de máquina mesmo do café. Café mesmo forte. Pronto, eu tenho lá
3: olha,
0: uma...
3: Mas deixa-me dizer-te que eu já bebi bem mais relos dessas máquinas de forte do que às vezes aqui em minha casa.
0: Ah, mas esses cafés relos pertencem à Marina. A Marina quer relos para ficar assim.
3: Lá está, estou a atacar
0: fica,
3: a Marina.
0: Fica a Marina igual ao café. Portanto,
3: coitada da Marina.
0: Chama-se café Marina, que é café relos.
3: Já
4: disse muito. Vocês podiam parar aí a guerra um bocadinho, que o nosso capitão está com dores de cabeça.
0: Eu sempre tomo uma aspirina que isso passa.
3: Ainda tu dizes que és de bom coração.
0: Oh, menina, não se fala assim da família.
3: Não.
0: Que mania a enervarem a esta hora o locutor que está aqui a fazer o seu trabalho, está bem? Com muita dignidade e prestígio.
3: Sim.
0: E vem para aqui a família de difamar o menino.
5: Ah, que bonitinho!
0: Bonitinho o raio que te parta também. Está para aqui enervar o homem. Está para aqui enervar o homem. Para quem vai o bom dia, Manuela Saraiva?
3: Então, olha, vai para ti, vai para o maridão, vai para todos os amiguinhos e amiguinhas, todos os ouvintes e participantes, para a Manita Elsa, um beijito para ela, para a Marininha, coitadinha, que tu estás sempre a chateá-la.
0: Eu? Sou católico, sim. Toco na igreja, dou catequese.
3: E vai para os senhores distribuidores de pão, para o senhor José, penso que é assim que se chama o senhor, e lá para o senhor Carrinhas também, anda desaparecido.
0: Anda.
3: Deve ter sido o vento que o levou.
0: Se calhar, hein? É por isso que existe aquela canção e tudo o vento levou. Ai, como é que eu estou hoje? Ai, senhor.
3: Olha, vai ver as gotinhas.
0: Pois vou mesmo. Beijinho, Manuela.
3: Beijinho.
0: Até logo, Deus, obrigadíssimo. Então, bom dia.
6: Bom dia.
0: Olha, o José Manuel de Castelo de Penalva, que está em Cubos.
6: A chegar.
0: Quase.
6: Quase, arredora.
0: Olha, e café? Vai ou não?
6: Café, eu sem café não funciono.
0: Olha, junte-se ao clube, porque um café, aliás, três cafés por dia, não sabe bem o que lhe fazia. Portanto...
6: Eu tenho lugares marcados que é quase como as bombas para abastecer o combustível.
0: Exatamente.
6: Quase igual.
0: Chega ali e diz assim, tem que ir um café.
6: Senão não anda.
0: Ainda bem, junte-se ao clube. Olha, e o coração, está a bater bem?
6: Ah, vale mais bater o coração do que baterem no coração.
0: Ah.
7: É mentira, é mentira.
0: É mentira não, é verdade, está caladinha também.
6: É.
0: Vai para quem, bom dia.
6: Vai para a minha família, para a sua família, para os ouvintes e participantes, para o Sr. Agostinho e para a Dona Lourdes do Café Santos, para a Dona Manuela Saraiva. Que ela podia trazer cá o café, mas pronto. É. Para a Dona Irene, também, e para a Dona Nanda, dos Amiais, e para todos os meus clientes, e para o grupo Brinco Baile, e para todos os sportinguistas.
0: Muito bem. Olha, um abraço para si, também logo.
6: Ah, até logo.
0: Obrigado, José. Bom trabalho. Deus, obrigadíssimo. Mais alguém, bom dia.
1: Bom dia, este também anda, só anda bem a pedir.
0: Quem?
1: Este que acabou de telefonar aí.
0: É normal.
1: A Manuela também podia lá levar o café.
0: Mas podia, mas não foi.
1: Então, também a Gisela. Querem café que o comprem, que o paguem também.
5: Ah, e se eu diga pedido? Ah, pois é.
0: Mas nada.
1: Ele é bem de dor de pão, não é?
0: É.
1: Pronto, mas então podiam fazer uma troca.
0: É claro.
1: Ela dava-lhe o café e ele dava-lhe uns bolinhos.
0: Está bem pensado.
1: Então não está.
0: E convidarem o locutor para ajudar à despesa.
1: Convidavam um locutor para que o outro a pedir. Convidavam-me era a mim.
0: Olha, para calar uma gaitada e cala-te. Vai para quem? Bom dia.

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1: Ouviste?
0: Ouvi.
1: Tchau a Deus, vai para dentro. Alto momento, café vai ou não?
0: Diz. Café vai, logo de manhã, uma taça das grandes, umas tostazinhas a acompanhar.
1: E o coração, como é que está o coração?
0: O coração bate, está cá dentro, está resguardado.
1: Ah, muito bem. Olha só, para dizer que eu vou fazer o eletrocardiograma.
0: Olha, pronto, mas fazer... vai dar tudo. Está tudo bem, está tudo bem. Também tens um coração, tens um coração à bruta.
1: Exatamente, é por isso que ele é bom. Aguenta com tudo. Aguenta com tudo.
0: É um coração grande.
1: Um beijinho, Elsa.
0: Beijinho, tchau.
1: Vai para dentro. Eu não é assim muito grande. Já foi mais grande quando estava mais gordo. Era um bocadinho maior o coração. Ai, porque é que não dão juízo a este locutor?
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0: Muito bom dia, 10 horas, 3 minutos. Está a ouvir a rádio mais feliz de Portugal, a mais ouvida em toda a região, Antena Livre 89.6. Pode votar ou na Helena Correia ou então no Fábio Lagarto. 933454994.
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1: 10 horas, 18 minutos. Até à 1 da tarde e desde 2017, o programa que você gosta de ouvir todas as manhãs aqui na sua antena livre, 89.6, 896FM.pt para todo o mundo. Boa viagem, bom trabalho, está sempre bem na nossa companhia. Música mais do dia, vamos acordar as guitarras. A tua música nova. O Giradiscos. E a partir das 11 é a sua seleção musical que manda por cá no Hora Passa Lá, no Olá Amanhã. Para já, abrimos a hora. Amanhã.

felicitar quem votou nesta canção. Porque foi uma canção, aliás, é uma canção que tem uma letra muito bonita. Como ele é gato, Helena Correia. Portanto, toda a gente que votou nesta canção, obviamente que tem uma boa onda e uma boa inteligência. Ganhou a batalha, canta agora. Chegou.

Ora, está a Helena Correia. Como ela gato ganha a batalha, esqueci-me de dizer há bocadinho, com 10 votos, e o Fábio ficou apenas com 4 votos.

0: 10 horas 23 minutos. Vamos saber do tempo. Atenção, atenção! Veio por aí a chuva. A partir do início da tarde, aguaceiros, em especial no interior norte e centro. Vento com rajadas no litoral norte e nas terras altas. E temos pequena descida da temperatura. Ora, quanto ao placar das máximas: 17 para as Penhas Douradas, 19 para a Guarda, 22 para Ceia, Gouveia, Mortágua, Vila Nova de Paiva, Castro Daire, Foz de Algodão, Sernico da Beira, Sernancelhos. 23 para Viseu, Tondela, Santa Combadão, Mangualde, Nelas, Carregal do Sal, Sátão, Penalva do Castelo, Aguiar da Beira, Moimenta da Beira. 25, Vila Real. 26, Aveiro, São Pedro do Sul, Oliveira do Hospital. 27, Castelo Branco, Coimbra, Tábua, Erganil e Mielhada. E a partir de amanhã, temos mais descida da temperatura. 89.6, Antena Livre. Será que elas ainda estão a dormir? Então vamos acordá-las, as guitarras.
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1: António Pinto Bastos, tu sabes, Maria. Oh, Maria, tu sabes. Canta António Pinto Bastos. Logo a seguir.

0: Margarida Guerreiro, Zanguei-me com o meu amor. Ouvimos também o António Pinto Bastos. Tu sabes, Maria.
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0: Estamos praticamente no meio da hora, 30 minutos depois das 10. Agora vem por aí a tua música nova. Olha, uma canção que faz muito bem ao coração. Vá para mim. Já vai ouvir. É a nova da Marisa, chama-se Beijos. Fazes ou não faz bem ao coração? Doutor Paixão sabe. Uma grande canção da Marisa para ouvir agora.

Oh, Marisa, tens que ir voltar à festa, mas se os encontras, está bem? Beijos, é a nova da Marisa. E agora vamos lá recordar.

0: Discos.
1: Ora, quem é que já está connosco? Gente boa, gente que gosta de nos ouvir. Portanto, temos ali a Fátima Loureiro em Viseu, também a Fátima Marques no Luxemburgo, o Paulo Ferreira em São Salvador Viseu, a Sandra Santos em Gandufe, também a Ângela Rodrigues em Aguiar da Beira, a Paula Santos, bem-vinda Paula, que nos escuta em Carregal do Sal. E agora, debaixo dos caracóis dos teus cabelos, Roberto Carlos.

Bonito, bonito, bonito. O rei Roberto Carlos, debaixo dos caracóis dos teus cabelos. 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Uma banda que fez êxito na década de 80 chama-se Blitz. Este tema é de 1983.

0: Hits é dois passos do paraíso. Coisa boa.
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10h42. Libby Fisher para avançar e depois canções para o amor neste Dia Mundial do Coração. Ui, ui, estou ali a escolhê-las.

10 horas 46 minutos, Dia Mundial do Coração. E então, preparem o seu, porque a partir de agora são 3 seguidinhas.

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1: E agora não vale a pena ligar, não vale a pena enviar mensagem, não vale a pena fazer nada, está bem? Só vale a pena matarem o volume do rádio e escutar estas. Chris Norman, abre a sequência. Vamos embora.

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1: Muito bom dia, são 11 horas. 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Eu sou a Antena Livre, 89.6. Ora, pensa lá no Olá Amanhã. Já a seguir, daqui a 15 minutos, você pode escolher a música que gosta. Já sabe que se ligou ontem entre as 11 e o meio-dia, ou só vai poder ligar depois do meio-dia.
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1: Ora, estamos então de regresso para a terceira hora do seu Olá Amanhã. Venha daí agora participar connosco, faça o que a Raquel manda, porque eu cá estou, sempre.

0: Vamos a ligar 232-60-10-71, porque a partir de agora está a começar.
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0: E diga a frase que não custa nada. Rui Amaro, na Catraia de São Romão, é a casa de seus sonhos. Está na nossa mão. 232-60-10-61. Vera Lúcia, bom dia.
3: Olá, Paulo, bom dia.
0: Está tudo bem aí por a Moreira do Repolão, Oliveira do Bairro?
3: Está, vai andando.
0: O que é que vamos ouvir?
3: Lado a lado, João Pedro Paes e Mariana Reis.
0: E a praticar a quem?
3: Bom, vou deixar um beijinho à minha filha Beatriz, a todos os aniversários, a todos os amiguinhos e amiguinhas que eu costumo dedicar sem exceção de ninguém, para todos os bombeiros, seus doentes com rápidas senhoras, e para vocês aí, Paulo, com um beijinho grande, tudo a correr bem e até o dia de se vocês quiserem.
0: Muito bem. Hoje é dia do café. Gosta de café ou não?
3: Gosto, sim, senhora.
0: Quantos cafés bebe por dia, mais ou menos?
3: Três
0: cafés. Oh, aí está. Uma mulher inteligente bebe tantos cafés como eu. Sim, também. E é também isso. É Dia Mundial do Coração. Está bem, menina?
3: Está bem.
0: Pronto.
3: Sim,
0: e agora vamos à frase.
3: Rui Amaro. Rui Amaro de São Romão está sempre na sua mão.
0: Ai, ai, Vera, Vera. Rui Amaro, na Catraia de São Romão, a casa do seu sonho está na nossa mão. Um beijinho, até amanhã.
3: Beijinho, Paulo, tudo bom.
0: Até amanhã, Vera. Deus amanhã. Obrigado. Orlando Henriques, bom dia.
4: Bom dia, Paulo Saraiva e ouvintes da Rádio Antena Livre de Correia.
0: Gosta de café ou não?
4: Gosto, como vou vendo uns, desde que já hoje vi um.
0: Ah, sim, está bem. E está tudo bem aí por Lombarganil?
4: Está tudo bem.
0: E vamos lá ouvir o Cristais da Noite. Vou para o Bailarico. Praticar a quem?
4: Vamos dedicar à minha família, à tua família, conjunto de Brincovail, equipa de domingo à tarde, todos os benfiquistas, todo o auditório desta grande rádio, que é a Antena Livre de Gouveia, e agora Rui Amaro, na Catraia de São Romão, por causa dos seus sonhos, está na nossa mão. Até amanhã, se calhar, ou até quinta, ou depois à fim de
0: semana. Um abraço, Orlando.
4: Um abraço, até.
0: Deus, obrigado. Vou para o Bailarico, Cristais da Noite.

0: Ora, aí está a música dos Cristais da Noite. Vou para o Bailarico. Nuno Miguel, bom dia.
1: Bom dia.
0: Está tudo bem por Caramulo?
1: Está tudo.
0: Café, vai ou não?
1: Vai.
0: Quantos cafés por dia, mais ou menos?
1: Às vezes nenhum. Outra vez vai um, é conforto.
0: Deixa-me dizer-te, Nuno, se o Paulinho não tomar café, não há programa. Está bem?
1: Está bem, está
0: Porque
1: bem.
0: Porque o café anima a malta. Vai por mim.
1: Às vezes.
0: Vamos ouvir a Ruth Marlene. Praticar a quem?
1: É para a minha família, para todos os ouvintes e participantes, para vocês aí na rádio, para os benfiquistas e para quem em cima dela todos os dias como eu.
0: Boa. E agora a frase?
1: Rui Amaro...
0: Na Catraia de São Romão.
1: Na Catraia de São Romão.
0: A casa dos seus sonhos. Está na nossa mão. Um abraço, bom trabalho, Nuno.
1: Um abraço, obrigado.
0: Deus, obrigado. Nuno Miguel do Caramulo, vamos até Quintela da Zorara. José Carlos Marques, bom dia.
2: Olá, bom dia, Paulo Sarabia, ouvintes da Antena Livre de Gouveia.
0: E café, vai ou não?
2: Vai, olha, de manhã tenho um grupo que todos os dias de manhã temos, cada dia paga-se um grupo de 4, 5, às vezes um não pode, mas é 4, 5 todos os dias.
0: Ah, sim, está bem. Sim, está bem. E vamos lá ouvir amantes do Alentejo. Praticar a quem?
2: Olha, todos quando se trabalha na Antena Livre, na minha família presente e ausentes, para a minha netinha Era e para o meu netinho Tiago, para todas as minhas amizades, sem exceção de ninguém, para todos os ouvintes e participantes, depois vai para a Dona Irene de Foros Lagoas, para a Dona Lourdes Ferreira Tavares, para a Dona Maria Fátima Antunes da Póvoa dos Cruçais, para Eduardo Mota de Nos Pereira, para o Carlos José Manuel Padeiros, para ti, para a tua família e para o conjunto Brinco Valdes, para todos, uma boa terça-feira, continuação de uma boa semana. Um abraço e até mais logo. Rui Amaro, na Catraia de São Romão, a casa dos seus sonhos está nas vossas mãos.
0: Está dito. Um abraço e até logo.
2: Um abraço e até logo. Bom.
0: Deus, obrigadíssimo. José Carlos Marques, de Quintela da Zorara, Mangualde. Avançamos com João Pedro Paes e Mariana Reis, lado a lado. É a pedido da Vera Lúcia, da Moreira do Repelão, Oliveira do Bairro, Aveiro.

0: Ora, aí está uma grande canção de João Pedro Paes e Mariana Reis, lado a lado. E agora vamos aqui a um desafio, porque eu gosto destes desafios, porque estes desafios fazem a minha vida mais bonita. Ana Isabel, bom dia.
1: Ora, bom dia.
0: Olha, está uma senhora do outro lado que me vai dizer bom dia, está bem?
1: Está bem.
0: E você vai ter que adivinhar quem é, porque eu não faço a mínima ideia.
1: Está bem.
0: Está bem? Bom dia.
1: Bom dia.
0: Acabou. Quem é que está do outro lado?
2: É a minha irmã Paula.
0: Eu não acredito nisto. Vocês agarrai-me.

0: Vocês agarrem.
1: Oh, Ana.
0: Sério? Como é que ela adivinhou só por aquele bom dia?
1: Não, a gente não vai agarrar. Conforme ela levantava, a gente deixou cair.
0: Muito obrigado, Paula. Muito obrigado pela parte que me toca, Paula.
1: Toca-me aqui do joelho.
0: Só por isso, chão a Deus. Ana.
2: Diga.
0: Vamos ouvir os irmãos Coragem. Praticar a quem?
2: Olha, praticar para ela também e as melhores para ela, que ela caiu. Aqui para o marido e para si, tenham um bom apetite para o almoço e para o meu irmão, para o Júlio.
0: E é só?
2: Rui Amaro, na Catraia São Romão, a casa está nas nossas mãos.
0: E a partir de hoje tem que tirar a irmã da lista.
2: Oh, deixa ela é boa rapariga, deixa lá que ela não pode mal a ninguém.
0: Muito bem. Ah, e não esqueçam que de hoje a 8 dias abre a tasca.
2: Está bem.
0: Vai abrir a tasca. Atenção, a tasca está tão bonita.
2: Ai, é?
0: Ai, senhor. É sério, está mesmo bonita. Está linda. Está como eu, mas em tasca. Adeus.
2: Bata.
0: Adeus, obrigadíssimo. Paula, bom dia.
1: Pablo, bom dia.
0: Porta-te bem, está bem?
1: Eu sei que me portei bem, nunca me portei mal.
0: Olha, café, gostas? Hoje é dia do café.
1: Gosto.
0: Quantos cafés tomas por dia?
1: Dois, só posso beber dois por dia, que estou proibido médico.
0: Eu tomo mais um. Tomo três.
1: Bem, se eu pagasse mais um café, era quatro.
0: Então, olha, vamos ouvir este tema bonito do Camané e também do Pedro Brunhoso, para os braços da minha mãe, praticar aqui.
1: Olha, praticar a minha irmã Ana, com um beijinho para ela, a minha irmã Alice, o meu filho Norberto, o meu senhor do Chico. Praticar a Dona Rosalina com um beijinho para ela, a Dona Maria com um beijinho para ela e um abraço ao Sr. Adelino. Praticar ao Sr. Eduardo Mota com um abraço, ao Sr. Paulo Correia. Praticar a Sandra Gandufa, a Paula de Oliveira, a Sónia, a Carla, que estão a ouvir neste momento na fábrica em Vodra, que trabalham pouco.
0: Está tudo?
1: E é para dedicar à vossa equipa.
0: Muito obrigado.
1: Rui Amaro, que atrai essa remota, cada sessão está em suas mãos.
0: Um beijinho, Paulo, até amanhã.
1: Um beijinho, até amanhã.
0: Deus, obrigadíssimo. Avançamos com Ruth Marlene, sou guerreira, a pedido de Nuno Miguel do Caramulo.

0: Ora, está a música da Ruth Marlene, uma das novas, Sou Guerreira, 232-60-71. E vamos até à Nazaré. Tiago Figueiredo, bom dia.
1: Bom dia.
0: Está tudo bem por aí, Tiago?
1: Está.
0: Café vai ou não?
1: Vai.
0: Quantos cafés por dia, mais ou menos?
1: Por norma, dois.
0: Dois. Eu, por norma, três.
1: Ao fim de semana, que é
0: para Tiago, não se percebe nada do que estás a dizer, moço. Tira lá isso, os auriculares, para falares comigo.
1: Oh, meu Deus.
0: Esta malta tem que saber que vai falar para a rádio.
1: Eu estou a falar para a rádio.
0: Ah, agora está um bocadito melhor.
1: Um bocadinho melhor, tem que estar melhor. Agora estou ao telemóvel mesmo.
0: Pronto, claro que sim.
1: Depois mando ao contribuinte da rádio para pôr na multa.
0: Não faz mal, eu aguento.
1: Está bem.
0: Então vamos ouvir o quê? A Tita.
1: Tita.
0: Sou eu. Praticar a quem?
1: Para cá todos os ouvintes e participantes. Vai para o Manuel Gonçalves, vai para o Paulo da Cabaca, vai para o Bruno, vai para o Carlos Daniel, vai para o Jorge Bernardo, vai para toda a gente que me esteja a ouvir. Não sei se o Zé Zite de Budiós ainda ouve. Vai para todos os caministas e vigistas, para todos os operadores forestais e etc, etc.
0: Muito bem, agora a frase.
1: Não sei.
0: Rui Amaro,
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0: Um abraço, bom trabalho.
1: Um abraço, tchau.
0: Obrigado, tchau. Tiago. 232-60-10-71. Rosalina, bom dia.
2: Bom dia, Paulinho Saraiva e todos os ouvintes e participantes.
0: De Santa Cruz da Trapa.
2: Sim, sim. Está um pouquinho para mais para a terra, na Santa Cruz da Trapa.
0: Muito bem, vamos lá ouvir a Mantos do Alentejo. Praticar a quem?
2: Olha, vai para os nossos amiguinhos e amiguinhas todos. Olha, para a Dona Paula, que é para a Galinha, há pouquinho, e para a Dona Fátima, e para a Dona Conceição Reis, e para a Dona Cerezinha, e para a Dona Ana Maria Souza, para a Dona Irene, para o Sr. Eduardo Mota, para a Dona Beba Lúcia, para essa gentinha toda boa, para o Sr. Paulo Correio, lá para a Suíça, e para o Paulinho, e para todos que aí trabalham, e para a família de toda a gente, e tudo corre bem. Esta semana já vai em andamento, já hoje é terça-feira, está aqui, está ao meio, e quarta-feira passada já é a semana meia acabada, e está aqui, está lá no fim.
0: Muito bem, vamos à frase.
2: Está aí o Natal, que é uma maravilha.
0: Ainda falta. E a frase?
2: Já não falta muito. Olha, Rui Amaro, na catraia de São Romão, a casa dos sonhos está na nossa mão.
0: Um beijinho, Rosalina.
2: Obrigado, Paulinho, tchau.
0: Até amanhã.
2: Tudo de bom, até amanhã.
0: Aí está, Roseira Insertada, Amantes do Alentejo. Também é um pedido do José Carlos Marques, de Quintela da Zorara. 232-60-10-61.

0: Ora, a música fantástica dos Amante do Alentejo, Roseira Insertada. 232-60-10-61. Ora, Flávio Simões, bom dia.
1: Bom dia.
0: E está tudo bem por aí?
1: Não, isso hoje está pior que a rádio dos chineses.
0: Está pronto.
1: Está, pois. Tu andas aí a calcar os fios, andas aí a mudar a mesa para o lado, a secretária, andas cada vez andas pior.
0: Vamos ouvir a Tita, praticar a quem?
1: Vai dedicar a todos os ouvintes, para o meu irmão João, um grande abraço para ele, uma boa viagem, um bom trabalho, para a minha cunhada Marlene, que está a servir o pão. E olha, parti aquele abraço e vê lá se consertas isso, desentopes o fio.
0: Muito bem, e agora a frase?
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0: Um abraço, Flávio.
1: Paulinho, obrigado.
0: Deus, obrigadíssimo. Avançamos com a Tita. Sou eu. É um pedido do Tiago Figueiredo, que anda por Nazaré. 232-60-10-61.

0: Ora, aí está a grande canção da Tita, uma das novas, chama-se Sou Eu. Agora, para os braços da minha mãe, Pedro Brunhosa e Camané, a pedido da Paula Mendes de Santo Mil. 232-60-1071, pode ligar.
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0: Aí está a grande canção de Camané e voz de Pedro Abrunhosa para os braços da minha mãe. Vamos para comerciais, logo assim voltamos com mais música pedida por si. 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

0: Muito boa tarde, meio-dia, mais 5 minutos. Está a ouvir a Antena Livre, a rádio mais feliz de Portugal, 89.6. Entramos assim na última hora do seu Olá Amanhã.
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0: Ora, temos uma frase para dizer até à uma. Solar de Maceira, um espaço de sonho para uma celebração especial. É esta a frase que terá que dizer e, em troca, eu passo a música que gosta de ouvir. Vamos lá, 232-601-061. Fátima Marques, bom dia.
3: Bom dia, Paulinho, tudo bem?
0: Tudo bem, e por aí?
3: Também, está tudo bem, obrigada.
0: Café, vai?
3: Vai.
0: Quantos cafés por dia, mais ou menos?
3: 3 a 4. Depende como eu esteja cansada. E às vezes é preciso que eu acorde cedo e para me manter assim um bocadinho acordada durante o dia, 3 a 4 cafés, sem dúvida.
0: 4 fazem mal ao coração?
3: Faz, não.
0: 3...
3: Está aqui a bater, está a bater.
0: 3 fazem muito bem, está bem?
3: Está bem. Entre 3 e 4 é norma.
0: E vamos ouvir então a Laura Pausini, quem de nós dois, para dedicar a quem?
3: É para o marido, para os filhotes, para vocês aí na rádio, todo o auditório, todos os participantes, para todas as amizades, para estar de amizades e família e...
0: Solar de Maceira.
3: Solar de Maceira é um lugar de sonho para uma celebração especial.
0: Um beijinho, até amanhã.
3: Um beijinho, Paulinho, boa continuação. Tchau.
0: Obrigado, Fátima, obrigado. Então, bom dia.
4: Bom dia, Paulinho, posso ou não?
0: Claro que sim. E vamos ouvir os irmãos Coragem. Para dedicar a quem?
4: Sim, pode ser.
0: Para dedicar a quem?
4: Aí para essa senhora Fátima, é Fátima, não é?
0: Chamou? Sim.
4: Pronto, vai já para ela também, porque ela já tem falado também em mim. Para todos os ouvintes e participantes, que eu tenho dedicado e que eu também para mim, que é para não estar a perder muito tempo. Vai lá para o Manel Filipe e para o José Carlos Marques de Tela de Rango, também já há um tempo não ouço. Não tenho. Obrigado. Hoje é que tenho um bocadinho de espaço. Para si, para a sua família toda, e do Rico Baile, e para a família toda da Rádio Antílio Roubaix, para todos quantos lá trabalham. E, claro, para todos os artistas. Como é que é?

0: Ora, aí está a música dos Irmãos Coragem. 232-60-10-71. E agora até que nós vamos? Vamos até à França. Ana Maria, bom dia.
1: Olá, Paulo, bom dia. Mais uma vez.
0: Estava para falar primeiro com outra que está do outro lado, mas não vale a pena. Não vale a pena porque ela de manhã enervou-me e tirou-me do sério.
1: Oh, meu Deus.
0: E mais, e acontece exatamente aquilo que aconteceu de manhã.
1: Então.
0: Eu a mesma. Portanto, Ana Maria, vocês combinam?
1: Acho que sim.
0: Quer dizer, de manhã ligou a Ana e a Marina. E agora ligou a Marina e a Ana.
1: Pronto.
0: Isto é a minha vida. Esta é a minha sina.
1: É, dizem que é o karma.
0: Oh, Marina.
2: Diga.
0: Não me faça essa cara, está bem?
2: Está bem.
0: E já fez o almoço?
2: A cara bonita.
0: Já fez o almoço?
2: Está quase.
0: O que é que vai ser?
2: Um grãozinho de bico com bacalhau.
0: Então como? Tchau a Deus. Grão de bico. É por isso que vamos ter tabuadas para a tarde. Ora bem, vamos ouvir então este tema do Tony Carreira, Ternura, para dedicar a quem?
1: Para dedicar aos meus pais, para dedicar aos meus filhos, para todos os ouvintes, todos os imigrantes, todos os que participam, para ti, para o Brincobaile, para a Antena Livre, para todo mundo.
0: É só?
1: É só.
0: E agora, com toda a ternura, diz-me uma frase.
1: Ui, solar de Maceira. Pois
0: eu não ajudo. Se a Marina quiser ajudar, o problema é dela. Agora eu não ajudo.
2: Um espaço do sonho para uma celebração especial.
0: Ouviu, Ana? Ouviu?
1: Um espaço do sonho para
2: uma celebração especial.
1: Voilà. É isso tudo.
0: Ana, um beijinho, até amanhã.
1: Até amanhã, Paulo. Beijinho.
0: Deixa-me dizer-te que não é só a Marina que atrapalhona, tu também és. É Deus.
1: Ah, eu também. Tchau.
0: Até amanhã. Obrigadíssimo.

0: Esta frase é bonita.
1: É.
0: Foi o patrão que inventou.
1: Então.
0: Está bem?
1: E que remédio temos nós se não aguentar?
0: Mais nada. Solar de Maceira é um espaço de sonho para uma celebração especial. José Augusto aguenta coração. Para dedicar a quem?
1: Para o marido, para os filhos, para a filha, para o genro, para os netos, para a minha nora, para a minha mãe, para a Sandra, para a mãe dela, restante família, Manuela Saraiva, beijinho para ela, dela me está sempre a defender, porque você é mau para mim. E para a madrinha Delfina, padrinho Álvaro, pastorinha, menina Elsa da Alemanha, olha, para a Lispa Inês e particular, para aquele senhor que também de manhã me ligou, mas não tomei sentido, ligou para mim, também. Para mim não, foi para você, mas disse o meu nome.
0: Mau gosto que ele tem.
1: Gente, para todos os ouvintes.
0: Está tudo?
1: Está.
0: Solar de Maceira.
1: Ah, quero mais.
0: Claro.
1: Solar de Maceira, um espaço de sonho para uma celebração especial.
0: Beijinho, até amanhã.
1: Tchau, até amanhã, bom dia.
0: Quem de nós dois? Laura Pausina, pedido da Fátima Marques, no Luxemburgo. 2, 3...

0: Laura Pausini, quem de nós dois? 232-60-10-71. Sandrinha, bom dia.
1: Bom dia.
0: Está tudo bem por Gandufo de cima?
1: Está tudo ótimo.
0: Em Gandufo de baixo, acho que anda para lá um temporal.
1: Uma guerra.
0: Uma guerra, um temporal.
1: Para uma noite de amor.
0: Não sabemos. Não sabemos. Olha, vamos ouvir o José Cid.
1: Faz este temporal, não é?
0: Claro, um bocadinho de Saraiva. Um bocadinho de Saraiva fica sempre bem. Sempre
1: tá
0: bem.
1: Bem.
0: Sempre bem. Ora, vamos ouvir então o velho moinho José Cid. Praticar a quem?
1: Olha, toda a família, a todos os ouvintes participantes, para a Marina e família, um beijinho para ti, toda a família, para a Dona Helena, Dona Delfina, Dona Graça, Dona Alcita da Alemanha, Paulo Teixeira, Sr. Jamelo, Maria, Paula de São Domingo e toda a equipa da Atena Livre. Um beijinho para todos.
0: Muito bem. E agora a frase?
1: Pois, isso é que é pior.
0: Ai, agora...
1: de por aí.
0: Solar de Maceira, um espaço de sonho para uma celebração especial.
1: Não, muito obrigada.
0: Um beijinho, bom almoço.
1: Beijinho, tchau.
0: Deus, obrigado, tchau. Boa tarde. Então, bom dia. Manuel Filipe de Albagem de Calda.
2: Diz, Paulo.
0: Já tem o coração todo preto por dentro.
2: É igual, está preto ou vermelho, igual. O que interessa dar bem, que hoje fui a uma consulta lá, com uma rapariga nova, que o médico reformou-se.
0: Não diga mais.
2: Diz, ela está aqui. Tem aqui umas análises que eu espantava.
0: Olha que maravilha, que luxo. Então vamos lá ouvir o que é hoje. Ah, o Jorge Guerreiro vai haver cambalacho. Para dedicar a quem o cambalacho?
2: Para dedicar a ti com um grande abraço para ti, beijinhos para a tua mãe, tua esposa, tua filha, beijinhos para todas, um abraço para o teu irmão, beijinhos para a tua cunhada. Pois o Eduardo Mota de Espreira Bozela, um abraço para ele, para toda a família, as melhores dele. Depois vai para a Fátima Padeira das Termas do Carvalhal, beijinhos para ela. Para a minha prima Alcina de Caldo, beijinhos para ela. Um abraço para o marido António Brito. Para a Gracinha do Café, Coisa Larpão, beijinhos para ela. Um abraço para o marido. Solar de Maceira, um espaço de sonho para uma celebração especial. Quando terminares, vou pedir teu almoço com o desejo e até amanhã.
0: Um abraço, obrigadíssimo.
2: Obrigado, eu, Paulo.
0: Até amanhã, Deus obrigado. José Augusto, aguenta coração, é pedido da Marina Isabel de Gandufo. Vamos a ligar 232-60-10-61.

0: meio-dia, 27 minutos. Aguenta coração, José Augusto. Vamos a ligar 232-60-1071. Vamos com o Solar de Maceira até à 1 da tarde.
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0: Ora, está a Tony Carreira, Ternura, a pedido da Ana Maria, que nos escuta em França.

0: Dia 32 minutos, Tony Carreira, ternura, 232-60-10. Irene, bom dia.
1: Bom dia, Paulo.
0: Está tudo bem pela Quinta da Ribeira?
1: Está tudo calminho.
0: Vou começar a terminar o programa ao meio-dia.
1: É?
0: Ninguém me liga, depois de meio-dia termino o programa ao meio-dia. Aliás, pois. Só vou fazer o programa das 11 ao meio-dia.
1: Pois, e também está bem.
0: Pois termino, vou embora.
1: Pois, e depois que me vais abrir depois já para a semana à tasca, também dá recompensa. Então.
0: Atenção. Ainda ontem me deitei à 1 da manhã, tudo por causa da tasca. Tudo.
1: Ah, lá preparar aquilo tudo.
0: Andamos lá em obras, aquilo um bocado no chão.
1: Pois, claro.
0: Olha, desliga a luz e o telefone. Banda lusa, praticar a quem?
1: Olha, vai para toda a minha família, para toda a equipa da Antena Livre. Para todos os ouvintes, Portugal e estrangeiro, que tenham todos um bom dia, com saúde e alegria. Não adianta estar a nomear nomes, que eles parecem que estão todos a dormir também. E depois é assim. Tudo bom e até amanhã, se Deus quiser. 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
0: Está dito. Um beijinho e até amanhã.
1: Até amanhã.
0: Deus, obrigado. Deus, obrigado. Avançamos com o Velho Moinho, José Cid. É pedido da Sandra Santos, de Gandolfo. Vamos a ligar 232-60-1071. Vamos fechar o programa com Jorge Guerreiro e com Banda Lusa. É só ligar.

0: Sucesso Hit, Velho Moinho. Vamos a ligar 232-60-1071.
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0: Ora, para fechar, temos então Jorge Guerreiro a pedido do Manuel Filipe de Almagem de Caldo e logo a seguir a Banda Lusa a pedido da Irene de Fornos e Algodas. Notícias à uma, Canta Brasil até às duas. A Cristina Ferreira chega às 14 para ficar até às 17. Filipe Borges às 18. Artur Matos às 19. E o António Macedo às 21. Coisas boas para escutar por cá na sua antena livre. Desejo-lhe então uma continuação de uma ótima terça-feira. Amanhã às 9, logo a seguir às notícias com a Antena 1, cá estou para mais uma grande emissão e conto consigo desse lado. Boa terça! Vai haver cambalacho, já a seguir. E logo a seguir desliga a luz e o telefone. Bom almoço e até amanhã, se Deus quiser.

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1: Olá a todos, chegou o momento da mensagem da palavra de vida. O salmista ele diz: somente em Deus, ó minha alma, espera silenciosa, dele vem a minha salvação. Salmo 62.1, ele diz: ó, espera silencioso, o que quer? Sem reclamar, sem murmurar. Entende que ela está esperando, mas ela está reclamando, está murmurando, está demorando. Ó, que não acontece, ó, porque dá certo, reclama com o marido, reclama com a esposa, fala com o vizinho, fala com a mãe, reclama nas redes sociais. Quer dizer, você não sabe esperar. Esse tem sido o maior problema, não saber esperar, confiar que vai dar certo. E o querer tomar uma atitude, querer agir precipitadamente, coloca tudo a perder. Piora, atrasa, prejudica. Se você está esperando, deixa ali, espera. Não adianta você ficar ali, mas está assando um bolo. Você não pode ficar abrindo o forno, tem o tempo certo. Se você está olhando para o forno, está até bonito. Quando você abre o bolo bucha. Porque você abriu fora do tempo, você abriu no tempo errado. Tudo tem o seu tempo. Então saiba esperar, confiar, se livre dessa ansiedade que está dentro de você. Como, Alexandre? Como que eu me livro? Você quer a nossa ajuda? Você está aí ansioso, ansiosa. Sua maior dificuldade é não saber esperar o tempo das coisas. Liga, tome nota aí do nosso contato. 218-368-008. 218-368-008. Nós podemos te ajudar. Você que é ansioso, você que é essa pessoa. E até lá.
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9: 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Boa tarde. São 13 horas.
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11: 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Boa tarde. São 14 horas.
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2: Ora viva, muito boa tarde. Vamos lá entrar no modo de alegria. Vamos recarregar a nossa alegria nas próximas horas de emissão. Eu sou a Cristina Ferreira e este é o programa para terça, dia 29 de setembro. Hoje a celebrar o Dia Mundial do Coração. Não perca o ritmo. Anualmente, neste dia, é para celebrar o coração. Neste caso, lembrar-se dos cuidados que tem que ter com o seu. Iniciativas promovidas pela Federação Mundial do Coração. Em 2026, o tema é Não Perca o Ritmo, iniciado logo no início do ano. Pretende sensibilizar para a principal causa de morte a nível mundial e destacar a importância de reconhecer os sinais e os sintomas das doenças cardiovasculares. Não queira fazer parte dos números. Por isso, preserve a sua máquina. É importantíssimo. A primeira música está relacionada com o dia de hoje. Vamos ouvir Mimi Cat com Ai Coração. Até já.
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0: Aproveito esta pequena pausa que fazemos agora na nossa emissão para chamar a atenção dos munícipes de Gouveia. Porquê? Porque há aviso de interrupção ou até mesmo condicionamento do abastecimento de água. A empresa Águas Públicas da Serra da Estrela informa a todos os consumidores que, devido a uma intervenção na rede pública, vai poder acontecer a interrupção ou condicionamento pontual do abastecimento de água no dia de amanhã, 30 de setembro, a partir das 9 da manhã, por um período de 4 horas. A intervenção poderá afetar as zonas da rede de abastecimento da cidade de Gouveia, como a Rua Doutor Albino Pimentel, a Rua Luís de Camões, a 1º de dezembro e a Rua União de São João. A intervenção é feita pelas Águas Públicas da Serra da Estrela e, é claro, que estão depois a ser desenvolvidos todos os esforços para que o período de interrupção do fornecimento de água seja o mais curto possível. Mas, mesmo assim, há por aqui este aviso para salvaguardar. 30 de setembro, a partir das 9 da manhã, poderá haver corte de água no município de Gouveia.
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1: E chegou a hora de se ligar ao mundo da tecnologia. Começamos por Leiria, que vai ser a capital desta área. No dia 21 de outubro, Leiria vai receber a terceira edição do LinkIT, um dos principais eventos de tecnologia e gestão do centro do país. Mais de 300 participantes são esperados no Teatro Miguel Franco e no Mercado Santana para falar de cibersegurança, inteligência artificial, empresas e liderança. Uma iniciativa organizada pela H-Link, que tem vindo a crescer desde 2024. Daqui a alguns anos, Pequim, Xangai, em apenas 30 minutos. A China está a desenvolver um avião supersónico que poderá transformar as viagens domésticas. O projeto TMS-10 deverá atingir o dobro da velocidade do som e transportar entre 10 e 15 passageiros. O primeiro voo de teste está previsto para o final deste ano. Mas, atenção, ainda estamos a falar de um projeto experimental. Segurança, custos, conforto e, sobretudo, o famoso estrondo sónico continuam a ser grandes desafios. E agora uma novidade para quem tem um Samsung Galaxy. A Samsung está a mudar a forma como alguns utilizadores fazem cópias de segurança das fotografias. A integração com o OneDrive chegou ao fim e a alternativa passa pelo Google Photos. Mas há um pormenor importante. O Google oferece 15 GB gratuitos, espaço que é partilhado entre Google Photos, o Gmail e Google Drive. Ou seja, se tem milhares de fotografias e vídeos no telemóvel, pode ser uma questão de tempo até aparecer aquela mensagem simpática: armazenamento cheio. Por isso, vale a pena verificar as definições da galeria do seu Galaxy e perceber exatamente onde estão a ser guardadas as suas fotografias. Tecnologia para perceber, inovação para acompanhar, aqui na sua rádio. Ainda voltamos ao mundo tecnológico no programa de hoje.

0: nós no programa. Fico por aí para escutar música nova de Rita Rocha. Está de regresso com a história da Carolina. Que história é esta? Não sei. Vai ter mesmo que escutar para perceber também. Agora falamos de futebol. Leiria volta a receber a Final Four da Taça da Liga. O Estádio Municipal Dr. Magalhães Pessoa vai receber esta Final Four pelo 7º ano consecutivo. A competição arranca a 27 de outubro com os quartos de final. Sporting, Futebol Clube do Porto, Benfica e Sporting de Braga são algumas das equipas em prova. O estádio, que sofreu danos provocados pela Depressão Christine em janeiro, volta agora a ser palco das decisões da competição. A organização promete muitas novidades para esta edição. Do futebol, chutamos já para a música. Rita Rocha, estamos prontos para ouvir a tua música nova.
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os arraiais e as festas populares já lá vão, mas dão lugar a outros certames também importantes para a região. Como, por exemplo, a Feira da Maçã Bravo de Smolfe. A 30ª edição do município de Penalva do Castelo vai acontecer a 11 de outubro, às 10 da manhã, no Largo de Santo Ildefonso. Smolfe, Penalva do Castelo. Ora, neste dia, às 9, haverá o terceiro trail Maçã Bravo de Smolfe e a celebração da Eucaristia. A abertura da feira por volta das 10, arruada pela banda musical recreativa de Penalva do Castelo, a atuação do grupo de concertinas do Dão, depois a entrega dos prémios do trail ao meio-dia, da parte da tarde, 14h30, o 10º concurso Delícia de Maçã e às 16, a atuação do artista Tiago Maroto. Este é o programa todo ao pormenor, mas se quiser saber mais como pode participar em algumas das iniciativas, vá até www.cm-penalvadocastelo.pt ou então no Facebook. Nós, por agora, vamos começar a fazer o aquecimento. É como quem diz. Vamos lá ouvir Tiago Maroto para perceber o que pode contar neste concerto do artista no dia 11 de outubro em Penalva do Castelo. Naquela

14h49, não se atrase para as tarefas que ainda tem destinado a fazer a esta hora. Pode ainda estar nos últimos minutos da hora de almoço. Vá lá fazer as últimas tarefas e quando regressar, volte também à minha companhia. A alegria está no ar até às 17h. Embora das 16 às 17h, entramos no rebobinar. Fica um abraço gigante para todo o nosso simpático auditório. Boa terça-feira para todos.

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13: 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Boa tarde. São 15 horas.
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15: Bem-vindos, estas são as notícias na Antena Livre. Os municípios de Nelas, Mangualde, Fornos de Algodres e Gouveia apresentaram o projeto turístico Expresso do Alto Mondego e que envolve também a CP, Comboios de Portugal e operadores privados. Ouvimos o Presidente da Câmara Municipal de Fornos de Algodres, Alexandre Lote.
16: Sim, o objetivo é que de facto traga mais turistas e turistas que depois gerem economia e que melhorem a economia local em Fornos de Algodres. Nós precisamos de conseguir que os turistas venham em maior número, fiquem mais tempo e deixem, diria, mais economia para as economias locais, e é nisso que estamos a trabalhar.
17: Este projeto é transversal, portanto, estes quatro concelhos, inclui também o comboio como um motor, digamos assim, de desenvolvimento.
16: Sim, quatro concelhos, duas comunidades intermunicipais e, de facto, o comboio como o motor de desenvolvimento e de ligação destes quatro concelhos. Nós começámos o projeto com o rio a ligarmos, que é o rio Mondego, e, de facto, encontramos na ferrovia este modo para agora fazermos do turismo também um dos motores de desenvolvimento dos nossos concelhos.
15: Também escutámos a Presidente da Câmara Municipal de Mangualde, Marco Almeida.
18: Acaba por ser mais uma forma, um mecanismo de podermos valorizar aquilo que de melhor os nossos territórios têm, desde o seu património material e imaterial, a valorização da cultura. Nós especialmente, até porque estamos inseridos em três regiões demarcadas, do queijo, da maçã e do vinho do Dão, mas também muito por aquilo que são as novas tendências ligadas ao agroturismo, ao enoturismo, e por isso eu julgo que este projeto é um projeto bastante consolidado no tempo, com provas da área dadas noutra matéria, no que diz respeito a questões culturais, e que agora se prepara também para aproveitar o que melhor o turismo tem para oferecer. E aquilo que nós temos para oferecer é muito forte, é muito rico, e é importante que efetivamente consigamos passar esta mensagem. Este projeto só terá sucesso ou só irá ao encontro daquilo que é a expectativa que todos depositamos nele, se efetivamente as pessoas ficarem. Basicamente, aproveitamos aquilo que é a ferrovia, uma porta de entrada e uma porta de saída, mas é importante quando saem que fiquem, que prolonguem a estadia e que depois, quando tiverem que regressar, que levem daqui sempre uma experiência diferenciadora. E eu estou certo que a riqueza que estes quatro concelhos têm a vários níveis, desde a gastronomia, o turismo, o enoturismo, o agroturismo, turismo industrial, é tão forte e tão rica que efetivamente nós temos aqui uma janela de oportunidade para podermos continuar a contribuir para os dados de crescimento que temos tido ao longo dos últimos anos. E esta região tem de facto crescido muito por força desta dinâmica de projetos diferenciadores que acabam por acontecer, mas muito por força também dos nossos agentes económicos que estão na primeira linha, na vanguarda daquela que é aquilo que pretendemos dos territórios do futuro.
19: Portanto, estes quatro municípios estão envolvidos num projeto comum em que também está envolvido o Comboio e o Montego.
18: Com certeza, nós temos isso que nos liga, a ferrovia, a linha da Beira Alta, mas também o Mondego, e por isso tirar o melhor proveito daquilo que o Mondego e a ferrovia nos têm para oferecer é de facto algo que tem que ser aproveitado por estes quatro concelhos, porque isto une-nos. Unem-nos muitas coisas, mas isto é de todo importante, e por isso aproveitamos aquilo que o Mondego tem, mas aproveitamos também a ferrovia, e a ferrovia traz-nos algo muito especial, desde logo porque a ferrovia tem sempre muitas histórias para contar e muitas memórias que levam, nem que sejam os nossos imigrantes que tiveram que partir em determinada época, levam sempre uma memória de um concelho que deixaram a família, e nós queremos que as pessoas levem também uma memória, e a memória tem a ver muito com os produtos que se diferenciam e que permitem ou irão permitir que as pessoas regressem. Por isso é importante que fiquem o máximo tempo que puderem, mas que regressem, e esse é o grande desafio que temos pela frente, e por isso eu estou certo que temos os ingredientes todos para que isto possa ser um grande projeto com grande sucesso.
15: Recolhemos ainda a declaração da vereadora da Câmara Municipal de Nelas, Elsa Loureiro.
20: Eu penso que este projeto, para além de nos permitir trabalhar em conjunto estes quatro municípios, que têm em comum não só o rio Mondego, o rio que nos une, por isso é que o projeto é o Alto Mondego, e agora o Expresso do Alto Mondego, justamente porque incluirmos a ferrovia, por causa da sustentabilidade e da mobilidade também, que também está associado ao projeto, eu penso que ele vai alavancar bastante este território, porque vai nos permitir, de alguma forma, valorizar aquilo que temos de melhor, o património, a paisagem, a cultura, os produtos endógenos, e vai permitir divulgar mais tudo isto, no sentido de trazer pessoas, criar produtos e ofertas que irão atrair certamente turistas, ou em grupo ou individuais, ao nosso território, para conhecer, para ficar e para poder usufruir de tudo isto aqui no nosso território.
19: Porque o comboio? O comboio como um elemento aglutinador?
20: O comboio é fundamental por causa da sustentabilidade e do transporte sustentável, obviamente, cada vez mais eficaz em termos de não poluidor, portanto, e depois em termos também de sustentabilidade, porque o comboio aqui na Beira Alta é um transporte mais cómodo, mais eficaz, mais sustentável, mais rápido e mais silencioso agora, portanto, isto são tudo mais valias que estão associadas aqui ao nosso território e das quais nós podemos usufruir e beneficiar.
15: E finalmente, captámos o registro do vice-presidente da Câmara Municipal de Gouveia, José Nuno Santos.
21: Eu julgo que as vantagens para o território dos quatro municípios, porque acho que este projeto tem que ser encarado naquilo que ele é, como um projeto de parceria, onde propriamente não se conhecem as fronteiras entre os municípios, é a captação de fluxos turísticos para o território, já com o propósito de realizarem uma experiência que é devidamente organizada entre os municípios e os operadores do território. E dessa forma, para além de trazermos os turistas para o território, vamos ter a capacidade de os fazer passar pelos alojamentos, pela restauração, por todos os agentes turísticos do território e fazer com que todos ganhem um pouco com esta iniciativa.
2: Porquê o comboio?
21: Como?
2: Porquê o comboio?
21: Esta ideia do comboio também acaba por unir estes municípios que estão num primeiro momento unidos pelo Rio Mondego, mas também pela linha da Beira Alta. E portanto o comboio é um transporte que regressou a estes territórios após a requalificação da linha da Beira Alta e é um transporte também cada vez mais em voga, porque permite várias coisas. Permite, ao mesmo tempo que estamos a ser transportados, também ter algumas experiências culturais, de lazer, que vão integrar a própria experiência turística.
15: As declarações de Alexandre Lota, da Câmara Municipal da Forja de Algodres, Marco Almeida, Presidente da Câmara Municipal de Mangualde, Elsa Loureiro, da Câmara Municipal de Nelas e, finalmente, José Nuno Santos, Vice-Presidente da Câmara Municipal de Gouveia. Com um investimento de 511 mil euros, financiado em 70% pelo Turismo Centro de Portugal e em 30% pelos quatro municípios, o projeto pretende criar uma oferta turística conjunta, tendo a linha da Beira Alta como um dos principais elementos de ligação entre os territórios. Está prevista a criação de uma plataforma única, através da qual os visitantes poderão aceder a diferentes experiências e adquirir programas turísticos de um ou vários dias. O projeto contempla ainda a disponibilização de 40 bicicletas elétricas, 10 em cada município, junto às estações ferroviárias, e pretende obter uma certificação internacional na área do turismo sustentável. O Expresso do Alto Mondego para estar concluído em maio de 2028. A Unidade Local de Saúde da Guarda inaugurou hoje de manhã a obra de requalificação do Centro de Saúde de Ceia, numa cerimónia que contou com a presença do Diretor Executivo do Serviço Nacional de Saúde, Álvaro Santos Almeida. A intervenção representou um investimento de cerca de 2,8 milhões de euros, integralmente financiados pelo PRR, e permitiu modernizar o edifício e melhorar as condições para utentes e profissionais. As obras decorreram entre abril de 2023 e abril de 2025, tendo o Centro de Saúde retomado o funcionamento no edifício em maio do ano passado. Atualmente acolhe as unidades de saúde familiar A Serrana e A Nova Estrela, bem como a unidade de cuidados na comunidade de Ceia. A cerimónia marca também o início das comemorações do 18º aniversário da Unidade Local de Saúde, a ULS da Guarda, e encerra um longo processo de requalificação

0: e São Miguel do Outeiro. Durante os períodos de interrupção, o trânsito será desviado nos dois sentidos pela antiga Estrada Nacional 2. Os automobilistas devem, por isso, contar com alterações à circulação e eventuais demoras durante o período noturno. Dois homens de 27 e 32 anos foram detidos em Tondela por suspeita de tráfico de droga no âmbito de uma investigação da GNR que decorria há cerca de ano e meio. Durante a operação foram realizadas três buscas que permitiram localizar uma estrutura destinada ao cultivo e produção de cannabis e apreender 182 doses de cocaína e 34 doses de cannabis. Foram ainda apreendidos dinheiro, um veículo, equipamentos eletrónicos, uma suqueira, munições e diverso material relacionado com a preparação e acondicionamento da droga. Os dois suspeitos foram presentes ao Tribunal Judicial de Viseu e ficaram sujeitos a apresentações bissemanais às autoridades.
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0: Já de regresso para a segunda parte do nosso programa, ligue-se a nós em 89.6 FM. Estamos também, claro, prontos para um clique em www.896fm.pt. Se quiser, ligue-me, vá, meta conversa, ou então peça a música da sua preferência, 93-666-7449. A esta hora é a minha vez de animar a sua tarde, o seu início de tarde. Sou a Cristina Ferreira e tenho estado a par das últimas da informação e já deve ter-se apercebido que há greve na administração pública que está a ameaçar fechar as escolas já na próxima sexta-feira. A greve nacional das carreiras gerais da administração pública promete afetar vários serviços nesta sexta, 2 de outubro, incluindo as escolas. Os diretores escolares esperam maior adesão no pré-escolar e também no primeiro ciclo. A greve dos trabalhadores das carreiras gerais da administração pública foi convocada por 3 sindicatos afetos à CGTP, que exigem valorização imediata nas carreiras gerais, o reconhecimento nas especificidades profissionais e o início das negociações salariais ainda neste ano. Além da paralisação, vai decorrer também esta sexta uma manifestação pelas 11 da manhã entre a Praça da Figueira e o Ministério das Finanças em Lisboa. Começam assim as greves e também um grande aparato na nossa vida, não é? Para quem tem filhos, então, com a paragem da escola, respire fundo, está bem? As próximas músicas vão ajudar a animar e a esquecer um bocadinho que sexta-feira já pode haver greve.
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Hoje aqui no programa leva-nos até a Penacova e a Sabores Tentadores. Está a ser preparada a 5ª Mostra Nacional de Doçaria Conventual. Dias 3, 4 e 5 de outubro, o Mosteiro do Lorvão vai receber esta 5ª Mostra Nacional de Doçaria Conventual, um encontro que vai juntar a tradição, o património, o conhecimento e também a música. Assim, no dia 3, a inauguração acontece por volta das 15 horas. Haverá depois, às 16, o diálogo sonoro, um concerto por Paulo Bernardino. Às 17, a palestra, o órgão histórico do Mosteiro de Lorvão, por João Vaz. Às 18, o workshop de doçaria. E às 21h30, o encontro internacional de coros. 4 de outubro, a oficina de recriação do Palito, às 15h30, meia hora depois, palestra Saberes Seculares, as técnicas, os preceitos e os segredos culinários mais antigos da doçaria portuguesa, por João Pedro Gomes. O workshop de doçaria acontece às 17 e uma hora depois, o concerto ao piano, por Mário Lajinha. Dia 5, o último desta mostra, vai acontecer uma oficina de doçaria e lançamento do bombom conventual Pecado do Convento, às 15. Às 16, a palestra Esculpir o Açúcar, a Dimensão Plástica Estética da Doçaria, por Paula Barata Dias. 17, workshop de doçaria. E às 18, Aurora, o concerto coral sinfónico com o coro Vox et Communion, coro misto da Universidade de Coimbra e a Associação de Saxofone.

0: dizer que vão ser 3 dias deliciosos e recheados de muito conhecimento e muita música também. Ao longo destes 3 dias, Pedro na Cova convida a saborear especialidades conventuais, a participar em workshops, assistir a palestras e conhecer técnicas, receitas e segredos preservado ao longo de vários anos. A mostra vai acontecer sábado, dia 3, das 15 às 22, domingo, das 11 às 19 e segunda-feira, dia 5, das 11 às 18 horas. Tudo para assistir ao vivo e tudo com entrada livre em Pena Cova. É a 5ª Mostra Nacional de Doçaria Conventual, de 3 a 5 de outubro.
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1: E prepare-se, se nesta terça-feira está a ouvir a Antena Livre de Gouveia, que vai comigo até ao bairro das Flores, comigo e com os bandidos do Cante. Ainda vai ser no programa de hoje. Estamos a celebrar, já lhe disse no já, o coração, não perca o ritmo, é o lema para 2026. E é bom olhar para estes números, a mais que não seja para que tome consciência do que é que anda a fazer com o seu coração. Uma em cada cinco pessoas morre de forma prematura devido a doenças cardiovasculares. São responsáveis por mais mortes do que o cancro e as doenças respiratórias crónicas combinados. No entanto, até 80% dos casos de doenças cardiovasculares e de acidentes vasculares cerebrais podem ser prevenidos através de adoção de estilos de vida mais saudáveis e da redução dos principais fatores de risco. É para isso que vamos olhar agora. Pequenas mudanças todos os dias ajudam a controlar a tensão arterial, a reduzir o colesterol, a prevenir o desenvolvimento de doenças cardiovasculares mais graves. Começamos pela alimentação. Reduzir o sal limita o consumo a menos de 5 gramas por dia e protege as artérias, evitando produtos ultraprocessados e carnes embutidas. Gorduras saudáveis. Substitua as gorduras estruturadas por fontes de ômega 3 e antioxidantes, como o azeite, peixes gordos, salmão, sardinha e até frutos secos. E depois inclua diariamente mais vegetais, mais fruta, mais legumes, está bem? Para regular a pressão arterial. Atividade física, redução dos quilos a mais. Pratique pelo menos 30 minutos de atividade aeróbica, como caminhada rápida, natação, ciclismo, 5 vezes por semana. Quanto ao controlo de peso, evite, claro, o excesso de peso para diminuir a sobrecarga no sistema cardíaco e reduzir o risco de diabetes e hipertensão. Hábitos de vida e bem-estar. Não fume, durma bem e toca a gerir o stress com atividades relaxantes, com repouso da sua cabeça, que previnem respostas adversas que agridem o coração. Exames de rotina. É para fazer, está bem? Realizar o check-up anual para avaliar o seu coração. Depois, a tensão arterial. Há que vigiar regularmente a sua para garantir que se mantém dentro dos valores saudáveis. Depois, já sabe, pode também fazer um plano de alimentação, de refeições, assim para ajudar o seu amigo coração e, claro, se achar que está mais sensível, que precisa de uma consulta com um cardiologista, pois também há que tomar medidas antes que seja tarde. Vá, não perca o ritmo. Olha, eu estou a fazer o mesmo. Não, não podemos perder o ritmo. Temos música para passar por cá. Vamos a elas. Zé Filipe, o brasileiro, vai passar da emissão e depois os Bandidos do Cante.
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Já são os últimos minutos desta nossa emissão de terça-feira, mas nada de desligar, porque daqui a pouco vamos rebobinar, malta. Pois é, a rádio sempre ligada, com o ritmo certo. E daqui a pouco vamos lá entrar na máquina do tempo, que nos vai levar àqueles sucessos que sabem tão bem ouvir num dia como hoje, mais cinzento, com vento, chuva em alguns locais, mas aqui dentro, no estúdio, está-se bem. E por aí, também, 93-666-7449. Conto consigo. Até já.

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6: 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São 16 horas.
8: Os produtos alimentares e as bebidas não alcoólicas representam a maior fatia do cabaz de inflação do Eurostat para Portugal. É o destaque desta edição do Pulsar Económico.

os produtos alimentares e as bebidas não alcoólicas representam a maior fatia do cabaz de inflação do Eurostat para Portugal este ano, com 20,74%. É o sétimo valor mais elevado da União Europeia.

sendo apenas superado pela habitação. Em contraste, despesas como habitação, equipamentos domésticos, comunicações, bebidas, tabaco e comissões bancárias registaram quedas ou atingiram os mínimos da década. Segundo os peritos, esta redistribuição reflete o corte de gastos secundários por parte das famílias para fazer face à inflação, o aumento da concorrência em setores como as telecomunicações, a expansão das contas bancárias de serviços mínimos e a recuperação da margem financeira dos bancos. Por outro lado, categorias como a saúde registaram subidas impulsionadas pelo peso dos serviços dentários, no qual Portugal lidera a nível comunitário devido às lacunas do Serviço Nacional de Saúde. O setor da restauração e o alojamento atingiu o segundo peso mais elevado da década, impulsionado também pelos turistas, enquanto a componente de lazer foi inflacionada pela inclusão inédita dos jogos de azar, uma despesa que alerta as associações de defesa do consumidor pelo risco de sobreendividamento. Apesar de os bancos já estarem a aumentar gradualmente as taxas de juros dos depósitos, a maioria continua a oferecer rendimentos inferiores aos dos certificados de aforro. A remuneração média dos depósitos a prazo atingiu 1,59% em julho, abaixo da média de 2,10% da zona euro, enquanto os certificados de aforro mantêm a taxa máxima legal de 2,5%. Apenas em casos excepcionais e com condições específicas, como limitação a novos clientes, obrigatoriedade de domicílio de ordenado ou prazos curtos, é que surgem ofertas bancárias superiores, como as do Banco Inter, que está a oferecer 5% a 12 meses, e do Ativo Bank, com 3% a 3 meses. Por sua vez, a rentabilidade dos certificados de aforro tem acompanhado a subida da Euribor a 3 meses, desde fevereiro, tendo atingido o teto dos 2,5% em setembro. Devido a esta atratividade, face às alternativas da banca tradicional, este instrumento de dívida pública registou um montante recorde de 4.600 milhões de euros acumulados em agosto. O Turismo de Portugal contratou a empresa tecnológica francesa Sharp Vision por um período de um ano para reforçar a monitorização, identificação e bloqueio de plataformas de jogo e apostas online não autorizadas. O contrato visa apoiar a atuação do Serviço de Regulação e Inspeção de Jogos na detecção mais célere de operadores ilegais, permitindo emitir ordens de notificação e bloqueio junto dos operadores de serviços de internet, além de participar as infrações ao Ministério Público. Esta medida insere-se na estratégia das autoridades portuguesas para mitigar os riscos do mercado clandestino de jogo online, que coloca em causa a segurança de dados e fundos dos apostadores, expõe menores de idade e fomenta o sobreendividamento e o crime. Em Portugal, a exploração ilícita de apostas sem licença emitida é punível com coimas severas e penas de prisão que podem ir até aos 5 anos. O Governo lançou uma explicação detalhada dos apoios fiscais para estudantes universitários. Desde logo, para efeitos de IRS, consideram-se estudantes deslocados os jovens até aos 25 anos que frequentem estabelecimentos de ensino localizados a mais de 50 km da sua residência permanente, para beneficiarem do regime favorável que permite deduzir 30% dos encargos com rendas de alojamento até ao limite de 400 euros por ano. É necessário que o estudante se registre no Portal das Finanças e que o contrato de arrendamento esteja devidamente comunicado e identificado como destinado a estudante deslocado, devendo este procedimento ser renovado anualmente. As rendas elegíveis aumentam o teto global de dedução com despesas de educação do agregado familiar de 800 euros para até 1.100 euros, existindo ainda uma majoração de 10 pontos percentuais com limite até 1.000 euros para quem estude em estabelecimentos do interior do país ou das regiões autónomas. Além das despesas de alojamento são relevantes também para o IRS outros encargos de educação diretamente ligados à frequência do ensino, tais como propinas, taxas de inscrição e manuais ou livros escolares, desde que cumpram os requisitos legais, como a isenção de IVA ou a aplicação da taxa reduzida no caso dos manuais e a integração no Sistema Nacional de Educação ou estabelecimento reconhecido no caso das propinas. Já as aquisições de material escolar que não se enquadrem nos critérios específicos de educação podem ser canalizados e deduzidas na categoria das despesas gerais e familiares, ficando sujeitas às regras e limites próprios dessa secção. A tributação das mais-valias obtidas na venda de habitação própria e permanente em 2025 não pode beneficiar do novo regime de isenção relativo ao reinvestimento em imóveis para arrendamento habitacional a custos acessíveis. Segundo o esclarecimento da autoridade tributária, em resposta a um contribuinte que pretendia reinvestir

Em 2026, o valor da venda feita em 2025, o benefício fiscal criado pelo Decreto-Lei número 97/2026 aplica-se exclusivamente a transmissões efetuadas entre 1 de janeiro de 2026 e 31 de dezembro de 2029. Ora, como o ganho com a venda e o facto tributário consideram-se obtidos no momento da venda do imóvel, a transmissão efetuada em 2025 ocorreu antes do início da produção de efeitos do novo regime legal. Para as transmissões realizadas dentro da janela legal válida, ou seja, entre 1 de janeiro de 2026 e 31 de dezembro de 2029, o regime permite excluir os ganhos de tributação caso o valor de realização seja reinvestido no prazo de 24 meses anteriores a 36 meses posteriores na compra de imóveis para arrendamento em Portugal, com rendas moderadas até ao limite legal de 2.300 euros mensais. Para manter a isenção, o imóvel deve ser arrendado no prazo de 6 meses e permanecer no mercado de arrendamento pelo menos por 36 meses durante os primeiros 5 anos, período no qual não pode ser alienado nem ter a renda ajustada acima do teto legal. Nos casos em que o reinvestimento seja efetuado apenas de forma parcial, a exclusão da tributação em sede de IRS aplica-se proporcionalmente aos ganhos correspondentes ao valor reinvestido.

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0: Olá, olá, já de volta e vamos rebobinar mais uma vez. 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

Aproveito para lhe pedir para me ajudar a trazer mais música para este Rebobinar. O que é que nos falta tocar por cá? Qual é o artista, qual é a banda que fez parte da sua juventude e que merece, sem dúvida, tocar em 89.6? 93666-7449 no Facebook em Rádio Antena Livre e também pode deixar a sua sugestão por e-mail antenalivrefm@gmail.com.

Acabou de chegar agora à nossa sintonia. Bem-vindo ou bem-vinda. Mesmo a tempo de ouvir o Rebobinar, estamos a passar por cá grandes clássicos nacionais e internacionais.

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1: Olá a todos, chegou o momento da mensagem da palavra de vida. O salmista ele diz: somente em Deus, ó minha alma, espera silenciosa, dele vem a minha salvação. Salmo 62.1, ele diz: ó, espera silencioso, o que quer? Sem reclamar, sem murmurar. Entende que ela está esperando, mas ela está reclamando, está murmurando, está demorando. Ó, porque não acontece, ó, porque não dá certo. Reclama com o marido, reclama com a esposa, fala com o vizinho, fala com a mãe, reclama nas redes sociais. Quer dizer, você não sabe esperar. Esse tem sido o maior problema, das não saber esperar, confiar que vai dar certo. E o querer tomar uma atitude, querer agir precipitadamente, coloca tudo a perder. Piora, atrasa, prejudica. Se você está esperando, deixa ali, espera. Não adianta você ficar ali, mas está assando um bolo. Você não pode cabrir no forno, tem o tempo certo. Se você está olhando para o forno, está até bonito. Quando você abre o bolo bucha. Porque você abriu fora do tempo, você abriu no tempo errado. Tudo tem o seu tempo. Então saiba esperar, confiar. Se livre dessa ansiedade que está dentro de você. Como, Alexandre? Como que eu me livro? Você quer a nossa ajuda? Você está aí ansioso, ansiosa. Sua maior dificuldade é não saber esperar o tempo das coisas. Liga, tome nota aí do nosso contato. 218-368-008. 218-368-008. Nós podemos te ajudar. Você que é ansioso, você que é essa pessoa que quer tudo antes do tempo, não sabe esperar as coisas, é impaciente. Você lida com pessoas assim, é difícil. É difícil você lidar com pessoas que não sabem esperar, que não entende que as coisas têm o seu tempo. Não é, não é? É difícil. Então você sabe que se você é essa pessoa, você precisa de ajuda. Tá bem? Então nos contate. 218-368-008. Deus abençoe e até lá.
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18: 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Boa tarde. São 17 horas.
17: Os produtos alimentares e as bebidas não alcoólicas representam a maior fatia do cabaz de inflação do Eurostat para Portugal. É o destaque desta edição do Pulsar Económico.

Os produtos alimentares e as bebidas não alcoólicas representam a maior fatia do cabaz de inflação do Eurostat para Portugal este ano, com 20,74%. É o sétimo valor mais elevado da União Europeia, sendo apenas superado pela habitação. Em contraste, despesas como habitação, equipamentos domésticos, comunicações, bebidas, tabaco e comissões bancárias registaram quedas ou atingiram os mínimos da década. Segundo os peritos, esta redistribuição reflete o corte de gastos secundários por parte das famílias para fazer face à inflação, o aumento da concorrência em setores como as telecomunicações, a expansão das contas bancárias de serviços mínimos e a recuperação da margem financeira dos bancos. Por outro lado, categorias como a saúde registaram subidas impulsionadas pelo peso dos serviços dentários, no qual Portugal lidera a nível comunitário devido às lacunas do Serviço Nacional de Saúde. O setor da restauração e o alojamento atingiu o segundo peso mais elevado da década, impulsionado também pelos turistas, enquanto a componente de lazer foi inflacionada pela inclusão inédita dos jogos de azar, uma despesa que alerta as associações de defesa do consumidor pelo risco de sobreendividamento. Apesar de os bancos já estarem a aumentar gradualmente as taxas de juros dos depósitos, a maioria continua a oferecer rendimentos inferiores aos dos certificados de aforro. A remuneração média dos depósitos a prazo atingiu 1,59% em julho, abaixo da média de 2,10% da zona euro, enquanto os certificados de aforro mantêm a taxa máxima legal de 2,5%. Apenas em casos excepcionais e com condições específicas, como limitação a novos clientes, obrigatoriedade de domiciliação de ordenado ou prazos curtos, é que surgem ofertas bancárias superiores, como as do Banco Inter, que está a oferecer 5% a 12 meses, e do Ativo Bank, com 3% a 3 meses. Por sua vez, a rentabilidade dos certificados de aforro tem acompanhado a subida da Euribor a 3 meses, desde fevereiro, tendo atingido o teto dos 2,5% em setembro. Devido a esta atratividade, face às alternativas da banca tradicional, este instrumento de dívida pública registou um montante recorde de 4.600 milhões de euros acumulados em agosto. O Turismo de Portugal contratou a empresa tecnológica francesa Sharp Vision por um período de um ano para reforçar a monitorização, identificação e bloqueio de plataformas de jogo e apostas online não autorizadas. O contrato visa apoiar a atuação do Serviço de Regulação e Inspeção de Jogos na detecção mais célere de operadores ilegais, permitindo emitir ordens de notificação e bloqueio junto dos operadores de serviços de internet, além de participar as infrações ao Ministério Público. Esta medida insere-se na estratégia das autoridades portuguesas para mitigar os riscos do mercado clandestino de jogo online, que coloca em causa a segurança de dados e fundos dos apostadores, expõe menores de idade e fomenta o sobreendividamento e o crime. Em Portugal, a exploração ilícita de apostas sem licença emitida é punível com coimas severas e penas de prisão que podem ir até aos 5 anos. O Governo lançou uma explicação detalhada dos apoios fiscais para estudantes universitários. Desde logo, para efeitos de IRS, consideram-se estudantes deslocados os jovens até aos 25 anos que frequentem estabelecimentos de ensino localizados a mais de 50 quilómetros da sua residência permanente, para beneficiarem do regime favorável que permite deduzir 30% dos encargos com rendas de alojamento até ao limite de 400 euros por ano. É necessário que o estudante se registre no Portal das Finanças e que o contrato de arrendamento esteja devidamente comunicado e identificado como destinado a estudante deslocado, devendo este procedimento ser renovado anualmente. As rendas elegíveis aumentam o teto global de dedução, com despesas de educação do agregado familiar, de 800 euros para até 1.100 euros, existindo ainda uma majoração de 10 pontos percentuais com limite até 1.000 euros para quem estude em estabelecimentos do interior do país ou das regiões autónomas. Além das despesas de alojamento, são relevantes também para o IRS outros encargos de educação diretamente ligados à frequência do ensino, tais como propinas, taxas de inscrição e manuais ou livros escolares, desde que compram os requisitos legais, como a isenção de IVA ou a aplicação da taxa reduzida no caso dos manuais e a integração no Sistema Nacional de Educação ou estabelecimento reconhecido no caso das propinas. Já as aquisições de material escolar que não se enquadrem nos critérios específicos de educação podem ser canalizados e deduzidas na categoria das despesas gerais e familiares, ficando sujeitas às regras e limites próprios dessa secção.
A tributação das mais-valias obtidas na venda de habitação própria e permanente em 2025 não pode beneficiar do novo regime de isenção relativo ao reinvestimento em imóveis para arrendamento habitacional a custos acessíveis. Segundo o esclarecimento da autoridade tributária, em resposta a um contribuinte que pretendia reinvestir em 2026 o valor da venda feita em 2025, o benefício fiscal criado pelo Decreto-Lei número 97/2026 aplica-se exclusivamente a transmissões efetuadas entre 1 de janeiro de 2026 e 31 de dezembro de 2029. Ora, como o ganho com a venda e o facto tributário consideram-se obtidos no momento da venda do imóvel, a transmissão efetuada em 2025 ocorreu antes do início da produção de efeitos do novo regime legal. Para as transmissões realizadas dentro da janela legal válida, ou seja, entre 1 de janeiro de 2026 e 31 de dezembro de 2029, o regime permite excluir os ganhos de tributação caso o valor de realização seja reinvestido no prazo de 24 meses anteriores a 36 meses posteriores na compra de imóveis para arrendamento em Portugal, com rendas moderadas até ao limite legal de 2.300 euros mensais. Para manter a isenção, o imóvel deve ser arrendado no prazo de 6 meses e permanecer no mercado de arrendamento pelo menos por 36 meses durante os primeiros 5 anos, período no qual não pode ser alienado nem ter a renda ajustada acima do teto legal. Nos casos em que o reinvestimento seja efetuado apenas de forma parcial, a exclusão da tributação em sede de IRS aplica-se proporcionalmente aos ganhos correspondentes ao valor reinvestido.

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17: 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Boa tarde. São 18 horas.
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19: Bem-vindos, estas são as notícias na Antena Livre. Os municípios de Nelas, Mangualde, Fornos de Algodres e Gouveia apresentaram o projeto turístico Expresso do Alto Mondego e que envolve também a CP, Comboios de Portugal e operadores privados. Ouvimos o Presidente da Câmara Municipal de Fornos de Algodres, Alexandre Lote.
20: Sim, o objetivo é que de facto traga mais turistas e turistas que depois gerem economia e que melhorem a economia local em Fornos de Algodres. Nós precisamos de conseguir que os turistas venham em maior número, fiquem mais tempo e deixem, diria, mais economia para as economias locais, e é nisso que estamos a trabalhar.
21: Este projeto é transversal, portanto, a estes quatro concelhos, inclui também o comboio como um motor, digamos assim, de desenvolvimento.
20: Sim, quatro concelhos, duas comunidades intermunicipais e, de facto, o comboio como o motor de desenvolvimento e de ligação destes quatro concelhos. Nós começámos o projeto com o rio a ligarmos, que é o rio Mondego, e, de facto, encontramos na ferrovia este modo para agora fazermos do turismo também um dos motores de desenvolvimento dos nossos concelhos.
19: Também escutámos a Presidente da Câmara Municipal de Mangualde, Marco Almeida.
22: Acaba por ser mais uma forma, um mecanismo de podermos valorizar aquilo que de melhor os nossos territórios têm, desde o seu património material e imaterial, a valorização da cultura. Nós especialmente, até porque estamos inseridos em três regiões demarcadas, do queijo, da maçã e do vinho do Dão, mas também muito por aquilo que são as novas tendências ligadas ao agroturismo, ao enoturismo, e por isso eu julgo que este projeto é um projeto bastante consolidado no tempo, com provas da área dadas noutra matéria, no que diz respeito a questões culturais, e que agora se prepara também para aproveitar o que melhor o turismo tem para oferecer. E aquilo que nós temos para oferecer é muito forte, é muito rico, e é importante que efetivamente consigamos passar esta mensagem. Este projeto só terá sucesso ou só irá ao encontro daquilo que é a expectativa que todos depositamos nele, se efetivamente as pessoas ficarem. Basicamente, aproveitamos aquilo que é a ferrovia, uma porta de entrada e uma porta de saída, mas é importante quando saem que fiquem, que prolonguem a estadia e que depois, quando tiverem que regressar, que levem daqui sempre uma experiência diferenciadora. E eu estou certo que a riqueza que estes quatro concelhos têm a vários níveis, desde a gastronomia, o turismo, o enoturismo, o agroturismo, turismo industrial, é tão forte e tão rica que efetivamente nós temos aqui uma janela de oportunidade para podermos continuar a contribuir para os dados de crescimento que temos tido ao longo dos últimos anos. E esta região tem de facto crescido muito por força desta dinâmica de projetos diferenciadores que acabam por acontecer, mas muito por força também dos nossos agentes económicos que estão na primeira linha, na vanguarda daquela que é aquilo que pretendemos dos territórios do futuro.
0: Portanto, estes quatro municípios estão envolvidos num projeto comum em que também está envolvido o Comboio e o Mondego.
22: Com certeza, nós temos isso que nos liga, a ferrovia, a linha da Beira Alta, mas também o Mondego, e por isso tirar o melhor proveito daquilo que o Mondego e a ferrovia nos têm para oferecer é de facto algo que tem que ser aproveitado por estes quatro concelhos, porque isto une-nos. Unem-nos muitas coisas, mas isto é de todo importante, e por isso aproveitamos aquilo que o Mondego tem, mas aproveitamos também a ferrovia, e a ferrovia traz-nos algo muito especial, desde logo porque a ferrovia tem sempre muitas histórias para contar e muitas memórias que levam, nem que sejam os nossos imigrantes que tiveram que partir em determinada época, levam sempre uma memória de um concelho que deixaram a família, e nós queremos que as pessoas levem também uma memória, e a memória tem a ver muito com os produtos que se diferenciam e que permitem ou irão permitir que as pessoas regressem. Por isso é importante que fiquem o máximo tempo que puderem, mas que regressem, e esse é o grande desafio que temos pela frente, e por isso eu estou certo que temos os ingredientes todos para que isto possa ser um grande projeto com grande sucesso.
19: Recolhemos ainda a declaração da vereadora da Câmara Municipal de Nelas, Elsa Loureiro.
1: Eu penso que este projeto, para além de nos permitir trabalhar em conjunto estes quatro municípios, que têm em comum não só o rio Mondego, o rio que nos une, por isso é que o projeto é o Alto Mondego, e agora o Expresso do Alto Mondego, justamente porque incluirmos a ferrovia, por causa da sustentabilidade e da mobilidade também, que também está associado ao projeto, eu penso que ele vai alavancar bastante este território, porque vai nos permitir, de alguma forma, valorizar aquilo que temos de melhor, o património, a paisagem, a cultura, os produtos endógenos, e vai permitir divulgar mais tudo isto, no sentido de trazer pessoas, criar produtos e ofertas que irão atrair certamente turistas, ou em grupo ou individuais, ao nosso território, para conhecer, para ficar e para poder usufruir de tudo isto aqui no nosso território.
0: Porque o comboio? O comboio como um elemento aglutinador?
1: O comboio é fundamental por causa da sustentabilidade e do transporte sustentável, obviamente, cada vez mais eficaz em termos de não poluidor, portanto, e depois em termos também de sustentabilidade, porque o comboio aqui na Beira Alta é um transporte mais cómodo, mais eficaz, mais sustentável, mais rápido e mais silencioso agora, portanto, isto são tudo mais-valias que estão associadas aqui ao nosso território e das quais nós podemos usufruir e beneficiar.
19: E finalmente, captámos o registro do vice-presidente da Câmara Municipal de Gouveia, José Nuno Santos.
16: Eu julgo que as vantagens para o território dos quatro municípios, porque acho que este projeto tem que ser encarado naquilo que ele é, como um projeto de parceria, onde propriamente não se conhecem as fronteiras entre os municípios, é a captação de fluxos turísticos para o território, já com o propósito de realizarem uma experiência que é devidamente organizada entre os municípios e os operadores do território. E dessa forma, para além de trazermos os turistas para o território, vamos ter a capacidade de os fazer passar pelos alojamentos, pela restauração, por todos os agentes turísticos do território, e fazer com que todos ganhem um pouco com esta iniciativa.
0: Porquê o comboio?
16: Como?
0: Porquê o comboio?
16: Esta ideia do comboio também acaba por unir estes municípios que estão num primeiro momento unidos pelo Rio Mondego, mas também pela linha da Beira Alta. E portanto o comboio é um transporte que regressou a estes territórios após a requalificação da linha da Beira Alta, e é um transporte também cada vez mais em voga, porque permite várias coisas. Permite, ao mesmo tempo que estamos a ser transportados, também ter algumas experiências culturais, de lazer, que vão integrar a própria experiência turística.
19: As declarações de Alexandre Lota, da Câmara Municipal da Foz de Algodres, Marco Almeida, Presidente da Câmara Municipal de Mangualde, Elsa Loureiro, da Câmara Municipal de Anelas, e finalmente José Nuno Santos, Vice-Presidente da Câmara Municipal de Gouveia. Com um investimento de 511 mil euros, financiado em 70% pelo Turismo Centro de Portugal e em 30% pelos quatro municípios, o projeto pretende criar uma oferta turística conjunta, tendo a linha da Beira Alta como um dos principais elementos de ligação entre os territórios. Está prevista a criação de uma plataforma única, através da qual os visitantes poderão aceder a diferentes experiências e adquirir programas turísticos de um ou vários dias. O projeto contempla ainda a disponibilização de 40 bicicletas elétricas, 10 em cada município, junto às estações ferroviárias, e pretende obter uma certificação internacional na área do turismo sustentável. O Expresso do Alto Mondego deverá estar concluído em maio de 2028. A Unidade Local de Saúde da Guarda inaugurou hoje de manhã a obra de requalificação do Centro de Saúde de Ceia, numa cerimónia que contou com a presença do Diretor Executivo do Serviço Nacional de Saúde, Álvaro Santos Almeida. A intervenção representou um investimento de cerca de 2,8 milhões de euros, integralmente financiados pelo PRR, e permitiu modernizar o edifício e melhorar as condições para utentes e profissionais. As obras decorreram entre abril de 2023 e abril de 2025, tendo o Centro de Saúde retomado o funcionamento no edifício em maio do ano passado. Atualmente acolhe as unidades de saúde familiar A Serrana e A Nova Estrela, bem como a unidade de cuidados na comunidade de Ceia. A cerimónia marca também o início das comemorações do 18º aniversário da Unidade Local de Saúde, a ULS da Guarda, e encerra um longo processo de requalificação reivindicado ao longo de vários anos. O trânsito no IP3 vai sofrer novos condicionamentos durante a noite até sexta-feira, devido a trabalhos de manutenção da via. Segundo a Infraestruturas de Portugal, estão previstos cortes da circulação entre as 21 horas e as 5 da manhã em diferentes troços da Vila Boca de Treixedo, Tondela Sul, Canas de Santa Maria e São Miguel do Outeiro. Durante os períodos de interrupção, o trânsito será desviado nos dois sentidos pela antiga Estrada Nacional 2. Os automobilistas devem, por isso, contar com alterações à circulação e eventuais demoras durante o período noturno. Dois homens de 27 e 32 anos foram detidos em Tondela por suspeita de tráfico de droga no âmbito de uma investigação da GNR que decorria há cerca de ano e meio. Durante a operação foram realizadas três buscas que permitiram localizar uma estrutura destinada ao cultivo e produção de cannabis e apreender 182 doses de cocaína e 34 doses de cannabis. Foram ainda apreendidos dinheiro, um veículo, equipamentos eletrónicos, uma suqueira, munições e diverso material relacionado com a preparação e acondicionamento da droga. Os dois suspeitos foram presentes ao Tribunal Judicial de Viseu e ficaram sujeitos a apresentações bissemanais às autoridades.
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Olá para todos, bem-vindos, muito boa tarde. Ora, esta é a melhor hora do seu dia aqui na Antena Livre. Estamos bem juntos e vamos continuar até muito perto das 7. Ao longo desta hora de emissão, vamos daqui a pouco dar um salto até Carregal do Sal. O que é que se vai passar amanhã por Carregal do Sal? É o que vamos descobrir daqui a pouco com a nossa conversa com o Presidente do Município de Carregal do Sal, Dr. Paulo Catalino. Vamos também olhar para a Lambicada. Aconteceu no passado fim de semana por Vila Nova Tazem e foi uma maravilha. Vamos também ver se conseguimos fazer um balanço desta iniciativa com o Dr. Viriato. Portanto, há muito para ouvir, há muito para descobrir, há muito para sentir. Ora, está na Antena Livre. É uma autêntica paixão nossa e a sua. Obrigado pela sua preferência, obrigado por nos escutar. Obrigado por fazermos cada vez mais uma rádio ao seu gosto. Ora, se quiser fazer parte da nossa emissão, é muito simples. Pode dar sugestões, dar conhecimento de eventos, sei lá. Ou só dizer que está desse lado. Basta só mandar uma mensagem para o WhatsApp da rádio 93252542. 93252542. Ou então uma mensagem para o Facebook. Ou também para o Instagram. Se preferir, pode também utilizar o nosso endereço de e-mail antenalivrefm@gmail.com. Bom, está tudo dito. Vamos juntos até às 7. É isso mesmo, somos nós. Agora, honras de emissão. Início de abertura de hora, Starship. Nothing gonna stop us now. Boa tarde. Vamos juntos até às 7.

0: Starship Nothing na Stapas Now. Vamos para já agora olhar para aquilo que vai acontecer no dia de amanhã. Estamos a falar sobre o estado do tempo.
1: E agora o tempo.
0: Ora, segundo o IPMA, prevê então para as regiões do norte e centro de céu geralmente muito nublado, diminuindo gradualmente de nubosidade a partir do início da tarde. Hoje, se gosta de chuva, períodos de chuva fraca, às vezes até forte, até ao início da manhã, passando gradualmente ao regime de aguaceiros e pouco frequentes durante a manhã, em especial no Minho e Douro Litoral. Possibilidade também de trovoada até ao início do dia. Vento, ora, o vento bem em geral será fraco a moderado. A temperatura, prevê-se uma ligeira descida da temperatura. Ora, mínimas de 17, máximas de 27. Temperaturas agradáveis, amenas. Mas o tempo continua cinzental. É isso mesmo, está na Antena Livre, está bem, está muito feliz, com certeza. Agora com Cyndi Lauper. Girls Just Want to Give. Continuamos a viajar pelo tempo.

0: Agora viajamos pela década de 80. Músicas intemporais que sabe sempre bem escutar aqui na emissão da rádio. Cyndi Lauper. Ora, muito bem, está na hora das notas cá da terra. Avançamos agora consigo na Antena Livre em 89.6.
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0: É isso mesmo. Já sabe que neste passo damos a conhecer aquilo que faz a diferença um pouco por toda a região. E ora, e hoje não é exceção. Ora, se tem algum acontecimento, algum evento que queira divulgar que faça a diferença na nossa comunidade, é muito simples. Envie uma mensagem para o nosso WhatsApp 93252524 e nós temos todo, mas todo o gosto em dar a conhecer a todo o nosso auditório para que o seu evento também tenha aquele sucesso. Precisamos de boas ideias, energias diferentes, claro, energias boas que façam completamente toda a diferença. Ora bem, no dia de amanhã vai acontecer em Carregal do Sal o primeiro congresso do desporto do interior. Ora bem, e para falar desta iniciativa e de outras que possam também ser algo de fantástico para os nossos ouvintes, temos o prazer de falar com o Sr. Presidente da Câmara Municipal de Carregal do Sal, que agora se junta até nós, Dr. Paulo Catalino. Muito boa tarde. O que é que se pode esperar deste congresso que acontece no dia de amanhã? Boa tarde.
2: Olá, muito boa tarde a todos. É um gosto podermos estar a partilhar aqui algumas ideias, sobretudo tendo em conta este congresso distrital, do primeiro congresso aqui da região na área do desporto. Nós sentimos há algum tempo necessidade de colocar todos à mesma mesa, no sentido de podermos conversar um bocadinho sobre as várias modalidades, as várias realidades que temos do ponto de vista desportivo no nosso território, tendo em conta o trabalho meritório que as nossas associações fazem, no fundo em articulação com os nossos serviços do desporto. E, portanto, era muito importante percebermos e partilharmos as dificuldades, aquilo que são os desafios diários que se colocam a um território de baixa densidade, por forma a dar resposta a tantas e tantas solicitações que, no fundo, acabam por transmitir aquilo que o Conselho quer passar para a sua população, que é melhorar a qualidade de vida através da prática desportiva.
0: E nós estivéssemos nós também na Semana Europeia do Desporto. Tudo faz sentido, está tudo ligado, não é?
2: Era isso que eu ia dizer, e estando assim integrada na Semana Europeia do Desporto, mais sentido faz então podermos colocar todos a falar sobre esta área de atividade tão importante para os nossos municípios. E, portanto, foi com muito agrado que nós, integrado nesta Semana Europeia do Desporto, criamos aqui uma oportunidade para falarmos todos. E são muitos os que vêm, são muitos especialistas de várias áreas do desporto para partilharmos aqui um bocadinho as nossas vivências, as nossas experiências e também os nossos desafios em relação ao futuro.
0: Muito bem, vai haver a presença de técnicos de exercício físico, diretores técnicos, treinadores de desporto. As inscrições são gratuitas. É uma organização do município de Carregal do Sal com diversos apoios. Portanto, isto só tem sentido quando todos estão imbuídos do mesmo espírito, no espírito de fazer a diferença e também ser dinamizadores e inspiradores para toda uma comunidade também.
2: É isso mesmo, é isso mesmo. Na verdade, criamos condições para que não houvesse nenhuma razão para que as pessoas pudessem faltar. Não se paga absolutamente nada, temos tudo preparado para que as pessoas tenham aqui um dia de boas experiências, de boas partilhas, porque, aliás, no fundo, as boas partilhas que se vão fazendo em cada concelho vão sendo partilhadas e uns colhem dos outros e, portanto, isso é uma riqueza muito grande. Portanto, queria fazer um apelo, na verdade, a todas as pessoas que ainda não se inscreveram. Na verdade, temos muito poucas inscrições ainda. O auditório está praticamente cheio, 300 inscrições que nós já temos. Mas há sempre uma forma de podermos acolher mais alguém e, portanto, quem ainda não o fez e queira fazê-lo, não deixe de se inscrever e poder participar no dia do nosso congresso, que amanhã vai trazer muita riqueza, não só ao concelho, mas ao território.
0: Esta atitude agregadora é que faz toda a diferença também. Ora, o programa vai acontecer, creio eu, no Centro Cultural de Carregal do Sal. Ora, e vai começar logo bem cedo, por volta das 8:30 da manhã, e termina por volta das 6 da tarde. E tem uma multiplicidade de temas. É algo que, digamos assim, que é transversal a todas as áreas, neste caso do desporto, aqui na zona do interior.
2: É isso mesmo, é tentarmos criar uma maior amplitude, porque haverá muitas modalidades, haverá não só também aquilo que tem a ver com o desporto de competição, com as nossas associações também a poderem dar os seus testemunhos, a atividade física, desde a atividade sénior, também a outros tipos de atividade que vamos promovendo através dos nossos CLDS, através de programas específicos direcionados para os nossos idosos. E, portanto, acho que temos aqui condições de, num programa extremamente abrangente, poder ir a todos os públicos-alvo e percebermos que, nesta diversidade, nesta abrangência, vamos todos ficar mais ricos, certamente, depois do dia de amanhã.
0: Muito bem, fica para já, então, este convite para as pessoas aderirem e que este evento seja o primeiro de muitos e que faça essa diferença. Muito obrigado, Sr. Presidente do município de Carregal do Sal, Dr. Paulo Catalino, por estar aqui nesta emissão da rádio, e a rádio está sempre disponível também para dar a conhecer as atividades e momentos que façam a diferença por toda uma região, que bem precisamos de boas energias, boas sensações e ideias inspiradoras. E que tudo corra
2: obrigado
0: bem, Sr. Presidente.
2: Obrigado à Antena Livre por esta oportunidade e desejo, na verdade, também que vocês continuem a fazer muito bem o vosso trabalho de divulgação, de promoção do nosso território e que, na medida do possível, também vão conseguindo chegar um bocadinho a cada um dos nossos concelhos para divulgar aquilo que de melhor nós vamos fazendo nos concelhos, nos nossos territórios, porque eu acho que é isso que faz falta também. Às vezes comunicarmos melhor, divulgarmos melhor, por forma a que as pessoas tenham mais oportunidades de poder partilhar as suas experiências.
0: Muito obrigado, Sr. Presidente. Quando achar conveniente, está sempre os microfones disponíveis também para si. Um grande abraço e que tudo corra pelo melhor. Um abraço.
2: Muito obrigado. Bem-aja, obrigado.
0: Boa tarde mais uma vez. Estivemos à conversa com o Sr. Presidente do município de Carregal do Sal, o Dr. Paulo Catalino, aqui na emissão da rádio, a falar-nos deste primeiro congresso do desporto do interior. Está na Antena Livre, a rádio da nossa gente. Muito boa tarde.

0: isso mesmo, estamos juntos. Há pouco estivemos à conversa com o presidente do município de Carregal do Sal, nestas notas cá da terra. E o prometido é devido. De Carregal do Sal, podemos dizer que vamos ao encontro também de Vila Nova de Tazem, onde no passado fim de semana, melhor dizendo, desde sexta-feira passada até o próximo, desde sexta-feira passada até domingo passado, assim que está certo, aconteceu uma autêntica maravilha. Foi a alambicada com um programa recheadíssimo. Para nos fazer o balanço desta iniciativa, nada melhor que falarmos com quem esteve dentro da organização, quem esteve, digamos assim, de corpo e alma. Doutor Viriato, seja bem-vindo a esta emissão da rádio. O que é que se pode fazer de balanço desta iniciativa que pôs toda uma comunidade à volta deste evento que não só é de Vila Nova de Tazem, mas é de toda uma região que cada vez mais procura este tipo de iniciativas? Muito boa tarde.
1: Boa tarde, Filipe. Boa tarde, auditório da Antena Livre. De facto, foi a sétima edição da Alambicada, que decorreu no fim de semana passado, portanto, 25, 26 e 27, e foi uma edição recheada de atividade e recheada de bom tempo, que realmente é aquilo que nos faz sempre ter algum receio nestas situações, porque temos um investimento muito grande e depois somos escravos do tempo. Felizmente este ano o tempo foi bastante agradável, até com temperaturas superiores àquelas para a época, não é? E portanto o evento correu excelentemente e com a alegria de toda a gente. Tenho até a ousadia de dizer que terá sido a edição mais conseguida das sete que fizemos.
0: É bom sinal, é sinal que a comunidade aderiu, mas isso também acontece devido ao facto também de toda a organização se ver também esse trabalho reconhecido pela comunidade. É um trabalho que vem não só no próprio dia, mas que já vem de algum tempo atrás, e até foram montadas tendas para o que der e viesse, não foi?
1: Sim, uma estrutura como esta começa a ser montada praticamente com 7, 8 meses de antecedência. Tudo é programado a tempo e horas para que na altura não falhe nada. Os grupos têm de ser contratados, são os chefes de cozinha para fazer os show bookings, são os enólogos ou as canções para fazer as provas de vinhas. Portanto, tudo tem que ser programado com antecedência, sob pena de estarmos à altura e não termos a disponibilidade deles. Em relação às tendas que o Filipe falou, isto foi mais uma aquisição da Casa do Povo. Para quem não sabe, todo o equipamento que é montado na Alambicada, os stands e as tendas, tudo pertence à Casa do Povo, com um investimento que foi sendo feito ao longo do ano, inclusivamente o PA de produção de música, etc. Tudo é da Casa do Povo, para não estarmos dependentes de ninguém. Somos autónomos, fazemos as coisas à medida das nossas disponibilidades e não estamos à espera de a não ser no caso do palco, que a Câmara Municipal nos ajuda a colocar o resto de tudo, e também instalam-nos os stands, mas queria eu dizer, em termos de equipamento, nós temos disponíveis e portanto não temos que os alugar todos os anos. Como eu ia dizer, portanto, toda essa estrutura, toda essa orgânica tem que ser devidamente afinada e acertada para que não falhe nada nos dias da festa.
0: E portanto, um balanço que se pode fazer francamente positivo, as pessoas aderiram e ao mesmo tempo conseguiram também pôr Vila Nova de Tazem mais uma vez no mapa pela diferença. Doutor Viriato, não sei se quer acrescentar mais alguma coisa, uma vez que realmente fica este ensinamento para o futuro e depois para o próximo ano. Sim. O objetivo é sempre crescer um pouco mais.
1: Sim, vamos ver. Ainda estamos na ressaca da edição de 2007, ainda não vamos falar de 2007. Da sétima edição, não vamos estar já a falar na edição de 2027, da oitava edição. De qualquer forma, a intenção é levar este projeto sempre para melhorar. É essa a nossa grande responsabilidade, é evitar que haja um retrocesso, que a Alambicada deixe de se realizar, mas todos os anos nós queremos pôr um cunho diferente, a ver qualquer coisa que possa melhorar. E como o Filipe estava a dizer, está no roteiro gostaríamos de estar no roteiro gastronómico da região, acho que já o conseguimos, e até porque agora estamos a ser objeto de um estudo científico por parte do chefe Oscar Gomes Cabral. Agora, nos próximos meses de outubro, vai haver um evento em Gouveia de gastronomia, onde vai ser feito a apresentação de um paper do chefe Oscar, um paper científico para poder levar até a alambicada o conhecimento de outras entidades que não tanto o comum dos comensais, o comum dos apreciadores.
0: Muito bem, o que é que realmente tem a alambicada tão especial? Não só este evento, que já vimos que é um evento que é transversal, que foi feito, digamos assim, muito minuciosamente para diversos públicos, mas a própria alambicada, o próprio prato, tem condimentos que não se encontram muito facilmente aqui à volta. Portanto, é algo muito específico aqui desta nossa zona, não é isso?
1: O que é especial desta zona é o nosso borrego, não é? O nosso borrego, quer dizer, dos nossos pastos aqui na Serra da Estrela, os borregos que fazem, vão para a Serra da Estrela e depois regressam em agosto, ligados à transumância. Isso é que é o especial, que dá o gosto especial à carne, assim como temos depois o queijo da Serra e os vinhos do Dão, da sua região da Serra da Estrela, vinhos de altitude. Toda essa região que lhe dá um cunho especial. Agora, em termos de condimentos, não há nada que seja obscuro. Bem, pelo contrário, isto é um prato muito simples de fazer. Agora, tem toda aquela ciência do prato, tem de estar durante cerca de 2 horas de confecção, ao lume, não é? Portanto, vai cozendo, alumbrando, e portanto, demora o seu tempo, e depois... Nós também queremos que este prato, ou melhor, a alambicada, o que tem de diferente é que não é só o prato, é toda a ambiência, toda a história, todo este ritual que faz com que as pessoas venham conhecer, e que no fundo é aquilo que é a nossa raiz de Vila Nova de Tasa, do Conselho de Gouveia, que nós queremos que seja propalado por todo o país, não é?
0: Sem dúvida. Fica para já, digamos assim, um breve resumo daquilo que aconteceu, e já na esperança de que no próximo ano este evento ainda ganhe maior dimensão. Doutor Viriato, bem-aja pelo tempo que está aqui nesta emissão também da rádio, e que agora recupere estas energias e que para o próximo ano ainda seja mais forte esta iniciativa, não só para Vila Nova de Tasa, mas para toda esta região que anseia por momentos que marquem pela sua diferença. Um abraço e até breve.
1: Muito obrigado, Filipe. Obrigado pela oportunidade que nos dá, e também fechando o meu diálogo consigo, agradecer a todos aqueles que nos vieram visitar e todas as entidades que connosco colaboraram, desde as coletividades, à Câmara Municipal, à Junta de Freguesia, aos produtores, ao próprio IG, a todos, aos restaurantes, aos voluntários, a toda a população que faz questão e que tem já no último fim de semana de setembro o mercado na sua agenda para vir a Vila Nova de Tasa e provar a alambicada.
0: É isso mesmo, muito obrigado mais uma vez. Um evento que vai marcando cada vez mais, já na sua 7ª edição, a alambicada, e como disse o Dr. Viriato, a melhor de sempre. Para o próximo ano, o objetivo é ainda crescer mais um bocadinho. Vamos a isto. São as notas Cada Terra, aqui na emissão da rádio. A 10 minutos da 7 da tarde.
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0: É isso mesmo, estamos a 9 minutos das 7 da tarde, o tempo passa a voar, estamos muito bem. Ora, e também estamos em contagem decrescente para o final desta emissão, faltam 3 minutos e meio. Dizer-lhe que daqui a pouco vamos ter na emissão da rádio a edição de hoje de Vícios e Virtudes, com a presença de Paulo Caetano. Depois, à hora certa, temos também o Pulsar Económico com Rui Anacleto, e não podemos esquecer aqui na emissão da rádio de depois é que acontece às 7 horas a presença de, deixa-me cá ver, Artur Matos, é ele mesmo. Artur Matos, que continua na emissão a partir das 7 com música e informação. Hoje também com o António Pacheco. Vão olhar também para os principais momentos ou acontecimentos aqui na nossa região. Acredito eu que para com um dos destaques será também o feriado municipal que acontece hoje, mas que foi também teve início no passado domingo, pelo menos a celebração. Mas disso daqui a pouco vamos conhecer melhor no programa de Artur Matos. Quanto a nós é tudo, desejamos-lhe a continuação de uma ótima terça-feira. Amanhã às 6 cá estaremos, na melhor hora do seu dia. Comigo Filipe Borges, também António Ferreira. Também a presença de Rui Anacleto. Estamos todos juntos. Até lá, seja feliz. Honras de encerramento desta emissão da rádio, a Rainha da Pop, Madonna, a Like a Player. Boa tarde, seja feliz.

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2: Olá. Para além dos inúmeros conhecimentos e experiências, o professor é aquele que conjuga o verbo acreditar na vida e estimula a esperança num futuro melhor a partir de ensinamentos concretos. Lembremos-nos que os frutos dependem muito das sementes. Por isso, como é desafiante e importante transformar a sala de aulas num espaço de descoberta e ambição. Pois o melhor professor é aquele que ensina que a linguagem mais perfeita é a que se sente com o coração. O ensinamento mais útil é o que não faz barulho e a mudança mais ampla é a que não é esperada. Num quadro interativo, os professores são como as flores, abertos e receptivos ao orvalho que cai suavemente pela manhã e preparados para a chuva do final da jornada. E no intermédio do dia fica o reconhecimento que não cabe em palavras, mas que se manifesta na transformação de vidas. Pense nisto, já que este é certamente o lado bom da vida.
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1: 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São 19 horas.
0: Os produtos alimentares e as bebidas não alcoólicas representam a maior fatia do cabaz de inflação do Eurostat para Portugal. É o destaque desta edição do Pulsar Económico.

Os produtos alimentares e as bebidas não alcoólicas representam a maior fatia do cabaz de inflação do Eurostat para Portugal este ano, com 20,74%. É o sétimo valor mais elevado da União Europeia, sendo apenas superado pela habitação. Em contraste, despesas como habitação, equipamentos domésticos, comunicações, bebidas, tabaco e comissões bancárias registaram quedas ou atingiram os mínimos da década. Segundo os peritos, esta redistribuição reflete o corte de gastos secundários por parte das famílias para fazer face à inflação, o aumento da concorrência em setores como as telecomunicações, a expansão das contas bancárias de serviços mínimos e a recuperação da margem financeira dos bancos. Por outro lado, categorias como a saúde registaram subidas impulsionadas pelo peso dos serviços dentários, no qual Portugal lidera a nível comunitário devido às lacunas do Serviço Nacional de Saúde. O setor da restauração e o alojamento atingiu o segundo peso mais elevado da década, impulsionado também pelos turistas, enquanto a componente de lazer foi inflacionada pela inclusão inédita dos jogos de azar, uma despesa que alerta as associações de defesa do consumidor pelo risco de sobreendividamento. Apesar de os bancos já estarem a aumentar gradualmente as taxas de juros dos depósitos, a maioria continua a oferecer rendimentos inferiores aos dos certificados de aforro. A remuneração média dos depósitos a prazo atingiu 1,59% em julho, abaixo da média de 2,10% da zona euro, enquanto os certificados de aforro mantêm a taxa máxima legal de 2,5%. Apenas em casos excepcionais e com condições específicas, como limitação a novos clientes, obrigatoriedade de domiciliação de ordenado ou prazos curtos, é que surgem ofertas bancárias superiores, como as do Banco Inter, que está a oferecer 5% a 12 meses, e do Ativo Bank, com 3% a 3 meses. Por sua vez, a rentabilidade dos certificados de aforro tem acompanhado a subida da Euribor a 3 meses, desde fevereiro, tendo atingido o teto dos 2,5% em setembro. Devido a esta atratividade, face às alternativas da banca tradicional, este instrumento de dívida pública registou um montante recorde de 4.600 milhões de euros acumulados em agosto. O Turismo de Portugal contratou a empresa tecnológica francesa Sharp Vision por um período de um ano para reforçar a monitorização, identificação e bloqueio de plataformas de jogo e apostas online não autorizadas. O contrato visa apoiar a atuação do serviço de regulação e inspeção de jogos na detecção mais célere de operadores ilegais, permitindo emitir ordens de notificação e bloqueio junto dos operadores de serviços de internet, além de participar as infrações ao Ministério Público. Esta medida insere-se na estratégia das autoridades portuguesas para mitigar os riscos do mercado clandestino de jogo online, que coloca em causa a segurança de dados e fundos dos apostadores, expõe menores de idade e fomenta o sobreendividamento e o crime. Em Portugal, a exploração ilícita de apostas sem licença emitida é punível com coimas severas e penas de prisão que podem ir até aos 5 anos. O Governo lançou uma explicação detalhada dos apoios fiscais para estudantes universitários. Desde logo, para efeitos de IRS, consideram-se estudantes deslocados os jovens até aos 25 anos que frequentem estabelecimentos de ensino localizados a mais de 50 km da sua residência permanente, para beneficiarem do regime favorável que permite deduzir 30% dos encargos com rendas de alojamento até ao limite de 400 euros por ano. É necessário que o estudante se registre no Portal das Finanças e que o contrato de arrendamento esteja devidamente comunicado e identificado como destinado a estudante deslocado, devendo este procedimento ser renovado anualmente. As rendas elegíveis aumentam o teto global de dedução, com despesas de educação do agregado familiar, de 800 euros para até 1.100 euros, existindo ainda uma majoração de 10 pontos percentuais com limite até 1.000 euros para quem estude em estabelecimentos do interior do país ou das regiões autónomas. Além das despesas de alojamento, são relevantes também para o IRS outros encargos de educação diretamente ligados à frequência do ensino, tais como propinas, taxas de inscrição e manuais ou livros escolares, desde que compram os requisitos legais, como a isenção de IVA ou a aplicação da taxa reduzida no caso dos manuais e a integração no Sistema Nacional de Educação ou estabelecimento reconhecido no caso das propinas. Já as aquisições de material escolar que não se enquadrem nos critérios específicos de educação podem ser canalizados e deduzidas na categoria das despesas gerais e familiares, ficando sujeitas às regras e limites próprios dessa secção.
A tributação das mais-valias obtidas na venda de habitação própria e permanente em 2025 não pode beneficiar do novo regime de isenção relativo ao reinvestimento em imóveis para arrendamento habitacional a custos acessíveis. Segundo o esclarecimento da autoridade tributária, em resposta a um contribuinte que pretendia reinvestir em 2026 o valor da venda feita em 2025, o benefício fiscal criado pelo Decreto-Lei número 97/2026 aplica-se exclusivamente a transmissões efetuadas entre 1 de janeiro de 2026 e 31 de dezembro de 2029. Ora, como o ganho com a venda e o facto tributário consideram-se obtidos no momento da venda do imóvel, a transmissão efetuada em 2025 ocorreu antes do início da produção de efeitos do novo regime legal. Para as transmissões realizadas dentro da janela legal válida, ou seja, entre 1 de janeiro de 2026 e 31 de dezembro de 2029, o regime permite excluir os ganhos de tributação caso o valor de realização seja reinvestido no prazo de 24 meses anteriores a 36 meses posteriores na compra de imóveis para arrendamento em Portugal, com rendas moderadas até ao limite legal de 2.300 euros mensais. Para manter a isenção, o imóvel deve ser arrendado no prazo de 6 meses e permanecer no mercado de arrendamento pelo menos por 36 meses durante os primeiros 5 anos, período no qual não pode ser alienado nem ter a renda ajustada acima do teto legal. Nos casos em que o reinvestimento seja efetuado apenas de forma parcial, a exclusão da tributação em sede de IRS aplica-se proporcionalmente aos ganhos correspondentes ao valor reinvestido.

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0: Olá, então viva, muito boa tarde, bem-vindos ao Regresso a Casa, emissão de terça-feira, é dia também de Letras Terrenas de hoje, às terças-feiras, Letras Terrenas com António Pacheco. Vamos fazer também uma retrospectiva das notícias do fim de semana, aquilo que se passou no fim de semana aqui nos concelhos à nossa volta. Também vamos fazer aqui uma retrospectiva daquilo que se passou na abertura do Campeonato da Guarda, 1ª e 2ª Divisão Distrital da Associação de Futebol da Guarda. Falar também de muitas outras coisas que se vão passar. Mas para isso, quem nos vai falar é o António Pacheco. Meu nome é Artur Matos, que vou estar consigo até às 8, eu e mais o António Pacheco. E no controle técnico de emissão está o António Ferreira. A equipe então para esta tarde, para este Regresso a Casa, Letras Serranas, uma parceria em tema livre, Jornal Magazine Serrano. Para já, vou dar as boas-tardes ao António. Boa tarde, António. Espero que tenhas passado um bom fim de semana e prontinho para mais uma semana de trabalho e também de muita informação. Boa tarde, António.
1: Muito boa tarde, Artur Matos. Boa tarde para todo o vasto auditório da Antena Livre. É assim que vamos trazendo aqui todas estas novidades, também ao longo desta edição de Letras Serranas, onde hoje, terça-feira, cá estamos com o programa no horário habitual e também no dia habitual, apesar de às vezes temos que alterar devido a situações profissionais, temos que alterar. Mas hoje não, hoje é terça-feira, cá estamos então para mais uma edição das Letras Serranas.
0: António, hoje é feriado também municipal em Fornos de Algodres, começou no domingo com o trailer e muita animação no mercado municipal de Fornos de Algodres, onde culminou e terminou à noite com o concerto de José Cid, que foi mais outro sucesso também neste mercado municipal de Fornos de Algodres e que continua hoje dia 29 de setembro, o dia feriado municipal também em Fornos de Algodres.
1: Sim, é verdade, de facto o feriado municipal arrancou no domingo com as atividades também do desporto, com a segunda edição do passeio de cicloturismo em Fornos de Algodres, que teve uma denominação diferente, que era a Batalha. Já vamos explicar o que é isso mesmo e o que é que aconteceu. De facto, foram cerca de 4 a 5 dezenas de atletas que, neste caso ciclistas, que passaram e que vieram até Fornos de Algodres para arrancar então do mercado municipal, para depois então no início da manhã se deslocarem e fazerem os 60 quilómetros que estavam previstos para esta etapa. Foi uma etapa de regularidade, porque todos, a ideia era ir todos juntos para que ninguém também andasse mais distanciado que outros. É claro, é natural que depois no regresso há sempre uma digamos que uma investida de um ao outro para que possa haver um pouco mais de velocidade, porque isso é normal neste tipo de passeios, mas a verdade é esta. Depois, com a chegada à Mochagata, e aqui a freguesia da Mochagata recebeu muito bem a comitiva, com um reforço bastante bem conseguido, e desta feita acabaria então por precisamente também iniciar-se a batalha. Iniciou-se a batalha que digamos que era a subida da Mochagata até à freguesia de Vilachã, pouco mais de 1 quilómetro, mas que era feita em velocidade e por isso era preciso apurar os vencedores. Foram cerca de 15 ciclistas que foram assim à partida para esta batalha, pouco mais, ou melhor, cerca de um terço dos participantes nesta prova. Aqueles que não foram ficaram à mesa.

0: ficaram a temperar também forças para o resto da etapa, mas aqueles 15 subiram então, digamos que aquele prémio de montanha, eu não diria de terceira categoria, mas há de ser pela inclinação, há de estar na casa da quarta, quinta categoria nesta circunstância, porque é uma subida bastante íngreme naquela zona e, de facto, é uma situação que foi engraçada de ver, onde depois, no final desta contenda, houve um vencedor, como sempre existe em todas as etapas e existe em todas as provas, houve um vencedor que assim acabaria por subir ao pódio e conseguir vencer também essa mesma etapa. Foi assim engraçado, foi uma etapa engraçada que acabou por trazer assim também ciclistas de várias localidades e acabou por trazer assim, se formos a ver, gente para assistir também a esta batalha, e na Mexagata ainda havia mais de uma dezena de pessoas também a assistir a esta batalha. Depois em Vila Cheia, claro, também haveria, também havia mais gente na chegada dessa mesma batalha. De dizer que assim os vencedores desta prova acabou assim por vencer o Felipe Oliveira, seguido de Ângelo Gomes e ficando na terceira posição Hugo Dias. O prémio de combatividade foi para Nuno Sousa. Foram assim os quatro que chegaram em primeiro à entrada da localidade de Vilachã, neste passeio que depois teve o regresso a Fornos Algodes e também teve o regresso à parte de Fornos Algodes, onde houve então a passagem também para a parte do lado do rio, neste caso de Vila Soeiro do Chão e, neste caso, a União de Freguesias de Juncais, Vila Soeiro do Chão e Vila Ruiva, duas das localidades tiveram a presença assim destes mesmos, portanto, destes mesmos ciclistas. Por isso, foi assim uma situação engraçada em que também os ciclistas acabaram precisamente por presenciar todos aqueles adeptos que estiveram assim a assistir a esta passagem dos ciclistas. Foi assim uma manhã engraçada. Depois, a chegada ao mercado municipal, estava então o almoço da mordomia de Nossa Senhora da Graça, que também acabaria precisamente por os ciclistas e depois mais cerca de mais coisa, menos coisa, duas centenas de participantes que participaram nesse mesmo almoço, que de seguida teve assim a animação da farra fanfarra e depois então seguiu-se a apresentação do Expresso do Alto Mondego, que digamos que é em Fornos de Algodes, porque já tinham sido apresentados precisamente em Nelas e também em Gouveia, e ontem mesmo foi apresentado em Mangual. Portanto, este Expresso Alto Mondego, que é um projeto que tende também avançar na parte turística com o comboio como veículo de transporte das pessoas e dos turistas para estas quatro localidades. Depois, mais à noite, então, foi precisamente o concerto de José Cid, ele que não pôde atuar quando foi nas festas de Nossa Senhora da Graça, devido ao mau tempo que se fez sentir no domingo, e então promessa cumprida, e lá veio então José Cid animar os participantes do PTT, alguns que ainda estavam presentes, e também todos, e foram muitas centenas de pessoas que estiveram no mercado municipal para assistir a este mesmo concerto, um concerto bastante animado e com muita qualidade, como nos presenteia sempre José Cid ao longo destes anos. Foi assim, digamos, que um dia bastante animado, e depois, é claro, hoje o feriado municipal continuou com a missa e procissão, hoje mais à tarde um concerto do quarteto, de um quarteto juntamente com a Academia de Música, e tudo isso leva assim o feriado municipal, que são as atividades do feriado municipal de Fornos Algodes, que começou no domingo e termina hoje, na segunda-feira, curiosamente hoje, ontem também, foi assim a feira quinzenal, que anima sempre também as segundas-feiras de cada quinzena. Por isso, é assim que é a animação das festividades de São Miguel em Fornos Algodes. Curiosamente, também as festividades de São Miguel também ocorreram hoje na freguesia da Mexagata.
1: André Pacheco, e agora começou também este fim de semana o Campeonato Distrital da Associação de Futebol da Guarda, com a sua primeira jornada, tanto da primeira como da segunda divisão. Na primeira jornada da primeira divisão distrital da Associação de Futebol da Guarda, tivemos os seguintes jogos e os seguintes resultados, já vamos então comentar. Tivemos então acesso ao São Romão 0, Pinhalenses 1, Ginásio Vigarense 3, Vilar Formoso 0, Sourisense 0, Guerra da Beira 0, Gouveia 5, Meda 1, Vila Cortês 0, Sabugal 6, Foras de Algodres 0, Trancoso 2 e Manteigas 1, os vilanovenses 0. Assim está dado o pontapé de saída também na primeira divisão distrital da Associação de Futebol da Guarda, António Pacheco.
0: Sim, foi dado o pontapé de saída na primeira divisão, que é a Liga Cima Tafer, mantém-se este naming da época passada, e também na Liga Zero Graus, que é a segunda liga, neste caso a segunda Liga Zero Graus da Associação de Futebol da Guarda, também teve o seu pontapé de saída. Mas de referir que, de facto, nesta semana foi assim uma semana bastante preenchida, com diversos jogos, muita animação nos diversos jogos e muitos golos, porque se não vejamos, tivemos aqui 6 golos da equipa do Sabugal, uma vitória expressiva em Vila Cortês do Mondego, num campo difícil, que é o campo 3 de Maio. Talvez a equipa de Vila Cortês ainda não esteja na sua máxima força e a equipa do Sabugal seja um dos candidatos à vitória final nesta temporada. Depois também o Ginásio Figueirense, como é panágio, já é uma equipa a ter em conta sempre nos campeonatos. Recordes que iniciou a participação na Taça de Portugal nesta temporada e venceu, neste caso o Ginásio venceu o Vilar Formoso por 3-0. O Gouveia, por sua vez, venceu assim em casa o Sporting Clube da Meda por 5-1, também uma goleada expressiva para esta equipa de Gouveia, que veio do Nacional do Campeonato de Portugal. Não sabemos muito bem como é que, ou melhor, quais são os objetivos desta equipa, mas é sempre um candidato ao título, para todos os efeitos. Gouveia é sempre Gouveia, é sempre uma equipa do topo da tabela classificativa. Depois, a equipa do Sourisense e do Aguiar da Beira empataram a 0. São duas equipas aqui a ter em conta. É preciso muita atenção, que são duas equipas muito fortes que se encontraram e que certamente vão dar muito a falar nesta temporada, e com jogadores de alta craveira. Os vilanovenses venceram o derby do Coração da Serra da Estrela, venceram assim em Manteigas, no Barjona de Freitas, por 3-1. Vilanovenses que renovaram algo o seu plantel, vamos ver até onde é que pode ir esta equipa também de vilanovenses. O recém-promovido Pinhalense também causou aqui uma surpresa ao vencer em São Romão. Também sabemos que a equipa dos Pinhalenses é uma equipa bastante renovada, com muitas contratações. O seu técnico renovou bastante o plantel e quer ficar nos primeiros lugares desta tabela classificativa. Depois, a equipa do Trancoso veio até Fornos de Algodos, também agora conduzida por Daniel Domingues, veio vencer por 2-0. Um jogo perante a equipa do Fornos de Algodos que ainda tem muito para fazer nesta temporada. Ainda vimos um Fornos de Algodos muito verde nesta circunstância. Artur Matos, na tua opinião, como é que viste este Fornos de Algodos Trancoso? Fornos de Algodos que ainda está um pouco verde, mas também aqui uma nota de destaque para o guarda-redes do Trancoso, que na hora certa, se calhar, evitou o empate e o jogo poderia ter dado aqui uma volta, mas para a história fica este 2-0 sempre amargo para a equipa da casa.
1: Sim, para a história fica sempre este 2-0, onde o Fornos de Algodos ainda tem muito para dar. Também ainda foi a primeira jornada e, como tu acabaste de dizer, e muito bem, o guarda-redes do Trancoso é um guarda-redes de outro patamar. Veio de uma Liga 3, veio de uma Liga, é um guarda-redes com uma outra experiência, e a não ser ele, não sei se o resultado podia, provavelmente até podia ser haver mais gols de parte a parte, mas ele teve duas ou três tiradas que tirou o golo a Fontes. Onde também, onde Luizinho também já nos habituou, quando aparece é para marcar, mas Luizinho também neste jogo esteve um esforço abaixo também. É de compreender, porque está no primeiro jogo, estamos no primeiro jogo da época e a equipa ainda não tem carreira no jogo. Vamos ver para a frente o que é que António Oliveira, treinador da equipa do Fornos de Algodos, poderá fazer. Tem muito trabalho ainda por fazer com esta equipa da Associação Desportiva de Fornos de Algodos, António Pacheco.
0: Sim, é verdade, António Oliveira tem aqui muito para batalhar, muito para trabalhar, ainda tem que cimentar algumas posições, na verdade precisa um central de raiz e depois precisa de afirmar a posição de alguns jogadores, porque ainda andam ali um pouco à deriva também neste plantel, ainda há ali qualquer coisa que ainda não está da melhor forma. Depois também o trabalho do árbitro também não ajudou muito as duas equipas, em certas jogadas complicou em vez de facilitar, alguns fora de jogo para qualquer das duas equipas que por vezes, não vou dizer que eram inexistentes, mas foram analisados em virtude também da posição dos assistentes. Penso que foi uma arbitragem jovem, mas que tem muito aqui para fazer também, e tem aqui trabalho ainda para que possa ser feito de alguma forma. Por isso, também faço este apelo para que os jovens árbitros tenham um pouco mais de atenção quando analisam os lances de fora de jogo, porque se é para marcar, marca, se não é para marcar, não marca. Sabemos que esta lei de fora de jogo foi criada, dá um bocado de confusão, mas toda a atenção tem que ser mais redobrada ainda para que tudo corra da melhor forma. Na segunda divisão, de restar aqui a goleada dos gonçalenses diante do Casal de Cinza. Gonçalenses pode ser um caso sério nesta temporada, pode querer regressar novamente à primeira divisão e isso pode ser uma equipa a ter em conta. O Mileu Guarda acabou por vencer aqui, então, na primeira jornada, a equipa do Vila Verde. O Foscoa, que também é um dos candidatos aqui a vencer o Passo da Serra por 2-1, e o Freixo de Mão foi até ao Santo Cristo, ao estádio do Arcozelo. Arcozelo se estreou também nesta temporada, digamos que é um regresso, neste caso, ao futebol, aqui a vencer por 2-0 no campo do Santo Cristo. Por isso, tudo bem. Ainda está na fase inicial. O Palmares e o Ceia viram este jogo adiado para 1 de dezembro próximo. Por isso vamos aguardar e vamos ver o que é que aqui poderá sair destas jornadas.
1: E aqui também, António Pacheco, o Vila Franca das Naves e o Guarda Futebol Clube B, o jogo foi anulado, não sei qual a situação.
0: Não há assistência do Guarda, vai ser sempre uma folga, porque a Guarda-Futebol B desistiu no sorteio, por isso vai ser sempre uma folga que vai estar sempre criada nesta circunstância. Por isso, onde estiver a Guarda-Futebol Clube B, há uma folga nessa jornada. Por isso é assim que os clubes assentaram nesse mesmo sorteio. A próxima jornada é uma próxima jornada da primeira divisão, ou melhor dizendo, na Liga Cima Tamfer, jogos importantíssimos. Temos uns vilanovense, Vila Cortês de Mondego, Trancoso, Ginásio Figueirense, depois Meda, São Romão, Sabugal, Gouveia, que é um jogo da jornada, Vilar Formoso, Manteigas, ainda Pinhalenses, Seluricense, outro jogo interessantíssimo, e Aguiar da Beira, Fornos Algodos. Temos aqui uma carteira de jogos bastante interessantes, aqui uma carteira de jogos bastante animados, que vamos ver como é que este campeonato também vai decorrer nesta jornada que assim vai ter a segunda jornada já no próximo domingo.
1: É isso, bem, vamos então continuar e agora vamos aqui para vamos até a Guerra da Beira. Os bombeiros de a Guerra da Beira participaram nos Escodórios da Humanidade 2026. 10 elementos do Corpo de Bombeiros da Guerra da Beira participaram na edição de 2026 dos Escadórios da Humanidade, uma exigente prova desportiva disputada nos históricos Escadórios do Santuário do Bom Jesus do Monte, em Braga. António Pacheco.
0: Exatamente, são provas que antigamente se diziam que eram provas de manobras dos bombeiros. São provas físicas interessantes que a nível nacional vão surgindo um pouco por toda a parte. Esta vez surgiram em Braga, participaram neste caso 10 elementos do Corpo de Bombeiros da Guerra da Beira e 5 também de Gouveia, segundo nós tivemos também essa informação, ficando mesmo a equipa dos bombeiros de Gouveia numa honrosa 30ª posição, e que valeu precisamente exatamente também aqui a posição desta instituição golviense, que ficou no 30º lugar, entre 612 equipas. Muita equipa participou, é um honroso 30º lugar, sem dúvida, para esta gente de Gouveia, que assim participou também nesta mesma competição. Por isso é bom os bombeiros também estarem ocupados com outras atividades nesta altura. De registar aqui, de facto, um novo mural na localidade de Antas Penal do Castelo. Já são vários os murais que este pintor, ou autor, como queremos chamar, Bruno Neto, vai fazendo na região. Primeiramente começou na Matança, depois foi para Sobral Pechorro, posteriormente nas Fuinhas e agora na localidade das Antas, onde bonitos murais, digamos que são murais mais, digamos que, com imagens alusivas às localidades onde se inserem, e assim as casas do povo, os salões das juntas, e precisamente paredes alusivas como em Fias, por exemplo, também são criadas as atividades destas mesmas localidades, e fica ali retratada também um pouco da história destas mesmas localidades. Por isso fica aqui o bom trabalho de Bruno Neto nas localidades desta nossa região.
1: Olha, Dr. Presidente, ainda há pouco já falámos no Expresso Alto Mondego, no projeto Expresso Alto Mondego, mas eu vou puxar aqui um pouquinho a casseta atrás, como estou a dizer, onde este projeto de meio milhão de euros junta-os com os municípios de Mangualde, Foros, Algodos, Gouveia e Nelas, para transformar a viagem de comboio numa experiência turística com roteiros culturais, bicicletas elétricas e com o selo sustentável. Aqui, este projeto do Alto Mondego também, para ver se nós conseguimos ver se é possível revitalizar o comboio e trazer as pessoas a estas terras, tanto terras de Foros, Algodos, como Gouveia, Nelas e Mangualde, como era antigamente, que vinham famílias de vários pontos do país, até à Beira Baixa. Umas vinham ver, tinham familiares na Beira Baixa e na Beira Alta, aqui neste caso é a linha da Beira Alta, também a linha da Beira Baixa, onde depois se juntavam nos comboios, faziam piqueniques, faziam festas e viam e conheciam, e era um dia, um fim de semana de festa. Vamos ver se será possível voltar a trazer novamente essa situação aos transportes ferroviários, neste caso ao comboio, com este projeto Expresso Alto Mondego, António Pacheco.
0: É assim, eu penso que sim, que este projeto Expresso Alto Mondego tem a ideia de transformar a viagem de comboio numa experiência turística, com roteiros culturais. Quem possa, por exemplo, utilizar bicicletas elétricas e tenha um selo de sustentabilidade. A ideia é que a viagem de comboio seja utilizada, que é o meio de transporte que seja utilizado para chegar a um dos destinos, mas que se adquira um bilhete para viajar também ao longo desta linha férrea da Beira Alta, por toda a história do Alto Mondego, que engloba estes quatro concelhos. Pode ser tudo feito num fim de semana, numa semana, em que haja gente que venha, por exemplo, passar quatro dias, isto dá para uma semana de quatro dias, por exemplo, ou então fazer um roteiro diferente, por exemplo, descer em Fornos de Algodres, ter um evento que possa assim ser ligado e depois possa utilizar, sei lá, o carro, as bicicletas elétricas ou o transporte de uma, neste caso, de uma agência turística, que possa transportar então os visitantes a saborear a gastronomia local, a ter uma estadia, por exemplo, nesses dias, por exemplo, se vem o primeiro dia a Fornos, ficar, por exemplo, a almoçar, por exemplo, em Gouveia, ou ficar depois neste caso, em Mangualde, e depois o último dia serem nelas e, por exemplo, ou vice-versa, não é? O último dia serem nelas e depois então arrumar novamente o comboio pela Beira Alta e arrumar à sua região. A ideia é precisamente essa, é que haja atividades nos quatro concelhos em que também haja eventos culturais nos quatro concelhos para que tudo possa funcionar. E segundo dizia ainda ontem o Presidente da Câmara Municipal de Mangualde, Marco Almeida, que este projeto tem a capacidade de criar uma nova forma de descobrir o território, ligando a cultura, o património, a gastronomia, a mobilidade sustentável e o turismo, uma oferta conjunta e diferenciadora. O que quer dizer que todos estes itens podem ser interligados numa só viagem, em que, ou em várias viagens, não é? Em que o turista, neste caso o visitante, possa usufruir de várias situações em vários dias e também utilizar, lá está, o comboio como o seu meio de transporte principal. Por isso, a ideia é precisamente agora ver também o que é que os agentes locais podem fazer depois desta apresentação e prever também a identificação e capacitação desses alojamentos, dos restaurantes, das empresas e os técnicos de turismo, pois cada município vão passar a integrar toda essa oferta. O que quer dizer que tem que ser todo um trabalho feito pelo município e também por esses técnicos e depois também por esses agentes turísticos que vão ter as suas ofertas, porque depois também podem ser criados os tais roteiros turísticos e um programa cultural inerente para aquilo que eu estava a fazer, aquilo que eu estava a dizer, que era circular precisamente por este território do Alto Mondego. Este é um projeto que deve gerar a vontade de sair de uma carruagem e permanecer aproveitando o melhor que cada município tem assim nesta região. Por isso vamos ver o que é que aqui vai sair. Estão previstas 40 bicicletas e estruturas de carregamento e também uma aplicação móvel destinada a reservas, portanto, neste caso 10 bicicletas para cada município, permitindo que os visitantes explorem este território a partir das estações de forma sustentável. Agora, depois, a oferta terá que ser complementada com a criação dessa mesma plataforma online de promoção turística, onde os visitantes vão inscrever, vão escolher e vão trazer toda esta situação. A partir deste Expresso Alto Mondego, os municípios querem aumentar em 5% as dormidas, os proveitos dos alojamentos turísticos da região e reduzir as sazonalidades e garantir que 90% da sua população residente vê o turismo como positivo para este território. Ainda é possível criar um selo de turismo sustentável, distinguindo esta rota num mercado cada vez mais atento a estas tendências. Logo, a promoção inclui o evento de ativação em parceria com a CP, que é um parceiro importantíssimo, com os conteúdos a ter lugar em português, espanhol e inglês, onde temos aqui os vizinhos espanhóis, podem ser um dos, não é promotores, mas um dos visitantes de excelência e um dos clientes de excelência deste Expresso Alto Mondego também.
1: É, e agora vamos até cá na Senhora Inca, vai ter assim a sua feira medieval, uma tradição com mais de 3 décadas. A feira medieval de Cana Senhora Inca é a mais e a mais tradição medieval de Portugal, mais tradicional de medieval de Portugal, está de regresso nos dias 2, 3 e 4 de outubro, teve início no ano de 1993. A feira medieval nasceu da vontade de um grupo de canenses em valorizar a história, a cultura e as tradições da sua terra, recriando assim o ambiente e da vivência da época medieval. Aqui Cana Senhorim vai estar então em festa nestes dias 2, 3 e 4 de outubro com a sua feira medieval, onde vai recriar os tempos do antigamente. António Pacheco.
0: Sim, é verdade, de facto, esta feira medieval já é uma feira medieval conhecida de muita gente, é uma feira medieval que traz também muitos visitantes a Cana Senhorim e só por si só vai certamente trazer também muito desenvolvimento nestes dias a Cana Senhorim, a Nelas e por aí fora, para que tudo possa funcionar da melhor forma. Logo, vamos ter certamente também muita animação nestes mesmos espaços reservados para esta feira. Para esta feira desta feira medieval, que irá ter lugar assim também, precisamente na vila de quer a Senhorim, ao longo destes dias, deste próximo fim de semana. Por isso, vamos estar atentos a ver como é que tudo vai correr da melhor maneira e, certamente, são esperados muitos visitantes também para esta mesma situação.
1: Agora vamos até Mangual novamente, onde foi então criado assim, o dia do diploma do Grande Escolas de Mangual. A Escola Secundária Felizmina Alcântara, em Mangual, acolheu a cerimónia do dia do diploma do Grande Escolas de Mangual, numa sessão dedicada à celebração dos alunos diplomados e homenageados no ano escolar que findou, António Pacheco.
0: Sim, já faz parte, de facto, é uma situação engraçada, é uma situação inerente, que assim vai trazer do, sempre gente também para estes eventos escolares. A comunidade escolar reúne-se e acaba por também haver aqui o reconhecimento de todos os alunos. E isso também é motivo de, digamos que, é um motivo interessante para que tudo possa funcionar da melhor maneira e é um motivo para que os alunos tenham aqui um incentivo para que possam melhorar no próximo ano, para tentarem lá chegar também a este mesmo evento.
1: Agora, quase a fecharmos também os dias e damos dois para comentar, temos aqui uma da Irmandade da Santa Casa da Misericórdia de Fornos e Algodres, que no próximo dia 18 de outubro de 2026, a partir das 11 horas, vai ter também a celebração da Eucaristia de aniversário pelo Sr. Dom António Luciano, Bispo de Viseu, aqui assinalado assim no dia 12 de outubro, desde 1666, com o decreto régio de Dom Afonso VI, o Virtuoso. A Irmandade da Santa Casa da Misericórdia de Fornos Algodres é uma instituição particular de solidariedade social na ordem jurídica canónica, que comemora neste ano os seus 360 anos, o seu, assim, mais um aniversário. Já são 360 anos que a Irmandade da Santa Casa da Misericórdia vai comemorar agora no próximo dia 18 de outubro de 2026, António Pacheco.
0: Sim, é verdade, de facto é mais uma atividade, são os 360 anos da Santa Casa da Misericórdia de Fornos de Algodres, que assim no dia 18 de outubro vão ser assinalados. É sempre uma data com pompa e circunstância. Eu estou-me a recordar dos 350 anos, onde na altura o bispo era, na altura ainda, o Dom Elidio Leandro, agora vai ser então o Dom António Luciano. Já o pároco na altura também era o Padre Nuno Almeida, que hoje é o Bispo de Bragança, e hoje é o pároco Eurico, que está precisamente em Fornos de Algodres. Por isso, muita coisa alterou nestes 10 anos, e também a Santa Casa da Misericórdia continuou como provedor Luís Miguel Ginja da Fonseca, ele que está já no último mandato também desta mesma Santa Casa. Por isso, digamos que finaliza da melhor maneira com os 360 anos, que terá assim uma grande festa também neste mesmo dia.
1: Agora mesmo, para fecharmos as nossas notícias que temos para comentar hoje, temos aqui, mas para o próximo mês de novembro, que começa no dia 8, o primeiro passeio TT em Fornos de Algodres, no dia 8 de novembro. Começa então assim às 7h30 da manhã, com a abertura do secretariado, início do passeio TT, depois tem o reforço em Maceira e o almoço em Fias. E tem também a pista de obstáculos em Fias. Aqui, o Clube Rodas e Trilhos promove, sim, o passeio TT em Fornos de Algodres. O Clube Rodas e Trilhos de Fornos de Algodres organiza, assim, no próximo dia 8 de novembro, o passeio TT, uma iniciativa dedicada aos amantes dos veículos todo o terreno, dos trilhos e dos trilhos da região. O programa começa então às 7h30 e no dia 8 vai ser durante praticamente todo o dia, António Pacheco.
0: Sim, vai ser um passeio interessante. É o primeiro passeio todo terreno deste clube novo, que é o Clube Rodas e Trilhos, que ao fim e ao cabo não vem substituir, mas quer, digamos que, colocar aqui algo parecido àquilo que era o Clube Esgalhada TT, que durante muitos anos trouxe muita gente a Fornos de Algodres, muita gente aos trilhos da Serra da Esgalhada, aos trilhos do Conselho de Fornos de Algodres. e trouxe de facto muita animação também a Fornos Algodes. Foram outros tempos, agora o Clube Rodas e Trilhos quer promover novamente um passeio deste género, curiosamente no inverno, como acontecia na altura, e por isso este é o pontapé de saída. Vamos estar atentos a saber o que é que estes jovens podem fazer também neste mesmo passeio, e era bom que houvesse assim muitos participantes. As inscrições estão abertas, por isso fica aqui um desafio a todos, a todos aqueles que gostam do TT, todos aqueles que gostam também destas situações, que possam assim também animar, podemos assim dizer, esta prova, e possam assim trazer muita gente a Fornos de Algodes e a este concelho, para que possa novamente reviver o TT da melhor forma. A fecharmos ainda, tenho aqui mais umas notícias de última hora, como se costuma dizer, são notícias de rodapé, onde vai ter lugar na Freguesia da Matança a Rota das Adegas e das Panelas de Ferro, onde se inclui também a caminhada Outubro Cor-de-Rosa, Outubro Rosa, podemos assim dizer, que em Fornos de Algodes vai ter lugar já neste próximo domingo, 4 de outubro, pelas 9:30 da manhã, arranca no Largo do Plourinho, na Matança. Também na Guarda, em Viseu, são no dia 10 de outubro, são as caminhadas Outubro Rosa, pelas ambas duas cidades, que assim vão trazer certamente muita gente para esta caminhada, que é sempre uma caminhada solidária, que é bastante atrativa ao longo destes anos.
1: Pronto, e agora vamos às tuas despedidas também, António.
0: Sim, cabe dizer, ou melhor, cabe deixar aqui o resto de uma boa semana, também para todos. Esta é uma semana em que hoje, por acaso, é feriado municipal em Fornos de Algodes, mas para a semana vamos ter, hoje era só para o Conselho de Fornos de Algodes, mas para a semana é para todos, no dia 5 de outubro, portanto vamos ter um fim de semana XL, onde o dia 5 de outubro será na segunda-feira, logo é mais simples também nesta circunstância. Por isso vamos estar atentos e vamos estar atentos a tudo aquilo que se vai passar ao longo desta semana, e na próxima terça-feira cá estaremos para mais umas letras serranas.
1: E para quem não sabe, este feriado de 5 de outubro é o feriado mais importante do nosso país, é o feriado que se comemora o dia da implantação da República.
0: Exatamente, é um dos feriados bastante importantes, apesar que às vezes as pessoas não dão tanta, a comunidade não dá assim tanta importância, mas devia sem dúvida dar mais importância a estas situações e a estas datas assinaladas, porque não é um feriado só por ser, é um feriado importante nesta circunstância. Por isso, vamos estar sempre atentos a todas estas questões, a todos estes feriados, e vamos estar sempre atentos também a tudo aquilo que se vai passando ao longo desta semana.
1: Um abraço, António Pacheco, boa semana para ti também e até à próxima terça-feira. Foi assim a conversa com o António Pacheco nas nossas letras serranas de hoje. Estamos a 10 minutos das 8 da noite, altura também para as nossas despedidas. É isso mesmo, estamos a 10, quase 9 minutos das 8 da noite, altura também para as nossas despedidas. Despedimos então por hoje. Amanhã estamos por cá a partir das 7 com o Regresso no Casa, e amanhã, como é quarta-feira, com o Dr. Fernando Figueiredo, na nossa rubrica já habitual das quartas-feiras, Uma Questão de Saúde. Para todos, muito boa noite, até amanhã. Quanto a mim, até amanhã há uma para a emissão de quarta-feira do Expresso da Madrugada. Amanhã já é dia do meio, quarta-feira, emissão de quarta-feira do Expresso da Madrugada. Então, a partir de 1 da manhã, cá estaremos para levar até si muita música, informação e boa disposição. Para todos, boa noite, até amanhã. Terminamos com Irene Cara, com este What a Feeling, para ouvir. Este fez parte da banda sonora do filme Flashdance, para ouvir. E estamos quase a fechar. Tchau, tchau, boa noite, até amanhã.

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7: 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São 20 horas.
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10: Bem-vindos, estas são as notícias na Antena Livre. Os municípios de Nelas, Mangualde, Fornos de Algodres e Gouveia apresentaram o projeto turístico Expresso do Alto Mondego e que envolve também a CP, Comboios de Portugal e operadores privados. Ouvimos o Presidente da Câmara Municipal de Fornos de Algodres, Alexandre Lote.
11: Sim, o objetivo é que de facto traga mais turistas e turistas que depois gerem economia e que melhorem a economia local em Fornos de Algodres. Nós precisamos de conseguir que os turistas venham em maior número, fiquem mais tempo e deixem, diria, mais economia para as economias locais, e é nisso que estamos a trabalhar.
12: Este projeto é transversal, portanto, estes quatro concelhos, inclui também o comboio como um motor, digamos assim, de desenvolvimento.
11: Sim, quatro concelhos, duas comunidades intermunicipais e, de facto, o comboio como o motor de desenvolvimento e de ligação destes quatro concelhos. Nós começámos o projeto com o rio a ligarmos, que é o rio Mondego, e, de facto, encontramos na ferrovia este modo para agora fazermos do turismo também um dos motores de desenvolvimento dos nossos concelhos.
10: Também escutámos a Presidente da Câmara Municipal de Mangualde, Marco Almeida.
13: Acaba por ser mais uma forma, um mecanismo de podermos valorizar aquilo que de melhor os nossos territórios têm, desde o seu património material e imaterial, a valorização da cultura. Nós especialmente, até porque estamos inseridos em três regiões demarcadas, do queijo, da maçã e do vinho do Dão, mas também muito por aquilo que são as novas tendências ligadas ao agroturismo, ao enoturismo, e por isso eu julgo que este projeto é um projeto bastante consolidado no tempo, com provas da área dadas noutra matéria, no que diz respeito a questões culturais, e que agora se prepara também para aproveitar o que melhor o turismo tem para oferecer. E aquilo que nós temos para oferecer é muito forte, é muito rico, e é importante que efetivamente consigamos passar esta mensagem. Este projeto só terá sucesso ou só irá ao encontro daquilo que é a expectativa que todos depositamos nele, se efetivamente as pessoas ficarem. Basicamente, aproveitamos aquilo que é a ferrovia, uma porta de entrada e uma porta de saída, mas é importante quando saem que fiquem, que prolonguem a estadia e que depois, quando tiverem que regressar, que levem daqui sempre uma experiência diferenciadora. E eu estou certo que a riqueza que estes quatro concelhos têm a vários níveis, desde a gastronomia, o turismo, o enoturismo, o agroturismo, o turismo industrial, é tão forte e tão rica que efetivamente nós temos aqui uma janela de oportunidade para podermos continuar a contribuir para os dados de crescimento que temos tido ao longo dos últimos anos. E esta região tem de facto crescido muito por força desta dinâmica de projetos diferenciadores que acabam por acontecer, mas muito por força também dos nossos agentes económicos, que estão na primeira linha, na vanguarda daquela que é aquilo que pretendemos dos territórios do futuro.
0: Portanto, estes quatro municípios estão envolvidos num projeto comum em que também está envolvido o Comboio e o Mondego.
13: Com certeza, nós temos isso que nos liga, a ferrovia, a linha da Beira Alta, mas também o Mondego, e por isso tirar o melhor proveito daquilo que o Mondego e a ferrovia nos têm para oferecer, é de facto algo que tem que ser aproveitado por estes quatro concelhos, porque isto une-nos. Unem-nos muitas coisas, mas isto é de todo importante, e por isso aproveitamos aquilo que o Mondego tem, mas aproveitamos também a ferrovia, e a ferrovia traz-nos algo muito especial, desde logo porque a ferrovia tem sempre muitas histórias para contar e muitas memórias que levam, nem que sejam os nossos imigrantes que tiveram que partir em determinada época, levam sempre uma memória de um concelho que deixaram a família, e nós queremos que as pessoas levem também uma memória, e a memória tem a ver muito com os produtos que se diferenciam e que permitem ou irão permitir que as pessoas regressem. Por isso é importante que fiquem o máximo tempo que puderem, mas que regressem, e esse é o grande desafio que temos pela frente, e por isso eu estou certo que temos os ingredientes todos para que isto possa ser um grande projeto com grande sucesso.
10: Recolhemos ainda a declaração da vereadora da Câmara Municipal de Nelas, Elsa Loureiro.
8: Eu penso que este projeto, para além de nos permitir trabalhar em conjunto estes quatro municípios, que têm em comum não só o rio Mondego, o rio que nos une, por isso é que o projeto é o Alto Mondego, e agora o Expresso do Alto Mondego, justamente porque incluirmos a ferrovia, por causa da sustentabilidade e da mobilidade também, que também está associado ao projeto. Eu penso que ele vai alavancar bastante este território, porque vai nos permitir, de alguma forma, valorizar aquilo que temos de melhor, o património, a paisagem, a cultura, os produtos endógenos, e vai permitir divulgar mais tudo isto, no sentido de trazer pessoas, criar produtos e ofertas que irão atrair certamente turistas, ou em grupo ou individuais, ao nosso território, para conhecer, para ficar e para poder usufruir de tudo isto aqui no nosso território.
0: Porque o comboio? O comboio como um elemento aglutinador?
8: O comboio é fundamental por causa da sustentabilidade e do transporte sustentável, obviamente, cada vez mais eficaz em termos de não poluidor, portanto, e depois em termos também de sustentabilidade, porque o comboio aqui na Beira Alta é um transporte mais cómodo, mais eficaz, mais sustentável, mais rápido e mais silencioso agora, portanto, isto são tudo mais-valias que estão associadas aqui ao nosso território e das quais nós podemos usufruir e beneficiar.
10: E finalmente, captámos o registro do vice-presidente da Câmara Municipal de Gouveia, José José Nuno Santos.
14: Eu julgo que as vantagens para o território dos quatro municípios, porque acho que este projeto tem que ser encarado naquilo que ele é, como um projeto de parceria, onde propriamente não se conhecem as fronteiras entre os municípios, é a captação de fluxos turísticos para o território, já com o propósito de realizarem uma experiência que é devidamente organizada entre os municípios e os operadores do território. E dessa forma, para além de trazermos os turistas para o território, vamos ter a capacidade de os fazer passar pelos alojamentos, pela restauração, por todos os agentes turísticos do território, e fazer com que todos ganhem um pouco com esta iniciativa.
12: Porquê o comboio?
14: Como?
12: Porquê o comboio?
14: Esta ideia do comboio também acaba por unir estes municípios que estão num primeiro momento unidos pelo Rio Mondego, mas também pela linha da Beira Alta. E portanto o comboio é um transporte que regressou a estes territórios após a requalificação da linha da Beira Alta, e é um transporte também cada vez mais em voga, porque permite várias coisas. Permite, ao mesmo tempo que estamos a ser transportados, também ter algumas experiências culturais, de lazer, que vão integrar a própria experiência turística.
10: As declarações de Alexandre Lota, da Câmara Municipal da Forja de Algodres, Marco Almeida, Presidente da Câmara Municipal de Mangualde, Elsa Loureiro, da Câmara Municipal de Anelas, e finalmente José Nuno Santos, Vice-Presidente da Câmara Municipal de Gouveia. Com um investimento de 511 mil euros, financiado em 70% pelo Turismo Centro de Portugal e em 30% pelos quatro municípios, o projeto pretende criar uma oferta turística conjunta, tendo a linha da Beira Alta como um dos principais elementos de ligação entre os territórios. Está prevista a criação de uma plataforma única, através da qual os visitantes poderão aceder a diferentes experiências e adquirir programas turísticos de um ou vários dias. O projeto contempla ainda a disponibilização de 40 bicicletas elétricas, 10 em cada município, junto às estações ferroviárias, e pretende obter uma certificação internacional na área do turismo sustentável. O Expresso do Alto Mondego para estar concluído em maio de 2028. A Unidade Local de Saúde da Guarda inaugurou hoje de manhã a obra de requalificação do Centro de Saúde de Ceia, numa cerimónia que contou com a presença do Diretor Executivo do Serviço Nacional de Saúde, Álvaro Santos Almeida. A intervenção representou um investimento de cerca de 2,8 milhões de euros, integralmente financiados pelo PRR, e permitiu modernizar o edifício e melhorar as condições para utentes e profissionais. As obras decorreram entre abril de 2023 e abril de 2025, tendo o Centro de Saúde retomado o funcionamento no edifício em maio do ano passado. Atualmente acolhe as unidades de saúde familiar A Serrana e A Nova Estrela, bem como a unidade de cuidados na comunidade de Ceia. A cerimónia marca também o início das comemorações do 18º aniversário da Unidade Local de Saúde, a ULS da Guarda, e encerra um longo processo de requalificação reivindicado ao longo de vários anos. O trânsito no IP3 vai sofrer novos condicionamentos durante a noite até sexta-feira, devido a trabalhos de manutenção da via. Segundo a Infraestruturas de Portugal, estão previstos cortes da circulação entre as 21 horas e as 5 da manhã em diferentes troços da Vila Boca de Treixedo, Tondela Sul, Canas de Santa Maria e São Miguel do Oteiro. Durante os períodos de interrupção, o trânsito será desviado nos dois sentidos pela antiga Estrada Nacional 2. Os automobilistas devem, por isso, contar com alterações à circulação e eventuais demoras durante o período noturno. Dois homens de 27 e 32 anos foram detidos em Tondela por suspeita de tráfico de droga no âmbito de uma investigação da GNR que decorria há cerca de ano e meio. Durante a operação foram realizadas três buscas que permitiram localizar uma estrutura destinada ao cultivo e produção de cannabis e apreender 182 doses de cocaína e 34 doses de cannabis. Foram ainda apreendidos dinheiro, um veículo, equipamentos eletrónicos, uma suqueira, munições e diverso material relacionado com a preparação e acondicionamento da droga. Os dois suspeitos foram presentes ao Tribunal Judicial de Viseu e ficaram sujeitos a apresentações bissemanais às autoridades.
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2: Olá a todos, chegou o momento da mensagem da palavra de vida. O salmista ele diz: somente em Deus, ó minha alma, espera silenciosa, dele vem a minha salvação. Salmo 62.1, ele diz: ó, espera silencioso, o que quer? Sem reclamar, sem murmurar. Entende que ela está esperando, mas ela está reclamando, está murmurando, está demorando. Ó, porque não acontece, ó, porque dá certo, reclama com o marido, reclama com a esposa, fala com o vizinho, fala com a mãe, reclama nas redes sociais. Quer dizer, você não sabe esperar. Esse tem sido o maior problema, das não saber esperar, confiar que vai dar certo e o querer tomar uma atitude, querer agir precipitadamente, coloca tudo a perder. Piora, atrasa, prejudica. Se você está esperando, deixa ali, espera. Não adianta você ficar ali, mas está assando um bolo. Você não pode ficar abrindo o forno, tem o tempo certo. Se você está olhando para o forno, está até bonito. Quando você abre o bolo bucha. Porque você abriu fora do tempo. Você abriu no tempo errado. Tudo tem o seu tempo. Então saiba esperar, confiar. Se livre dessa ansiedade que está dentro de você. Como, Alexandre? Como que eu me livro? 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Você que é ansioso, você que é essa pessoa que quer tudo antes do tempo, não sabe esperar as coisas, é impaciente. Você lida com pessoas assim, é difícil. É difícil você lidar com pessoas que não sabem esperar, que não entendem que as coisas têm o seu tempo. Né, não é? É difícil. Então você sabe que se você é essa pessoa, você precisa de ajuda. Tá bem? 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Deus abençoe e até lá.
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9: 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Boa noite. São 21 horas.
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Muitas vezes o fator determinante da vitória não são as escolhas, mas sim as renúncias. Tudo na vida passa, a lágrima seca, a saudade acaba, o sorriso renova-se e a vida muda. Por isso, viva cada dia como se fosse o único e exclusivo. Amanhã é outro dia. Hoje as coisas não saíram como você programou. Você pode ser apresentado novo amanhã. Boa noite, bom trabalho, bom final de mês, boas férias também para si. Olha, seja bem-vindo a mais uma edição do Expresso aqui na sua Antena Livre. Cá estamos hoje então na edição referente ao dia 29 de setembro. É o 272º dia do ano e faltam 93 dias para este mesmo ano acabar. É dia então de São Miguel, São Gabriel e São Rafael, arcanjos. E dizer-lhe que estamos então com 18 graus aqui por Gouveia, 19 graus para a Guarda, 20 para Freixenedo, ainda para Pena Verde, 20 graus. Para Pinheiral 21, para Meda 21 graus, para Vila Nova de Foscoa 22, para Sendim 20 graus, para Voz do Carregal 19, para o Peso da Régua 20, para Castelo Branco 21, para Freixiel 21 graus, para Mirandela 22, para Chaves 19 graus, para Vila Pouca da Guiada 18, para Fafo 19, ainda para o Porto 19 graus também, para Sinfães 19 graus, para Mole 19, para Castro de Aire 18, para Viseu 19, para Alcofre e Santa Cruzaba 20 graus, para Aveiro 21, para o Lujo 22, para Cantanhede 22, para a Figueira da Foz 22, para Coimbra também 22, para Arganil 22, para Tava 22, para Miranda de Corvo e também para Lousa 22 graus, para Leiria e Pombal 22 graus, para Senhor da Graça 22, para Pampilhosa da Serra 21, para Castelo Branco 22 e para o Fundão 21. Bom, e ali dizendo as temperaturas que se fazem sentir um pouco aí por toda a região centro, vamos lá então nós iniciarmos esta edição do Expresso, que nos vai levar até bem próximo das vidras. Já sabe, está a ouvir a Antena Livre 89.6 a partir de Gouveia, e cá vamos nós então seguindo consigo nesta edição, olha, que está por vossa conta também o 234551397 e também o móvel 964067212. Venha por aí, peça a sua música, faça a sua dedicatória e vamos nós então seguindo agora com Tennessee, I Have Nothing Love.

0: foi então assim que iniciamos a edição do Expresso com Tennessee C, I'm Not In Love. Tempo também para irmos para os telefones. E vamos lá então começar por quem chegou primeiro. Vamos falar com a nossa camisola amarela. E assim sendo, vamos até Cadima Cantanhia de Cesária. Muito boa noite.
1: António, Sr. António, boa noite.
0: Boa noite, como é que vai a minha amiga?
1: Olha, eu vou aqui estendida, estou a ver a televisão, estou a dar mau tempo.
0: Pois é, vão dar mau tempo mesmo. Olha, isto está muito bem, Edidinha. Diga-me então, bailinho da
1: Madeira. Estou em mau tempo.
0: Pois é, bailinho da Madeira com o Max. Vai para quem, minha amiga?
1: Olha, Sr. António, lá para os senhores madeirenses, para a senhora Plácida e família, para os senhores de Abre e família, para a senhora Filomena Pedro e família, para aqueles madeirenses.
0: Todos. Muito bem.
1: E Açores, a gente dos Açores não ouve até ninguém.
0: Pois não.
1: Não sei se eles participam, se não. E aqui para o nosso Carlos.

0: a senhora Frisvela, essas senhoras
1: muito
0: todas
1: bem.
0: Desse lado, uhum. E Penacova e
1: Penacova também, fora, a Luz Almeida, sim, sim.
0: Nós, uhum. Da nossa família, para a senhora Maiara Mamba, para a senhora Isabelle, para a sua mana, para a sua
1: muito
0: filha.
1: Muito obrigada, minha amiga.
0: Uhum. E para o seu genro, para o seu menino, e para vocês os dois, o senhor António e dona Virginia, aquele beijinho de amizade.
1: Igualmente.
0: E até amanhã, se Deus
1: quiser. Até amanhã, minha amiga. Até amanhã, quero beijinho. Até amanhã. Muito obrigado. Até amanhã, se Deus quiser.
0: Até amanhã.
1: Vamos ver o telefone. Paulo Garcia, muito boa noite.
2: Boa noite, senhor António.
1: Ainda bem que está o meu amigo.
2: Olha, estou de pé.
1: Ainda bem.
2: Aqui é tratar a minha mãe.
1: Faz muito bem, meu amigo. Olha, e diga-me então uma coisa. Vamos ouvir a seu pedido, Jorge Palma. A quem é que vai dedicar?
2: Minha mãe e toda a minha família. Para os meus primos e tios de Oliveira do Hospital de Testaveira, Lagar da Beira. Vera Lúcia de Oliveira do Bairro, mais a sua filhota. Dona Rosalinda. Dona Maria e o senhor José Tibério Santa Apolónia. Aldina Rosmo Quilo, Cinda Costa. Fala Coimbra, Ruben da França, Fernando Silva da Ilha Pombal, Hermélio Paiva da Lousã, Cesária de Cadima, que ainda agora participou, Plácio da Madeira, uhum. E a Malta dos Açores, Lisbela Viseu, Armando Trancoso, Aveiro, hoje ele deve andar lá apanhar o salva, Rosa Maria da Figueira da Foz, Manuel Costa da Oliveira do Hospital, Sr. António Martedo e Dona Virgínia,
1: Jótia
2: Mana, uhum. E Neto, a Paquicina Ferreira da Lousã. Quem tiver doente rápido é melhor, se tiver viajar uma boa viagem, quem tiver trabalhar bom trabalho, e até amanhã, se Deus quiser.
1: Até amanhã, meu amigo. Olha, uma santa noite para si, um beijinho para a mãe, tudo bom, e até amanhã, se Deus quiser.
2: Obrigado, igualmente para vocês.
1: Até amanhã. Sim. Vamos agora ao nosso seguinte bailinho da Madeira, damos frente então para recordarmos o saudoso Max.

0: nada.
1: E foi então assim que estivemos a ouvir Bailinho da Madeira com o Max. E vamos então agora nós de novo para os telefones e vamos primeiro até Santa Cruz de Rapa, depois vamos para outro sítio. Vamos lá então até Santa Cruz de Rapa. Amiga Rosalina, muito boa noite.
2: Boa noite, Sr. António, e todos os ouvintes e participantes, que são uma grande família.
1: Pois é, como é que está a minha amiga?
2: Olha, estou a ver chover. Sempre todo dia a pensar que vinha a chover.
1: Está a ver chover. É assim mesmo, é assim mesmo.
2: Agarrou-me, está a chover mesmo bem.
1: Pois está. Olha, diga-me então uma coisa, na minha terra também chovia. Diga-me então uma coisa, minha amiga. Vamos ouvir Vinho Verde com Paulo Alexandre. Quem é que vai indicar?
2: Vai cá para os nossos amiguinhos todos. Eu vou dar uma corrida à casa deles, a ver se estamos todos bem de saúde. Olha lá para o senhor Palácio Novo, o senhor.

0: José Abreu, a dona Lola e o filho, já ouvi o Paulo, tudo de bom para eles e as melhoras para a mãe. E para a dona Bela Lúcia e para a filha Beatriz, para a dona Maria e para o senhor Joaquim, que espero que também estão mais orientados, que melhorem, que é tudo muito bom, que a gente gosta de ouvir. Para a dona Alvina Rosa, para o senhor Fernando de Pombal, para o senhor Fernando de Aveiro, para a dona Terezinha, para a dona Feliz Bela, para a dona Ana Maria de Toura, para a dona Irene, para o senhor Eduardo Mota, e para vocês fazerem de acesso e para toda a gentinha da sua família, para si, para a sua filha, para o seu netinho, para o seu velho, para a sua mana, para a dona Cristina. Tenham todos uma santa noite e até amanhã.
1: Até amanhã, minha amiga, até amanhã, se os quiser. Um abraço para o marido, para si, um grande beijinho. Até amanhã, se os quiser, está bem? Ah, até amanhã, até amanhã. Vamos aqui ao telefone, onde temos a amiga Dolores Almeida. Dolores, muito boa noite.
2: Boa noite, me dando uma cedo.
1: Então, como é que vai a minha amiga?
2: Vai bem.
1: Olha, e diga-me então.
2: Tem que ser,
1: tem muita força. Diga-me então, vamos ouvir. Saúde e mais
2: não,
1: saúde.
2: Muito vento, não, na vez de chuva vem vento.
1: Pois é. Olha, e vamos então ouvir Saúde e mais saúde com o amigo
2: Starlight,
1: esse mesmo. E diga-me, quem é que vai dedicar?
2: Para filhas, filhos, netos. Vai para o senhor Armando, vai para o senhor Fernando. Vai para a Alcim da Costa, vai para a Rosa Maria da Figueira e da Foz, vai para a Dona Maria e o Senhor do Crime, vai para a Dona Cesária, que também já ouvi. Vai para essa senhora que falou agora também, a Dona
1: Rosalina.
2: Sim, Rosalina.
1: Sim, sim.
2: Vai para o Arménio, vai para a Cristina, vai para o Plácido e família e restos participantes de lá. Vai para o Senhor Mota. Vai para a Dona Feliz Vela. Olha, vai para o resto do auditório, sem exceção de ninguém, que a família é grande.
1: Muito bem.
2: Vai para o Antônio Macedo com beijinho, outro para a Dona Virgínia, outro para a filha, outro para o genro, outro para a mana, outro para o menino. E para o resto da família, tudo. E amanhã, até amanhã, se
1: até amanhã,
2: quiser.
1: Minha amiga, até amanhã, se tu os quiser, está bem?
2: Um beijinho.
1: Igualmente, peço também um abraço para o marido, tudo bom, está bem? Mas muita saúde e até amanhã, se Deus quiser, até amanhã. E vamos agora seguindo Paulo Alexandre, verde vinho, para recordar. De novo aí proposta, conta fica então 2345513971 móvel 964067212.

0: foi então assim que recordámos Paulo Alexandre Verde Vinho. Pois é, aí é que sabia a nós. Bom, vamos lá então. Isto era bom para o amigo Armando Trancoso em Aveiro. Vamos lá então. Foi pedido pela Rosalina em Santa Cruz da Drapa. E agora vamos de novo para o telefone. Vamos brindar. E vamos até à Lousa. Assim sendo, amigo Herménio Paiva, muito boa noite.
1: Boa noite.
0: Então, como é que está o meu amigo?
1: Estou bem, com um bocadinho de vento e coisa e tal, mas está tudo bem.
0: Um bocadinho de vento e coisa e tal. Olhe, muito bem. E diga-me então, vamos ouvir aqui Luís Represas com Feiticeira. Vai para quem, meu amigo?
1: É para eu ouvir, para vocês aí. Aqui para a minhazinha Papé na Cova.
0: Muito
1: para
0: bem.
1: Para a Cristina Ferreira. Para o nosso amigo Carlos Ferreira no Luxemburgo, a todos os que me dedicam e a todos os que estão a ouvir.
0: Muito bem, amigo.
1: Uma boa noite.
0: E para si também, uma santa noite e até amanhã, se Deus quiser, também, Arménio.
1: Obrigado.
0: E cuide-se, presente por cá fora, está muito bem também, até amanhã, até amanhã.
1: E chuva.
0: Pois, chuva também, até amanhã. Bom, e assim sendo com a chuva. Olha, vamos lá então, seguindo só, Jorge Palma, a pedido do amigo Paulo Garcia em Coimbra.

0: foi então assim que estivemos a ouvir Jorge Palma, recordando só. Extraído do álbum Bairro do Amor. A pedido de Paulo Garcia em Coimbra. Vamos então de novo para o telefone. Vamos lá então até nos Pereira. Amigo Eduardo Mota, muito boa noite.
1: Amigo António Marcelo, muito boa noite, Companhia Limitada da Rádio Antena Livre, Globeia, para a família toda que lá trabalha,
0: muito
1: e para
0: obrigado.
1: quem quer ouvir.
0: Sim mesmo. Olha, e diga-me então uma coisa, vamos ouvir.
1: Para já, em primeiro lugar, vou aqui dois anos que alguém está a ouvir, olha.
0: Ah, muito bem, é assim mesmo, para a Lucinda Costa.
1: Uhum. Eu já me vou juntar ao conjunto.
0: Exatamente, e também para a Irene em Fornos de Algodres também.
1: Sim, era até lá o Bumba, mas já tem o Bumba.
0: Outro sim, o Reco.
1: Para quem é a Lucinda Costa ou quem é, tem lá a Pandareta.
0: E eu por cá também tenho aqui um Reco.
1: É, Reco, eu já tenho aqui, quando quiserem combinar...
0: Muito bem, é assim mesmo. Olha, e diga-me então, para quem é que vai a música Saúde e Mais Saúde?
1: Olha, para já vai para a dona Cesária, que ela não sei se sei muito de mim.
0: Muito
1: eu ainda
0: bem.
1: Agora ouvi falar. Para ela, com todo respeito, um grande abraço, dois beijinhos para a família toda. Para a dona Rosalina, que também já ouvi, com todo respeito, um grande abraço, dois beijinhos para ela e para a família toda completa. Agora vai para a dona Maria Santa Apolónia e para o marido Joaquim.
0: Uh-huh.
1: As melhoras também. E com todo o respeito, um grande abraço para ela e para ele, e dois beijinhos para ela. E para a sua mana, quando esqueceu.
0: Muito bem.
1: Para a dona Feliz Bela e para a dona.
0: Acho que também.
1: A Isália também, se não me engano, mas há uma senhora que falou um bocadinho, também falou no meu nome, não sei bem o nome de quem é.
0: Ainda muito não bem, é Dolores Almeida.
1: Pronto, a Dolores Almeida, que já eu vi há bocadinho. E para a dona Vera Lúcia, para a filha Beatriz, para a dona Ana Maria de Touro, para a dona Lúcia Vera Sabares, para ela e para a filha e para os netos. E olha. Pronto, para todos os
0: homens
1: principais, para aqueles que se humanem em casa e quando também para mim, que é para nós estarmos. Ah, falta o choro em plástico, da madeira. E para o. Como é que é? O Zé da Calheta.
0: Zé de Abreu na Calheta.
1: Pronto, é também. Pronto, eles também não esquecem. Continuação do resto, vou
0: bom. Muito obrigado.
1: Uma boa noite, descanso. Um bom regresso a casa.
0: E até amanhã.
1: Até amanhã, se os quiser,
0: meu amigo. Até amanhã, se os quiser.
1: Tchau.
0: Igualmente para si também.
1: Tchau,
0: até amanhã. E vamos aqui ao telefone. Isabel Silva, minha amiga, muito boa noite.
2: Olá, Sr. António, como está? Tudo bem, Sr.
0: Está
2: António?
0: Tudo bem, minha amiga, e consigo, como é que vai?
2: Também vai sentando, obrigado.
0: Olhe, felizmente. Diga-me então, vamos aqui, juntamente com o Luís Represas Feiticeiro, Saúde e Mais Saúde.
2: Sim, olha, vai um beijinho para toda essa família dessa rádio.
0: Muito bem.
2: Com beijinho e muita saúde para todos.
0: Oh, muito obrigada.
2: E vai também para a família do Sr. António.
0: Muito obrigada, minha amiga.
2: Toda. E pronto. Olha, então até amanhã.
0: Até amanhã, minha amiga. Um grande beijinho para si e as melhores. E até amanhã, se os quiser, está bem, minha amiga?
2: Obrigada.
0: Até amanhã, Isabel. Até amanhã. Vamos agora ao nosso seguinte do Saúde e Mais Saúde, a pedido então da amiga do Eduardo Mota, da Dolores Almeida e Benacova, da Isabel Silva em Coimbra. E vamos lá então ao nosso seguinte do Saúde e Mais Saúde. Aí está para ouvir. Por vossa conta, fiquem então os dois terminais telefónicos também, o 9234551397 e o móvel 964067212.

0: saúde e mais saúde. Todos nós precisamos de saúde e mais saúde. Aqui interpretada pelo grupo Starlight. Eles que dos Açores chegou até nós com saúde e mais saúde. É isso mesmo. Para quem? E nós vamos continuando agora batendo à porta do amigo Silvério em Vilar Seco. Silvério, muito boa noite.
1: Boa noite, António.
0: Então como é que está o meu amigo?
1: Estou bem, estou
0: empatado. E hoje não está tanto calor, pois não, Silvério?
1: Está bom.
0: Olha, diga-me então uma coisa, vamos ouvir a seu pedido a Casa Amarela com o Marco Polo. Para quem é que vai indicar, meu amigo?
1: Para
0: Até amanhã, meu amigo. Uma santa noite, um grande abraço e até amanhã, Silvério. Até amanhã, até amanhã. Vamos aqui ao telefone. Amiga Elizabeth, muito boa noite.
2: Boa noite, senhor António. Até o seu reco-reco.
0: Ah, e o meu reco-reco está aqui, é só a fazer assim, ó. Já está a fazer barulho. Ah, pois não, este é só ter aqui um teclado do computador, já faz um reco-reco. Olha, e diga-te uma coisa, minha amiga, e o seu reco-reco, como é que vai?
2: Ainda não tenho, tem que arranjar.
0: Ah, mas isso é fácil. Olha, basta arranjar uma garrafa. Arranja uma garrafa de água e faz assim, ó.
2: Não é.
0: Está bem, também faz um reco-reco, não é?
2: Não é assim tão fácil para arranjar o
0: recorreco. Para mim é muito. Olha, tenho aqui uns poucos, ó. Isto é só fazer aqui recorreco. Só aqui tenho três recorrecos, três teclados. Olha, diga-me então uma coisa, minha amiga. Casa Amarela com Marco Paulo, para quem vai?
2: Olha, vai para o senhor Eduardo Mota, que estive a escutar. Vai para os Açores, para a Madeira, para essa gente toda, para as minhas irmãs e para você também.
0: Muito bem.
2: Para a sua irmã, para a sua família, para a sua filha, para vocês todos.
0: Muito obrigada.
2: E um beijinho e boa viagem e tudo corra bem para vocês.
0: Para si também, aquele beijinho até amanhã, se Deus quiser também, minha amiga. Até amanhã, até amanhã.
2: Também o recorreco.
0: Olha, que saiu.
2: Eu acho piada.
0: Até amanhã, minha amiga, até amanhã, até amanhã.
2: Até amanhã.
0: Até amanhã, até amanhã. Vamos então agora nós seguindo.
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0: Exatamente, somos nós. Vamos então agora seguindo Luís Represas, Feiticeira. A pedido Hermani Paiva na Lousa. Por vossa conta fica então 2345513 96, também o móvel 964067212. Apareça por aí.

0: foi então assim que estivemos a ouvir e a recordar também a Luís Represas com Feiticeira, a figura Man e o Pai Van na Lausanne. E vamos então de novo para o telefone. Tenho os dois ocupados neste momento e vou começar por quem chegou primeiro, claro. Aqui os primeiros têm sempre primazia. Vamos lá então começar por quem chegou primeiro e neste caso Pim Pam Pum. Foi exatamente a Isália em Fornos de Algodres. Isália, minha amiga, muito boa noite.
1: Boa noite, senhor António.
0: Então, como é que vai?
1: Como é que vão andando com este tempo a mudar?
0: Ai, vamos andando.
1: Cuidado com o caminho, senhor.
0: Pois
1: António.
0: Pois é, pois é, preciso muito ando cuidado, devagar, minha amiga. Pois é, chuva,
1: muita
0: chuva.
1: Tem que há muita gente que anda na rua sem casa.
0: Pois
1: eu
0: é. Isso é muito complicado, minha amiga. Olha, diga-me então. Sim, vamos.
1: Olha, eu queria falar com o Eduardo. Posso dar um recado um instantinho, Eduardo?
0: Sim, sim, foi muito
1: olha,
0: rápido.
1: Olha, Eduardo, fala com ele. Porque eu quero saber se eu fui a nós e a nós disse que eu não consigo ligar para ele porque há qualquer coisa com o telefone dele, não com o meu.
0: Muito bem, está arrecadado.
1: Por isso, e diga-te que qualquer dia apareça eu, que o chofer, que agora não temos chofer,
0: muito bem. Muito bem. Olha, chuva com Jorge Fernando, vai para quem?
1: Jorge
0: Fernando, vai para quem, minha amiga?
1: Jorge Fernando, é isso mesmo. Eu vou escrever para os Ferreira, na Ferreira.
0: Sim, vai para quem, minha amiga?
1: Olha, vai para toda a gente que liga para a rádio.
0: Muito obrigada.
1: E que continue o rádio a ter sucesso. É o que eu quero é ouvir.
0: Muito bem, minha amiga.
1: Música, não é? Enquanto o rádio tiver sucesso, a gente vai ouvindo.
0: Exatamente.
1: Também.
0: Exatamente. Um beijinho para si. Obrigada pelo carinho. E até amanhã, se Deus quiser, também, minha amiga.
1: Toda a gente que liga, Irene.
0: Muito obrigada. Muito bem. Sim, sim.
1: Toda a gente do rádio.
0: Exatamente. É isso mesmo. Um grande beijinho para si. Até amanhã. Muito obrigado. Muito obrigado. Até amanhã, se Deus quiser.
1: Mas a Virgínia, um beijinho muito grande.
0: Está a ouvir. Até amanhã, minha amiga. Até amanhã. E vamos daqui ao telefone. Lola, minha amiga, muito boa noite. Então diga-me lá, Lola, como é que vai hoje? Pois é, isso é que é problema. Olha, diga-me então uma coisa, minha amiga. Vamos ouvir aqui de travadinha. Para quem é que vai dedicar a minha amiga? Muito bem, minha amiga. Olhe para si também. Tudo bom, um grande beijinho, as melhoras. E um abraço para o António e para o Paulo. E até amanhã, se tu quiser, está bem, Lola? Até amanhã, minha amiga. Até amanhã, se tu quiser, Deus a melhora. Vamos ver agora o nosso sino do Casa Amarela, Marco Paulo. Aí está então para ouvirmos.
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0: E foi assim que crescemos, ouvir Casa Amarela, Marco Paulo.
1: Agora acabou.
0: Agora acabou. Vamos lá então de novo para o telefone e vamos até à reta de Budiosa, Aviseu. Amiga Feliz Bela, muito boa noite.
2: Boa noite, António.
0: Então é que vai a minha amiga?
2: É mesmo, mas olha, tem que andar.
0: Pois tem que ser, minha amiga, e tem que ser, tem muita força. Diga-me então uma coisa, vamos ouvir aqui a seu pedido de Cervadinha, a pedido, a seu pedido não, a pedido da Lola em Coimbra de Cervadinha, e para quem é que vai, minha amiga?
2: Olha, vou dedicar a minha mãe um beijinho para os meus três filhos, as minhas três noras e os meus netinhos. E vai também para aqui alguns amiguinhos, também já os ouvi. E vai para a dona Aldina Rosa, de Moquinho, e vai para o senhor Silvério. A dona Rosalina, um beijinho. Vai para a, dona, para a família toda da Madeira da Calheta, o senhor Palácio e o senhor Abreu. Armênio de Trancoso, Armênio de Paiva, dona Eugênia, e vai para a dona Lola, as melhores que eu vi agora, tudo de bom.
0: Muito bem.
2: Um beijinho. Uhum. Fernando Silva de Pombal, Lourdes Almeida de Guimarães, Ana Maria do Touro, Lucinda Costa, Dolores de Penacova, Vera Lúcia, Joaquim, sua mulher, a Maria, um beijinho muito grande, tudo de bom e passe uma boa noite e as melhores para o senhor Joaquim.
0: Muito obrigado, minha amiga.
2: Uhum. Vasco Costa, Luís de Mogelos, e vai para a dona Terezinha de Foros de Algures, Maria Rosa de Figueira de Foz, Isabel Costa, Eduardo Mota, Isália de Foros de Algures também. E vai também para a dona Terezinha dos Queijinhos, um beijinho muito grande. E vai também para a sua irmã, que não
0: muito
2: esqueçamos.
0: Obrigado. Uhum.
2: Um beijinho para si e para a sua senhora também, para a dona agora esqueci.
0: Dona Virgínia.
2: Uhum. Dona Virgínia. Uhum. E desculpe lá porque eu esqueci o nome dela. E para os seus familiares todos.
0: Muito
2: e para
0: obrigada,
2: ti, olha, uma boa noite, descanso.
0: Igualmente.
2: E faça uma boa viagem.
0: Muito obrigada, minha
2: até
0: amiga.
2: Amanhã.
0: Até amanhã, um abraço para o marido, para cima, um beijinho, as melhores e até à próxima, está bem? Até amanhã,
2: está
0: se Deus quiser, até amanhã, até amanhã. Até amanhã. Vamos aqui ao telefone, Maria, minha amiga, muito boa noite.
3: Boa, amiga António.
0: Então, como é que está a minha amiga Maria?
3: Olha. Vai-se andando.
0: Vai-se andando cada vez, não é? Olha, e vai então junto aqui com esta música Chuva de Jorge Fernando. A quem é que vai dedicar, minha amiga?
3: Olha, vai dedicar ao senhor Plácido, esposa, filha e netinhos e genro. Ao senhor José Abreu, esposa, ou à dona Lola e filhos, à dona Isabel Silva, à dona Rosalina e marido.
0: Sim.
3: Dona Cesária, a dona Aldina Rosa, a dona Lisbela e marido, a dona Lucinda Costa, a dona o senhor Eduardo Mota,
0: muito bem,
3: a dona Maria Armanda e a dona como é que ela se chama?
0: Dolores Almeida, sim, Penacova.
3: E vai para o senhor António.
0: Muito obrigada, minha amiga. Para si também. Muito obrigada.
3: E para a sua mana e para a dona Virgínia.
0: Muito beijinhos. Obrigada, minha amiga. Para si também muitos beijinhos. Até mais logo. Se quiser um abraço para o Joaquim, está bem? Até mais logo. Até mais logo, minha obrigada. Obrigada. Vamos agora nós seguindo até à hora certa, até ao topo da hora, até ao sinal horário chuva, com o Jorge Fernando. É o que não falta por aí. É chuva.

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6: 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São 22 horas.
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0: E cá estamos então prontinhos para a segunda hora de viagem do Expresso e vamos iniciar então aqui por pelo telefone e vamos lá então até Fala, São Martinho Bispo, minha amiga Lucinda Costa, muito boa noite.
1: Boa noite, António, todos os ouvintes, não se assustem comigo.
0: Muito bem, olha, diga-me então uma coisa, minha amiga, vamos ouvir aqui o grupo Toca e Dança, não é? Vamos dançar a ouvir, e a quem é que vai dedicar?
1: Eu quero toda a gente a dançar a ouvir, toda a gente a bater o pé, toda a gente a ficar o pernil.
0: E toda a gente a tocar o recorreco, não é?
1: Já tem um recorreco, já tem um camerete, já tem um bombo, mas ainda não há nos ferrinhos.
0: Pois não, pois não. Amanhã vou arranjar uns ferrinhos. Muito bem, muito bem. Amanhã também vou arranjar uns ferrinhos. É assim mesmo.
1: Ainda não havia ninguém aí a arranjar ferrinhos.
0: Pois não, pois não. Pois não, pois não.
1: Pois aí é, pá. E só sou eu, não é? E o recorreco também? Olha o recorreco.
0: Eu
1: tenho muita coisa.
0: Ah, e o recorreco eu também tenho. Isso que me falta aqui é recorreco.
1: Eu também tenho. E eu não tenho a pandireta.
0: Sim, a pandireta.
1: A pandireta, a cama tem. Olha.
0: Aí está a pandeireta da Lucinda Costa. É assim mesmo, minha amiga. Haja alegria, não é?
1: Um beijinho para vocês todos.
0: Muito obrigada.
1: Vamos lá a cantar e a dançar.
0: Vamos lá, então. Vamos ouvir.
1: E vamos ouvir.
0: Até amanhã, minha amiga.
1: Este vídeo é para todos.
0: Muito bem. Até amanhã, minha amiga. Se Deus quiser,
1: também.
0: E é muito longe, minha amiga. Até.
1: Um beijinho para vocês todos com uma noite de descanso.
0: Igualmente, para si também, minha amiga. Aproveita o estar a chover. Olha, e vamos dormir então, está bem? Até amanhã, se os quiser.
1: Agora está a chover, agora não vou para a rua.
0: Pois não, é para dormir mesmo.
1: Agora vou dormir.
0: Até amanhã, minha amiga. Até amanhã, Lucinda. Até amanhã, Lucinda. Obrigado, meu. Até amanhã. Vamos então agora nós seguindo. Aí está, vamos já ouvir a Toca e Dança. De novo, por vossa conta, fica então 2345513971 96406 7212.

0: Vamos ouvir a Toca e Dança à pedida da amiga Lucinda Costa em Fala, São Martinho Bispo. E vamos indo de novo para o telefone e assim sendo. Vamos lá então aqui ao móvel. E temos por lá então a nossa espera, a Maria Armanda. Maria Armanda, muito boa noite.
1: Boa noite, meu amigo António Macedo.
0: Então, como é que está a minha amiga?
1: Estou bem, graças a Deus, estou deitada.
0: Graças a Deus. Olhe, faz muito bem. Olhe, e diga-me então uma coisa. Vamos ouvir aqui a seu pedido das baleias com o Roberto Carlos o Rei. A quem é que vai dedicar a minha amiga?
1: Olha, meu grande amigo, Sr. António Macedo, é assim. Para mim, somos todos iguais. Vai para o continente em geral, hein?
0: Muito bem.
1: Para os nossos madeirenses também, com muita saúde, com muita paz e com muito amor, já sabem o que eu estou a falar e a dedicar, o continente Madeira, a sirianos, os nossos imigrantes, para os nossos da área da saúde, bombeiros, para o Sr. António Macedo, para a Nona Virgínia, para a sua irmã, a sua filha, o seu genro, o seu menino com um grande beijinho.
0: Muito obrigada, minha.
1: Para quem estiver doente, na Dona Lola, as melhores Dona Lola e um beijinho para a senhora, a casadinha de Santa Apolónia, também as melhores para esse casal e um beijinho, a senhora Vera e tudo. Mas lembra em Mangueza que há isto também, o Bica, que há bocado queria falar na Dona Virgínia, era dele, o senhor Zé Mangueiras.
0: Sim, Mangueiras.
1: Vai para todo o mundo, quem estiver doente, as melhores, que estiver de parabéns, muitos parabéns e até amanhã, se os quiser.
0: Até amanhã, minha amiga, um bom descanso e até amanhã, se os quiser. Até amanhã, até amanhã. E vamos então agora seguindo, ficando aí por vossa conta 2345531397 e o móvel 964067212, destravadinha. Aí está, Luís Godinho, a pedido da Lola, que nos ouviram na cidade de Coimbra. E juntamente vai também a Feliz Bela na reta de

foi então assim que estivemos a ouvir Destravadinha com Luís Godinho, a pedida Lola, que nos ouve então em Coimbra. Já de seguida vamos ouvir a música pedida pela Maria Armanda, também na cidade de Coimbra. E você, onde é que nos ouve? O livro está então 2345-51397 e o móvel 964067212.

0: Então assim que vamos ser agalado a isso mesmo.
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0: Exatamente. E agora vamos então, Roberto Carlos, e vamos nós seguindo. Já sabem então, 2345513979796407212 móvel 964067212. E cá estamos nós, Expresso da Noite, à sua espera. 89.6 de Gouveia, a chegar até si.

0: então assim que vamos caminhando para mais uma participação. Vamos de novo para Coimbra, agora para o bairro de Santa Apolónia. E assim sendo, vamos lá então, amigo Joaquim, muito boa noite.
1: Boa noite, amigo António.
0: Então como é que vai, meu amigo?
1: Olha, vamos andando.
0: Pois é. Olha, está a chover por aí também, não?
1: Está um zero.
0: Muito bem. Olha, diga-me então uma coisa, vento é o que não falta. Olha, diga-me então uma coisa, vamos ouvir aqui a seu pedido, tudo passará a Paulo Ribeiro. Quem é que vai dedicar, meu amigo?
1: Vai para a minha esposa, vai para o meu freio clássico, um abraço para ele, um beijinho para a esposa Nigona, para a filha também, pode dar um abraço, pode dar um beijinho. O amigo já abriu um abraço para ele, um beijinho para a esposa Ana Madalena, para a sua Cristina Pestana também, para a sua enfermeira Pita Netinha, beijinhos, para o filho, um abraço. Para a Lola, um beijinho para ela, um abraço para os filhos. Para a Sra. Isabel Silva, também um beijinho para essa senhora. Para a Lúcia Filha Beatriz também. Um abraço para o Fernando Silva e o irmão Manuel Pita Silva. Para a Sra. Felizbela e o marido e toda a família também, beijinhos e abraços. Para o Sr. Silvério Vidal Seco. Para a Sra. Cesária. Para a Sra. Aldina Rosa de Boquim.
0: Muito bem.
1: Para o Sr. Correia também, está no Luxemburgo. Para o Eduardo Mota também, um abraço para ele, para a Sra. Dolores da Almeida de Canacova, para o Cinda Costa, e para a Sra. Rosalina e para o marido também, e é para todos os participantes.
0: Muito bem, muito
1: e um abraço para todos, e tudo bom para o Francisquinho.
0: Muito obrigado.
1: Para os pais,
0: uhum.
1: E até amanhã, se os quiser.
0: Até amanhã, meu amigo, até amanhã. Muito obrigada, minha amiga Maria. Até amanhã, se os quiser, está bem, minha amiga? Até amanhã, Joaquim. Até amanhã, boa noite. E vamos hoje agora seguindo Tudo Passará. Paulo Ribeiro, aí está. De novo aí por vossa conta, 2345-51397 e o móvel 964067212.

0: Fantástica música esta escolhida pelo amigo Joaquim, do bairro de Santa Apolónia. Tudo passará. A voz de Paulo Ribeiro, aqui o vocalista do Bandaluza, no seu melhor. Vamos lá então agora de novo para o telefone. E assim sendo, vamos lá para os lados da minha terra, até Moquim, Albergaria Velha, minha amiga Aldina Rosa. Muito boa noite.
1: Boa noite, António.
0: Eu também... Ah, eu estou muito bem, a minha amiga, como é que vai?
1: Estou aqui assentada.
0: Olha, está a chover por aí, não. Aí dentro de casa não, mas lá fora.
1: Sim, lá fora, mas eu não tenho nem chove, grande coisa.
0: Pois é, olha, mas já vi muita chuva, então os homens tempos vão dar muita chuva para amanhã. Olha, diga-me então uma coisa, minha amiga, vamos ouvir aqui Explode Coração com o Lucas e Mateus, para quem é que vai dedicar?
1: Olha, para si, para a sua esposa, para a sua filha, já disse, são familiares, já não, uma boa noite de descanso.
0: Muito obrigada.
1: A Maria de Barra Santa Belém também com o Maginho, a Padre Lola também. E o filho Paulo, para a Rosalina Santa Cruz da Trapa, para a Ana Maria do Toro, para a Feliz Vela, para a Vera Lúcia, para o Fernando de Pombal, para o Irmão Trancoso da Aveiro, para os senhores da Madeira dos Açores e para a Lucinda Costa e para todas as pessoas que participam aí, se não tem ninguém.
0: Muito bem, minha amiga. Igualmente para si também, até amanhã, se Deus quiser. Um grande beijinho para si, até amanhã, minha amiga, está bem? Até amanhã, até amanhã. E vamos nós então agora seguindo. E estamos para lhe dizer, é exatamente Lucas e Mateus, Explode o Coração. Para a vossa conta está o 2345513 no jardim móvel 964067212. 6 FM.

0: feito assim que estivemos a ouvir Lucas e Mateus, Explode Coração, pedido da amiga Aldina Rosa em Mouquim, Albergaria Velha. E vamos dar um saltinho agora até São João de Areias. Amigos, é Mangueiros, muito boa noite.
1: Muito boa noite, amigo António, e todos os que já falaram e querem falar.
0: Então, como é que vai o meu amigo?
1: Olha, está bom mesmo, graças a Deus.
0: Pois tem que ser. Olha, diga-me então, iniciadores, e queria ouvir a música, qual era? Joanesburgo, não era?
1: Era.
0: Vamos lá ver se eu consigo encontrar por aqui Joanesburgo, iniciadores. Se não encontrarem, olhe para a outra qualquer. Diga-me também aqui a ciganinha dos iniciadores. Aí não encontro por cá Joanesburgo.
1: Porto à noite também, bonito.
0: Ai, sim, Porto à noite. Vamos ter com Porto à noite. Olha, e diga-me então. Sim.
1: É para gravar os dois.
0: E diga-me então uma coisa, meu amigo. Para quem é que vai indicar?
1: Vamos indicar para o Mário Paiva, para o Fernando Silva, para a Rosa Maria da Figueira Fosse, para a Lola e para o filho Paulo, que já os ouvi hoje, para o Lucília Costa, para a Bela Lúcia Lourdes do Ano, para a Maria Glória Freire, para a Helena Vilar, para o Carlos Moraes, para o Adélio do Brasileiro, para a Cruz de Almeida, que nas palmas também já ouvi, para o Lourdes Francoso, lá bem, para a Lina Rosa do Mouquinho e para o Eduardo Bota.
0: Muito bem. Olha, Eduardo, um grande abraço para ele, se estiver a ouvir. Para si também, aquele abraço, amigo. Até a próxima, se tiver um bom descanso, está bem, amigo?
1: Está bom, para dar bota, que molha um bom descanso.
0: Pois já está a chover. Um grande abraço para si, até amanhã, se quiser, está bem?
1: Obrigado.
0: Até amanhã, até amanhã. Obrigado, e vamos dar o nosso seguindo.
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0: E vamos então seguindo, deixando de ficar aí por vossa conta 2345513 móvel 964067212, iniciadores, meu Porto à noite.

0: Foi assim que estivemos ouvido por cá, nos 89.6 da Antena Livre, a partir de Gouveia, os iniciadores, o meu Porto à noite. Pois é, Zé Mangueiras, quem nos dera o nosso Porto à noite, não é? Agora vamos lá então, olha, do resto só ficam saudades. Vamos lá então agora para o telefone e assim sendo amigo, temos lá do outro lado amigo, José Abreu, muito boa noite.
1: Boa noite, calheta à noite.
0: Pois
1: calheta é. Calheta está de noite e já choveu.
0: Ai, já choveu aí também?
1: Choveu, até para
0: goela abaixo
1: também choveu.
0: Ai, pela goela abaixo, muito bem, muito bem. Pela goela abaixo é muito melhor. Olha, diga-me então uma coisa, vamos ouvir aqui a seu pedido. Bota acima e bota abaixo com a Chiquita, para quem é que vai mandar, meu amigo?
1: Mandar para a Madalena, cada um por
0: uma resumo.
1: Fomos chamados a uma de família por causa das análises.
0: Uhum.
1: E eu tenho andado com a de gota.
0: Aí com a gota, sim.
1: Olha, fomos ao médico, ela também viu aí. O médico perguntou, então está melhor da gota? Eu disse, eu acho que sei. E a Madalena se mete na conversa. Eu disse, ele está melhor da gota, mas está pior da penga. Quando tens de meter sempre a língua, não acha mal. Tenho uma ressonda, uma disse assim: o Samara assim, é sempre assim, contra si, para a violência doméstica.
0: Não.
1: Não, sou doutor, é só quando ele está rindo. Olha, uma de uma ressonda para deixar a penga, eu cheguei à casa. Lá foi uma garrafa de rapariga aqui.
0: Pois é, e lá foi a gota.
1: A música vai, bota acima e bota a morte.
0: Bota abaixo, isso mesmo.
1: Se ainda me ver um vinho, já tinha morrido.
0: Ah, pois.
1: O vinho é o sangue de Cristo.
0: Dizem os padres.
1: Oi, bebê. Ele não ensinou a gente a beber.
0: Pois foi.
1: E também rezo todos os dias.
0: Faz muito bem, meu amigo. Faz muito bem, rezar todos os dias, sim.
1: Falarem de teórias. Ela faz barulho que mesmo. Há dias ela dos copos já fui bêbado para a cama.
0: Ah, pois faz. Então, pois acontece,
1: é,
0: não
1: é? Só o contrário. As potas que eu não sonho era chulac lá na vida. Eu disse, as suas tuas. Tu não sabes que até que a coisa para cima, não é as potas como logo. Olha, ela depois entretou-se já. Se nova, parecia um quarra a gás hoje. Olha, o Zacarias cá vai ser de pombo-irse.
0: Pois é, faz ele bem. Assim
1: eu
0: evita.
1: Vou tocar a chamada com a Madalena, na cada
0: muito bem.
1: E também vou tocar a toda a gente. A dona Sara foi a camisola abre ela.
0: Pois foi.
1: Olha, ela tem que dar uma volta.
0: Tem, sim, senhor.
1: Um beijinho para ela e tudo bom para a família.
0: Muito bem.
1: Já quem hoje já está sempre sonhando.
0: Já está melhor, sim.
1: E como ele diz, a música tudo passará. Tudo
0: passará, exatamente. Manda luz.
1: Quando está-se melhor da gota, está-se pior da penca.
0: Pois é.
1: Um beijinho grande para a dona Maria. Também ela para hoje.
0: Muito bem.
1: A senhora para lá. Pai, dois beijinhos para ela. E ela está deitada, mas o seu marido. Parece que a gente é a mesma coisa que te peça a vir. Olha, para toda a gente, a minha comadre, as pandaritas de rock,
0: rec, e a amiga.
1: O Sr. António também tem aí um rock.
0: Também tenho que é um rec, sim. Tenho três rec, tenho três teclados, está a três, ó.
1: Eu vou ver se arranjo aqui um instrumento. A Madalena tem de arranjar um instrumento para.
0: Pois é, amiga, eu vou ver se arranjo para aqui uns ferrinhos. Pensamos que este é de casa.
1: A minha mulher já foi à natureza com aquilo. Aquilo quando ela está na cama, a cama parece que
0: é. Ferra mesmo, eu fiquei ferradinha no sono.
1: Olha,
0: não é?
1: Na cama, o meu vizinho foi para o doutor. Que ele dizia que tinha sempre um homem debaixo da cama.
0: Debaixo da cama.
1: Mas aquilo era da cabeça dele.
0: Pois é.
1: Também da penca. Uma disse assim, olha, isto tens de fazer um tratamento e isto para ficar essa cabeça boa. Eu disse, quanto é que está agora? Uma disse, mil euros vai dar para fazer o tratamento tudo, esse modo. Mas não come mais a pessoa, uma mulher de quem? Ah, meu Deus, eu pensei.
0: Mil euros, e foi ela a vida, é assim mesmo.
1: Uma mulher de quem encontrou ele no banho, na mecha.
0: Olha, sim, sim.
1: Disse só, o senhor abriu. Ele também abriu.
0: Também abriu.
1: Mas não é da minha família, tem que se abrir.
0: Uhum.
1: O senhor abriu, já então. Não apareceu dá para fazer o tratamento. Mil euros. Eu fiz o tratamento com 10 euros. Mas como é que fez isso? Ou ele falei com o corpo inteiro, os pés da cama, já não tem ninguém de nossa cama. E ganhei dinheiro e já tem um mil dias, dá para tomar vinho no ano inteiro. Hoje uma santa noite para depois, para as senhoras um beijinho, para os cavalheiros um abraço e o resto fica para amanhã, que isto já não está muito picatório.
0: Até amanhã, até amanhã.
1: Estou a um abraço.
0: Igualmente para cima, amigo, amanhã, até amanhã. Se quiser, até amanhã. Amanhã.
1: E para os seus dias, e para a sua mãe.
0: Obrigado,
1: para
0: obrigado.
1: O resto de noite feliz na companhia da Antena Camarilha.
0: 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Até amanhã, meu amigo. Até amanhã, se vocês quiserem. Vamos agora no nosso seguinte. Bota acima e bota abaixo. É Chiquita. Aí fica por vossa conta 2345513971 móvel 96406-7212.

foi então assim que estivemos a ouvir Bota Acima e Bota Abaixo com a Chiquita. É a pedido do amigo José da Abreu lá na Calheta. Bom, e uma vez que vocês não ligaram, estão livres o 2345513973 móvel 964067212. Vamos passar a música para o amigo Carlos Ferreira, que nos ouve no Luxemburgo. Ele que diariamente aproveita para dedicar a toda a equipa a Rádio Antena Livre com votos de uma boa noite. Dica também ao amigo Herménio Paiva, no Lousa, ao amigo Herménio Fernandes, dica também ao António Serra, a toda a família que nos ouve em Miranda de Corvo, e dica também a toda a auditória dos Açores, ao Plácido Nobre, José de Abreu, Agostinha Pestana e Filomena Pedro. Dica também ainda a todo o auditório do continente, sem exceção, dica também ao Carlos da Tocha, ao Carlos Moraes, em Cadima, e dica também ao Odério Cordeiro da Tocha, e dica ainda também ao Carlos Rocha, em Pessoa de Voga. E vamos ainda agora nós seguindo com, olha, exatamente, Imagination, Flashback. Vamos, Reidão. Se quiser aparecer por aí, faça o favor.

E foi assim com o flashback dos Imagination, do meu amigo Carlos Ferreira no Chico. Chegámos ao final de mais uma edição do Expresso. Expresso da noite aqui na sua antena livre, 89.6, a partir de Gouveia. Bem, vamos nós então dizer-lhe que vamos deixar-vos por breves momentos, claro. Mais logo a partir das 21 cá estamos nós, ou amanhã, seja, para lhe fazer companhia. Não esqueça que a seguir à meia-noite, está por aí, a seguir às 11 da noite, assim que é, está por aí o amigo Luís Figueiredo com o Mar Azul. Olhe, da minha parte, é tudo em nome da minha partner também. E nós vamos então agora seguindo e dizer-lhe que nada melhor que... nada como um dia após o outro para ensinar, para nos ensinar, para nos ensinar, enquanto serem humildes e aprenderem que tudo se faz aqui tem volta, tudo que se faz aqui tem volta. Não faça de Deus um remédio que você procura apenas quando está a passar mal, mas sim o pão nosso de cada dia que você necessita para viver. É isso mesmo. Olha, da minha parte, é tudo da parte da minha partner também. Para todos, a condenação de uma excelente noite. Voltamos amanhã, então, se Deus quiser, a partir das 23. Já sabe que está por aí, então, o Luís Figueiredo do Mar Azul. Olha, nós voltamos então amanhã a encontrar-nos, se for possível. E olhe para nos levar até ao topo da hora. Temos por ainda Belinda Carlisle, Cirilinho de Sante. E olha, da minha parte é tudo. Seja feliz, faça alguém feliz. E até amanhã, se Deus quiser. Seja feliz, Olha, apareceu então por aqui os iniciadores Porto à Noite. Como é que isto é possível? Bom, não interessa. Vamos lá então agora, sem dizer-lhe que tudo é possível. Agora estou a ver que sim. Isto de vez em quando prega-nos por aqui cada partida. Vamos lá então agora ver se conseguimos mudar. E vamos lá então, Little Things, One Direction. Até amanhã, se Deus quiser. Boa noite, bom descanso, tudo bom para si.

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Bem-vindos ao Mar Azul. 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

noite. As músicas, as palavras, as emoções. Eu sou o Luís Figueiredo e convido-o a acompanhar o Mar Azul também no Facebook, na minha página Luís F. Ponto. Renovo os votos de uma excelente noite, com a esperança de que continue na companhia da sua rádio preferida. Mar Azul, pelo prazer de estarmos juntos.

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1: Olá a todos, que Deus abençoe. Chegamos ao momento da palavra de vida. E a frase, hoje, do dia, diz: não há o que temer quando se tem um compromisso com Deus, a proteção e livramento. Você que está aí cheio de medo, dúvida, você que está aí agora cheio de pensamentos ruins, negativos, não há o que temer quando se tem um compromisso com Deus, a proteção, a livramento. Deus guarda, Deus livra, Deus protege, Ele honra. Não há o que temer, a gente não teme a nada. Por isso que você deve, meu amigo, minha amiga, se preparar para estar conosco aqui na Universal. Você que está cheio de medo, medo de dormir, você tem medo do escuro, medo de um relacionamento, você tem medo de abrir um negócio, tudo você tem medo de fazer. Isso não é normal. Você deve combater esse problema que você tem carregado. Por isso que sexta-feira nós temos um momento aqui de libertação, para libertar a pessoa dos medos, dos traumas, de coisas que ela traz do passado, que freia ela, que impede ela de avançar. Você que está aí, agora mesmo, você tem medo. Você está morrendo de medo, medo de perder, medo de dar errado, sempre pensa, mas se der errado, esse é medo, cheio de medos. Não é normal a gente ter medo? Sim, é normal. Mas quando em tudo o medo está impedindo você de avançar, foge do normal, se tornou um trauma, se tornou algo que está atrapalhando você, afasta as pessoas de você. Então, você deve tomar uma atitude nessa sexta-feira e estar conosco em uma Universal mais perto de si. Se você é essa pessoa que o medo tem te atrapalhado, ligue agora, 218-368-008. Repito, 218-368-008. Nós podemos te ajudar. Que Deus abençoe e até lá.
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7: Mais de 30% das empresas entraram em 2026 com uma dívida 3 vezes superior aos lucros que conseguem gerar. É o destaque desta edição do Bolsar Económico.

Segundo a nova edição do índice TSS da Boston Consulting Group, 16,2% das cerca de 1.700 empresas europeias cotadas, analisadas, estão sob pressão para transformar o seu negócio. Este cenário reflete o acúmulo de endividamento durante os anos de taxas de juros baixas, entre 2022 e 2025, o rácio entre a dívida líquida e os lucros antes de juros, impostos, depreciações e amortizações, que subiu 22%, levando quase um terço das empresas a entrar em 2026 com uma dívida superior a 3 vezes a sua capacidade de gerar resultados. A pressão financeira é agravada pelo aumento dos custos de financiamento, pela energia cara, pela inflação no consumo e pelas perturbações nas cadeias de abastecimento e no comércio internacional. A vulnerabilidade varia entre regiões e setores, destacando-se Portugal e Espanha, com 22% das empresas